0: Bem, a Escola Segura, que acompanha o regresso às aulas em mais de 4.400 estabelecimentos de ensino de todo o continente, abrangendo cerca de 670 mil alunos. A operação inclui ações de sensibilização dirigidas a alunos, professores e encarregados de educação, e o objetivo é prevenir comportamentos de risco e reforçar a segurança nas escolas e nas suas imediações. No último ano letivo, a GNR registrou 2.631 crimes em ambiente escolar, destacando-se 950 ofensas à integridade física, 388 casos de ameaça e coação e 137 furtos. A Guarda vai ainda alertar para a segurança no transporte dos alunos e para a utilização do cinto de segurança e dos sistemas de retenção para crianças. A PSP também já reforçou a presença junto às escolas desde o passado dia 7 de setembro. A Acerte de Tondela vai levar os seus espetáculos a Macau e também à Guiné-Bissau no âmbito das comemorações dos 50 anos da associação. Entre 12 e 25 de outubro, a companhia Trigo Limpo vai estar em Macau com o Bosque e Queres Que Eu Te Conte e vai passar por escolas, pelo Centro Cultural, sala de encontros e ações de formação. De 24 de novembro a 1 de dezembro, vai participar na Guiné-Bissau no Festival de Teatro de Gintis. A Acerte quer manter esta ligação e prevê uma cooperação com o Grupo Progente em 2030. Toda a informação atualizada na Estação Diária Jornal.sapo.pt, notícias também no site da Estação Diária Rádio em 968.fm.
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2: 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Previsão do estado do tempo para as próximas 24 horas. O Instituto Português do Mar e da Atmosfera está a prever para o distrito de Viseu céu pouco nublado ao limpo, com vento fraco, soprando fraco a moderado nas terras altas do norte e centro do país. O IPMA está ainda a prever uma pequena subida da temperatura, em especial da máxima, com o mercúrio dos termómetros a chegar aos 32 graus e a mínima a registrar durante a noite valores perto dos 15 graus no distrito de Viseu.
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1: Estes são os primeiros minutos desta emissão Superestação na Estação Diária. Abrimos com o som nacional e já a seguir fica com uma supernova para ouvir com muita atenção.
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5: São estes alguns dos temas que vamos desenvolver no Desporto da Estação Diária. O Académico de Viseu recebe este sábado o Vitória de Guimarães na 6ª jornada da Primeira Liga às 20h30 no Estádio do Fontelo. É um Tondela moralizado pelo regresso às vitórias, o que este sábado se vai apresentar no Algarve frente ao Portimonense para o jogo da 6ª jornada da Liga 2 de futebol. O Viseu 2001 colocou-se à Guiar da Beira para participar no jogo de apresentação do Penafordense numa partida que terminou com uma goleada da equipa viziense por 9-0. Agora é só ficarem atentos ao desenvolvimento destes e outros temas no Desporto da Estação Diária.
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1: Estação Diária! 1h30, avançamos para o desporto.
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3: O Académico de Viseu recebe este sábado a Vitória Sport Clube de Guimarães na 6ª jornada da Primeira Liga de Futebol. Se jogou às 8h30 da noite no Fontelo. Partida com mais uma casa cheia para apoiar uma equipa confiante depois da vitória por 1-0 em Barcelos frente ao Gil Vicente. O Académico soma 5 pontos, é 10º classificado, o Vitória tem 4, está na 11ª posição. A partida vai ser apitada por Carlos Macedo com Rui Silva no VAR. É um Tondela semoralizado pelo regresso às vitórias, o que este sábado se apresenta no Algarve frente ao Portimonense para o jogo da 6ª jornada da Liga 2 de Futebol. Após o triunfo por 3-0 sobre o Futebol Clube do Porto B, que quebrou uma série de 3 derrotas consecutivas, a equipa orientada por Ricardo Costa procura mais 3 pontos que lhe permitam subir mais alguns lugares na tabela. O Tondela chega a Portimão no 12º lugar, com 6 pontos. Pela frente vai estar o 9º classificado, que soma 7. O encontro vai ser apitado por André Narciso. Pedro Vilaça vai estar no VAR. O Viseu 2001 deslocou-se à Guerra da Beira para participar no jogo de apresentação do Penafortense, numa partida que terminou com uma goleada da equipa vizense por 9-0. Russo abriu a lista de marcadores do Viseu 2001, enquanto Danilo, Paulinho, Peixoto e Gustavo Bizarro materializando o resultado final de 9-0. O encontro serviu também de preparação para a nova época desportiva dos comandados do Real Almeida, na 2ª Divisão Nacional de Futsal, que arranca na próxima semana, com jogo no dia 19 de setembro, no recinto do Sansueiros. Tomás Silva deixou o Académico de Viseu e rumou ao Sporting da Covilhã, equipa da Liga 3, onde vai ligar por empréstimo até ao final da temporada. Sem espaço no plantel, onde nunca foi opção para Bruno Pinheiro, Tomás Silva tem o 2º empréstimo na carreira, depois de em 2024 ter jogado no Oliveira do Hospital. Desde 2020 em Viseu, o médio de 22 anos termina contrato com o Académico no final da presente temporada. Toda a informação do desporto é atualizada em Estação Diária jornal.sapo.pt e também no site da Estação Diária Rádio em 968.fm.
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4: Previsão do estado do tempo para as próximas 24 horas. O Instituto Português do Mar e da Atmosfera está a prever para o distrito de Viseu céu pouco nublado ou limpo com vento fraco, superando fraco a moderado nas terras altas do norte e centro do país. O IPMA está ainda a prever uma pequena subida da temperatura, em especial da máxima, com o mercúrio dos termómetros a chegar aos 32 graus e a mínima a registrar durante a noite valores perto dos 15 graus no distrito de Viseu.
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3: Mais um grande som house na Estação Diária. Sabemos que os grandes apreciadores do house e eletrónica agradecem. Para já, fica aí com uma pequena amostra daquilo que temos preparado para mais logo. 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
1: Vem aí informação atualizada na Estação Diária, com o Diário da Estação. São as notícias em destaque em 96.8. Deixa de ficares.

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0: São estas algumas das notícias que vamos destacar no início do dia do Diário da Estação. O Académico de Viseu recebe este sábado Vitória de Guimarães na 6ª jornada da Primeira Liga às 20h30 no Estádio do Fontelo. A Câmara de Nelas apresentou o Plano de Mobilidade Urbana Sustentável, dando a conhecer à comunidade as principais estratégias e propostas previstas para melhorar a mobilidade no concelho. A GNR inicia hoje a campanha Escola Segura 2026-2027, que acompanha o regresso às aulas em mais de 4.400 estabelecimentos de ensino em todo o país. A Acerte Tondela vai levar os seus espetáculos a Macau e à Guiné-Bissau no âmbito das comemorações dos 50 anos da Associação. Agora é só ficarem atentos ao desenvolvimento destes e outros temas no Diário da Estação. 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
5: O Académico de Viseu recebe este sábado a Vitória Sport Clube de Guimarães na sexta jornada da Primeira Liga de Futebol, se jogo às 8h30 da noite no Fontelo. Partida com mais uma casa cheia para apoiar uma equipa confiante depois da vitória por 1-0 em Barcelos frente ao Gil Vicente. O Académico soma 5 pontos, é décimo classificado, o Vitória tem 4, está na 11ª posição. A partida vai ser apitada por Carlos Macedo, com Rui Silva no VAR. O jogo tem relato na Estação Diária. A Câmara de Nelas apresentou o Plano de Mobilidade Urbana Sustentável, dando a conhecer à comunidade as principais estratégias e propostas que estão previstas para melhorar a mobilidade no concelho. O plano, desenvolvido em 3 fases, contempla soluções para promover transportes mais eficientes, criar vias mais seguras e garantir melhores condições de acessibilidade. A apresentação contou também com um momento de participação pública, permitindo aos municípios apresentar sugestões e preocupações relacionadas com os desafios de mobilidade no território. O presidente da Câmara de Nelas, Joaquim Amaral, salientou a importância da participação dos cidadãos na definição das soluções. O processo segue agora com a análise e integração dos contributos que foram recolhidos. A GNR arrancou com a campanha Escola Segura, que acompanha o regresso às aulas em mais de 4.400 estabelecimentos de ensino de todo o continente, abrangendo cerca de 670 mil alunos. A operação inclui ações de sensibilização dirigidas a alunos, professores e encarregados de educação, e o objetivo é prevenir comportamentos de risco e reforçar a segurança nas escolas e nas suas imediações. No último ano letivo, a GNR registrou 2.631 crimes em ambiente escolar, destacando-se 950 ofensas à integridade física, 388 casos de ameaça e coação e 137 furtos. A guarda vai ainda alertar para a segurança no transporte dos alunos e para a utilização do cinto de segurança e dos sistemas de retenção para crianças. A PSP também já reforçou a presença junto às escolas desde o passado dia 7 de setembro. A Acerte de Tondela vai levar os seus espetáculos a Macau e também à Guiné-Bissau no âmbito das comemorações dos 50 anos da associação. Entre 12 e 25 de outubro, a Companhia Trigo Limpo vai estar em Macau com O Bosque e Queres Que Eu Te Conte e vai passar por escolas, pelo Centro Cultural, além de encontros e ações de formação. De 24 de novembro a 1 de dezembro, vai participar na Guiné-Bissau no Festival de Teatro de Gintis. A Acerte quer manter esta ligação e prevê uma cooperação com o Grupo Progente em 2030. Toda a informação atualizada na Estação Diária Jornal.sapo.pt, notícias também no site da Estação Diária Rádio em 968.fm.
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6: Previsão do estado do tempo para as próximas 24 horas. O Instituto Português do Mar e da Atmosfera está a prever para o distrito de Viseu céu pouco nublado ao limpo, com vento fraco, soprando fraco a moderado nas terras altas do norte e centro do país. O IPMA está ainda a prever uma pequena subida da temperatura, em especial da máxima, com o mercúrio dos termómetros a chegar aos 32 graus e a mínima a registrar durante a noite valores perto dos 15 graus no distrito de Viseu.
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1: Estás na Estação Diária e estás muito bem. Abrimos com sons nacionais, música sem parar a toda a hora. A seguir tenho preparado para ti uma supernova. Super Estação na Estação Oficial Viseu. Volto já a seguir em 96.8 FM. Até já.
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0: informação de meia e meia hora aqui na tua estação diária. Estamos quase em cima da hora para dar lugar ao desporto. São as notícias em destaque em 96.8. Fica por aí, até já.
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4: 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São estes alguns dos temas que vamos desenvolver no Desporto da Estação Diária. O Académico de Viseu recebe este sábado Vitória de Guimarães na 6ª jornada da Primeira Liga às 20h30 no Estádio do Fontelo. É um Tondela moralizado pelo regresso às vitórias, o que este sábado se vai apresentar no Algarve frente ao Portimonense para o jogo da 6ª jornada da Liga 2 de futebol. O Viseu 2001 deslocou-se à Guiar da Beira para participar no jogo de apresentação do Penafordense numa partida que terminou com uma goleada da equipa viziense por 9-0. Agora é só ficarem atentos ao desenvolvimento destes e outros temas no Desporto da Estação Diária.
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4: O Académico de Viseu recebe este sábado a Vitória Sport Clube de Guimarães na 6ª jornada da Primeira Liga de Futebol. Se jogou às 8:30 da noite no Fontelo. Partida com mais uma casa cheia para apoiar uma equipa confiante depois da vitória por 1-0 em Barcelos frente ao Gil Vicente. O Académico soma 5 pontos, é décimo classificado, o Vitória tem 4, está na 11ª posição. A partida vai ser apitada por Carlos Macedo com Rui Silva no VAR. É um Tondela semoralizado pelo regresso às vitórias, o que este sábado se apresenta no Algarve frente ao Portimonense para o jogo da 6ª jornada da Liga 2 de Futebol. Após o triunfo por 3-0 sobre o Futebol Clube do Porto B, que quebrou uma série de 3 derrotas consecutivas, a equipa orientada por Ricardo Costa procura mais 3 pontos que lhe permitam subir mais alguns lugares na tabela. O Tondela chega a Portimão no 12º lugar, com 6 pontos. Pela frente vai estar o 9º classificado, que soma 7. O encontro vai ser apitado por André Narciso. Pedro Vilaça vai estar no VAR. O Viseu 2001 deslocou-se à Guerra da Beira para participar no jogo de apresentação do Penafortense, numa partida que terminou com uma goleada da equipa vizense por 9-0. Russo abriu a lista de marcadores do Viseu 2001, enquanto Danilo, Paulinho, Peixoto e Gustavo Bizarro materializando o resultado final de 9-0. O encontro serviu também de preparação para a nova época desportiva dos comandados do Real Almeida, na 2ª Divisão Nacional de Futsal, que arranca na próxima semana, com jogo no dia 19 de setembro, no recinto dos Sassueiros. Tomás Silva deixou o Académico de Viseu e rumou ao Sporting da Covilhã, equipa da Liga 3, onde vai ligar por empréstimo até o final da temporada. Sem espaço no plantel, onde nunca foi opção para Bruno Pinheiro, Tomás Silva tem o 2º empréstimo na carreira, depois de em 2024 ter jogado no Oliveira do Hospital. Desde 2020 em Viseu, o médio de 22 anos termina contrato com o Académico no final da presente temporada. Toda a informação do desporto é atualizada em Estação Diária jornal.sapo.pt e também no site da Estação Diária Rádio em 968.fm.
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6: Previsão do estado do tempo para as próximas 24 horas. O Instituto Português do Mar e da Atmosfera está a prever para o distrito de Viseu céu pouco nublado ou limpo com vento fraco, superando fraco a moderado nas terras altas do norte e centro do país. O IPMA está ainda a prever uma pequena subida da temperatura, em especial da máxima, com o mercúrio dos termómetros a chegar aos 32 graus e a mínima a registrar durante a noite valores perto dos 15 graus no distrito de Viseu.
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2: Mais uma pista de dança, o melhor do som house e eletrónica na Estação Diária. Só para quem gosta de batidas mais aceleradas. Lá mais para a frente, a seguir ao sinal horário das 23, temos 3 horas de emissão. Basta ficares bem ligado em 96.8 com a Estação Diária.
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0: 19:22. 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
0: São estas algumas das notícias que vamos destacar no início do dia do Diário da Estação. O Académico de Viseu recebe este sábado Vitória de Guimarães na 6ª jornada da Primeira Liga às 20h30 no Estádio do Fontelo. A Câmara de Nelas apresentou o Plano de Mobilidade Urbana Sustentável, dando a conhecer à comunidade as principais estratégias e propostas previstas para melhorar a mobilidade no concelho. A GNR inicia hoje a campanha Escola Segura 2026-2027, que acompanha o regresso às aulas em mais de 4.400 estabelecimentos de ensino em todo o país. A Acerte Tondela vai levar os seus espetáculos a Macau e à Guiné-Bissau no âmbito das comemorações dos 50 anos da Associação. Agora é só ficarem atentos ao desenvolvimento destes e outros temas no Diário da Estação. 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
1: 3 horas.
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5: O Académico de Viseu recebe este sábado a Vitória Sport Clube de Guimarães na 6ª jornada da Primeira Liga de Futebol, se jogo às 8h30 da noite no Fontelo. Partida com mais uma casa cheia para apoiar uma equipa confiante depois da vitória por 1-0 em Barcelos frente ao Gil Vicente. O Académico soma 5 pontos, é 10º classificado, o Vitória tem 4, está na 11ª posição. A partida vai ser apitada por Carlos Macedo com Rui Silva no VAR. O jogo tem relato na Estação Diária. A Câmara de Nelas apresentou o Plano de Mobilidade Urbana Sustentável, dando a conhecer à comunidade as principais estratégias e propostas que estão previstas para melhorar a mobilidade no concelho. O plano, desenvolvido em 3 fases, contempla soluções para promover transportes mais eficientes, criar vias mais seguras e garantir melhores condições de acessibilidade. A apresentação contou também com um momento de participação pública, permitindo aos municípios apresentar sugestões e preocupações relacionadas com os desafios de mobilidade no território. O presidente da Câmara de Nelas, Joaquim Amaral, salientou a importância da participação dos cidadãos na definição das soluções. O processo segue agora com a análise e integração dos contributos que foram recolhidos. A GNR arrancou com a campanha Escola Segura, que acompanha o regresso às aulas em mais de 4.400 estabelecimentos de ensino de todo o continente, abrangendo cerca de 670 mil alunos. A operação inclui ações de sensibilização dirigidas a alunos, professores e encarregados de educação, e o objetivo é prevenir comportamentos de risco e reforçar a segurança nas escolas e nas suas imediações. No último ano letivo, a GNR registrou 2.631 crimes em ambiente escolar, destacando-se 950 ofensas à integridade física, 388 casos de ameaça e coação e 137 furtos. A Guarda vai ainda alertar para a segurança no transporte dos alunos e para a utilização do cinto de segurança e dos sistemas de retenção para crianças. A PSP também já reforçou a presença junto às escolas desde o passado dia 7 de setembro. A Acerte de Tondela vai levar os seus espetáculos a Macau e também à Guiné-Bissau no âmbito das comemorações dos 50 anos da associação. Entre 12 e 25 de outubro, a companhia Trigo Limpo vai estar em Macau com o Bosque e Queres Que Eu Te Conte e vai passar por escolas, pelo Centro Cultural, além de encontros e ações de formação. De 24 de novembro a 1 de dezembro, vai participar na Guiné-Bissau no Festival de Teatro de Gintis. A Acerte quer manter esta ligação e prevê uma cooperação com o Grupo Progente em 2030. Toda a informação atualizada na Estação Diária Jornal.sapo.pt. Notícias também no site da Estação Diária Rádio em 908.fm.
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6: Previsão do estado do tempo para as próximas 24 horas. O Instituto Português do Mar e da Atmosfera está a prever para o distrito de Viseu céu pouco nublado ou limpo, com vento fraco, soprando fraco a moderado nas terras altas do norte e centro do país. O IPMA está ainda a prever uma pequena subida da temperatura, em especial da máxima, com o mercúrio dos termómetros a chegar aos 32 graus e a mínima a registrar durante a noite valores perto dos 15 graus no distrito de Viseu.
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4: Bem-vindo à Estação Diária. Abrimos este espaço de emissão a ouvir som português e para iniciarmos como tu gostas, vem uma supernova. Fica atento em 96.8, antena 9680. Eu volto já a seguir, até já.
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4: 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São estes alguns dos temas que vamos desenvolver no Desporto da Estação Diária. O Académico de Viseu recebe este sábado Vitória de Guimarães na 6ª jornada da Primeira Liga às 20h30 no Estádio do Fontelo. É um Tondela moralizado pelo regresso às vitórias, o que este sábado se vai apresentar no Algarve frente ao Portimonense para o jogo da 6ª jornada da Liga 2 de Futebol. O Viseu 2001 colocou-se à Guiar da Beira para participar no jogo de apresentação do Penafordense numa partida que terminou com uma goleada da equipa viziense por 9-0. Agora é só ficarem atentos ao desenvolvimento destes e outros temas no Desporto da Estação Diária.
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5: O Académico de Viseu recebe este sábado a Vitória Sport Clube de Guimarães na 6ª jornada da Primeira Liga de Futebol. Se jogou às 8:30 da noite no Fontelo. Partida com mais uma casa cheia para apoiar uma equipa confiante depois da vitória por 1-0 em Barcelos frente ao Gil Vicente. O Académico soma 5 pontos, é 10º classificado, o Vitória tem 4, está na 11ª posição. A partida vai ser apitada por Carlos Macedo com Rui Silva no VAR. É um Tondela semoralizado pelo regresso às vitórias, o que este sábado se apresenta no Algarve frente ao Portimonense para o jogo da 6ª jornada da Liga 2 de Futebol. Após o triunfo por 3-0 sobre o Futebol Clube do Porto B, que quebrou uma série de 3 derrotas consecutivas, a equipa orientada por Ricardo Costa procura mais 3 pontos que lhe permitam subir mais alguns lugares na tabela. O Tondela chega a Portimão no 12º lugar, com 6 pontos. Pela frente vai estar o 9º classificado, que soma 7. O encontro vai ser apitado por André Narciso. Pedro Vilaça vai estar no VAR. O Viseu 2001 deslocou-se à Guerra da Beira para participar no jogo de apresentação do Penafortense, numa partida que terminou com uma goleada da equipa vizense por 9-0. Rosso abriu a lista de marcadores do Viseu 2001, enquanto Danilo, Paulinho, Peixoto e Gustavo Bizarro materializando o resultado final de 9-0. O encontro serviu também de preparação para a nova época desportiva dos comandados do Real Madrid na 2ª Divisão Nacional de Futsal, que arranca na próxima semana, com jogo no dia 19 de setembro, no recinto dos Sassueiros. Tomás Silva deixou o Académico de Viseu e rumou ao Sporting da Covilhã, equipa da Liga 3, onde vai ligar por empréstimo até ao final da temporada. Sem espaço no plantel, onde nunca foi opção para Bruno Pinheiro, Tomás Silva tem o 2º empréstimo na carreira, depois de em 2024 ter jogado no Oliveira do Hospital. Desde 2020 em Viseu, o médio de 22 anos termina contrato com o Académico no final da presente temporada. Toda a informação do desporto é atualizada em Estação Diária jornal.sapo.pt e também no site da Estação Diária Rádio em 968.fm.
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7: Previsão do estado do tempo para as próximas 24 horas. O Instituto Português de Mar e da Atmosfera está a prever para o distrito de Viseu céu pouco nublado ou limpo, com vento fraco, soprando fraco a moderado nas terras altas do norte e centro do país. O IPMA está ainda a prever uma pequena subida da temperatura, em especial da máxima, com o mercúrio dos termómetros a chegar aos 32 graus e a mínima a registrar durante a noite valores perto dos 15 graus no distrito de Viseu.
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0: São estas algumas das notícias que vamos destacar no início do dia do Diário da Estação. O Académico de Viseu recebe este sábado Vitória de Guimarães na sexta jornada da Primeira Liga às 20h30 no Estádio do Fontelo. A Câmara de Nelas apresentou o Plano de Mobilidade Urbana Sustentável, dando a conhecer à comunidade as principais estratégias e propostas previstas para melhorar a mobilidade no concelho. A GNR inicia hoje a campanha Escola Segura 2026-2027, que acompanha o regresso às aulas em mais de 4.400 estabelecimentos de ensino em todo o país. A Acerte Tondela vai levar os seus espetáculos a Macau e à Guiné-Bissau no âmbito das comemorações dos 50 anos da Associação. Agora é só ficarem atentos ao desenvolvimento destes e outros temas no Diário da Estação. 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
2: Quatro horas.
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5: O Académico de Viseu recebe este sábado a Vitória Sport Clube de Guimarães na sexta jornada da Primeira Liga de Futebol, se jogo às 8h30 da noite no Fontelo. Partida com mais uma casa cheia para apoiar uma equipa confiante depois da vitória por 1-0 em Barcelos frente ao Gil Vicente. O Académico soma 5 pontos, é décimo classificado, o Vitória tem 4, está na 11ª posição. A partida vai ser apitada por Carlos Macedo, com Rui Silva no VAR. O jogo tem relato na Estação Diária. A Câmara de Nelas apresentou o Plano de Mobilidade Urbana Sustentável, dando a conhecer à comunidade as principais estratégias e propostas que estão previstas para melhorar a mobilidade no concelho. O plano, desenvolvido em 3 fases, contempla soluções para promover transportes mais eficientes, criar vias mais seguras e garantir melhores condições de acessibilidade. A apresentação contou também com um momento de participação pública, permitindo aos municípios apresentar sugestões e preocupações relacionadas com os desafios de mobilidade no território. O presidente da Câmara de Nelas, Joaquim Amaral, salientou a importância da participação dos cidadãos na definição das soluções. O processo segue agora com a análise e integração dos contributos que foram recolhidos. A GNR arrancou com a campanha Escola Segura, que acompanha o regresso às aulas em mais de 4.400 estabelecimentos de ensino de todo o continente, abrangendo cerca de 670 mil alunos. A operação inclui ações de sensibilização dirigidas a alunos, professores e encarregados de educação, e o objetivo é prevenir comportamentos de risco e reforçar a segurança nas escolas e nas suas imediações. No último ano letivo, a GNR registrou 2.631 crimes em ambiente escolar, destacando-se 950 ofensas à integridade física, 388 casos de ameaça e coação e 137 furtos. A Guarda vai ainda alertar para a segurança no transporte dos alunos e para a utilização do cinto de segurança e dos sistemas de retenção para crianças. A PSP também já reforçou a presença junto às escolas desde o passado dia 7 de setembro. A Acerte de Tondela vai levar os seus espetáculos a Macau e também à Guiné-Bissau no âmbito das comemorações dos 50 anos da Associação. Entre 12 e 25 de outubro, a Companhia Trigo Limpo vai estar em Macau com O Bosque e Queres Que Eu Te Conte e vai passar por escolas, pelo Centro Cultural, sala de encontros e ações de formação. De 24 de novembro a 1 de dezembro, vai participar na Guiné-Bissau no Festival de Teatro de Gentis. A Acerte quer manter esta ligação e prevê uma cooperação com o Grupo Progente em 2030. Toda a informação atualizada na Estação Diária Jornal.sapo.pt. 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
1: 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Previsão do estado do tempo para as próximas 24 horas. O Instituto Português do Mar e da Atmosfera está a prever para o distrito de Viseu céu pouco nublado ao limpo, com vento fraco, superando fraco a moderado nas terras altas do norte e centro do país. O IPMA está ainda a prever uma pequena subida da temperatura, em especial da máxima, com o mercúrio dos termómetros a chegar aos 32 graus e a mínima a registrar durante a noite valores perto dos 15 graus no distrito de Viseu.
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3: Olá, Viva, está aí mais um início de emissão na Estação Diária. Primeira das músicas que destacamos, versão nacional para começarmos mais uma grande hora. Supernova é a malha escolhida para os próximos minutos em 96.8. Até já!
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0: boa noite. Na Estação Diária damos destaque a alguns dos temas mais ouvidos em 96.8. Soltas da Estação, para escutares na próxima sequência que preparámos na playlist da Estação Oficial de Viseu.
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0: Estação Diária. Boa noite. Ainda antes de darmos um salto para os comerciais, fiquem a saber quais os títulos das notícias que fazem parte do Bloco de Informação do Desporto. Voltaremos de novo à antena logo a seguir às notícias. Até já.
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1: São estes alguns dos temas que vamos desenvolver no desporto da Estação Diária. O Académico de Viseu recebe este sábado o Vitória de Guimarães na sexta jornada da Primeira Liga às 20h30 no Estádio do Fontelo. É um Tondela moralizado pelo regresso às vitórias, o que este sábado se vai apresentar no Algarve frente ao Portimonense para o jogo da sexta jornada da Liga 2 de futebol. O Viseu 2001 colocou-se à Guiar da Beira para participar no jogo de apresentação do Penafordense numa partida que terminou com uma goleada da equipa viziense por 9-0. Agora é só ficarem atentos ao desenvolvimento destes e outros temas no desporto da Estação Diária. 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
1: 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Já a seguir, bloco de informação desportiva às 4:30.
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2: O Académico de Viseu recebe este sábado a Vitória Sport Clube de Guimarães na 6ª jornada da Primeira Liga de Futebol. Se joga às 8:30 da noite no Fontelo. Partida com mais uma casa cheia para apoiar uma equipa confiante depois da vitória por 1-0 em Barcelos frente ao Gil Vicente. O Académico soma 5 pontos, é 10º classificado, o Vitória tem 4, está na 11ª posição. A partida vai ser apitada por Carlos Macedo com Rui Silva no VAR. É um Tondela semoralizado pelo regresso às vitórias, o que este sábado se apresenta no Algarve frente ao Portimonense para o jogo da 6ª jornada da Liga 2 de Futebol. Após o triunfo por 3-0 sobre o Futebol Clube do Porto B, que quebrou uma série de 3 derrotas consecutivas, a equipa orientada por Ricardo Costa procura mais 3 pontos que lhe permitam subir mais alguns lugares na tabela. O Tondela chega a Portimão no 12º lugar, com 6 pontos. Pela frente vai estar o 9º classificado, que soma 7. O encontro vai ser apitado por André Narciso. Pedro Vilaça vai estar no VAR. O Viseu 2001 deslocou-se à Guerra da Beira para participar no jogo de apresentação do Penafortense, numa partida que terminou com uma goleada da equipa vizense por 9-0. Russo abriu a lista de marcadores do Viseu 2001, enquanto Danilo, Paulinho, Peixoto e Gustavo Bizarro materializando o resultado final de 9-0. O encontro serviu também de preparação para a nova época desportiva dos comandados do Real Almeida, na 2ª Divisão Nacional de Futsal, que arranca na próxima semana, com jogo no dia 19 de setembro, no recinto do Sassueiros. Tomás Silva deixou o Académico de Viseu e rumou ao Sporting da Covilhã, equipa da Liga 3, onde vai ligar por empréstimo até ao final da temporada. Sem espaço no plantel, onde nunca foi opção para Bruno Pinheiro, Tomás Silva tem o 2º empréstimo na carreira, depois de em 2024 ter jogado no Oliveira do Hospital. Desde 2020 em Viseu, o médio de 22 anos termina contrato com o Académico no final da presente temporada. Toda a informação do desporto é atualizada em Estação Diária jornal.sapo.pt e também no site da Estação Diária Rádio em 968.fm.
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3: 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Previsão do estado do tempo para as próximas 24 horas. O Instituto Português do Mar e da Atmosfera está a prever para o distrito de Viseu céu pouco nublado ou limpo com vento fraco, soprando fraco a moderado nas terras altas do norte e centro do país. O IPMA está ainda a prever uma pequena subida da temperatura, em especial da máxima, com o mercúrio dos termómetros a chegar aos 32 graus e a mínima a registrar durante a noite valores perto dos 15 graus no distrito de Viseu.
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1: Estação Diária, bom fim de semana. Estamos aí para dar a conhecer as novidades do Diário da Estação na Estação Diária. Os principais destaques das notícias. Regressaremos logo depois do bloco comercial para mais uma hora Super Estação. Até já!
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9: São estes alguns dos temas que vamos desenvolver no Desporto da Estação Diária. Tomás Silva deixou a Académica de Viseu e rumou ao Sporting da Covilhã, equipa da Liga 3, onde vai alinhar por empréstimo até ao final da temporada. Este domingo joga-se a 4ª jornada do Campeonato de Portugal com Mortágua, Simfãs e Castro Daire à procura de pontos. O Downhill Urbano regressa a Castro Daire no fim de semana numa prova de BTT em circuito urbano marcada pela velocidade, técnica e obstáculos. O Académico de Viseu vai defrontar o Futebol Clube do Porto nos quartos de final da Taça da Liga em jogo marcado para 28 de outubro, numa quarta-feira às 20h30, no Estádio do Dragão. Agora é só ficarem atentos ao desenvolvimento destes e outros temas no Desporto da Estação Diária.
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5: O Académico de Viseu recebe este sábado a Vitória Sport Clube de Guimarães na sexta jornada da Primeira Liga de Futebol, se jogo às 8h30 da noite no Fontelo. Partida com mais uma casa cheia para apoiar uma equipa confiante depois da vitória por 1-0 em Barcelos frente ao Gil Vicente. O Académico soma 5 pontos, é décimo classificado, o Vitória tem 4, está na 11ª posição. A partida vai ser apitada por Carlos Macedo com Rui Silva no VAR. O jogo tem relato na Estação Diária. A Câmara de Nelas apresentou o Plano de Mobilidade Urbana Sustentável, dando a conhecer à comunidade as principais estratégias e propostas que estão previstas para melhorar a mobilidade no concelho. O plano, desenvolvido em 3 fases, contempla soluções para promover transportes mais eficientes, criar vias mais seguras e garantir melhores condições de acessibilidade. A apresentação contou também com um momento de participação pública, permitindo aos municípios apresentar sugestões e preocupações relacionadas com os desafios de mobilidade no território. O presidente da Câmara de Nelas, Joaquim Amaral, salientou a importância da participação dos cidadãos na definição das soluções. O processo segue agora com a análise e integração dos contributos que foram recolhidos. A GNR arrancou com a campanha Escola Segura, que acompanha o regresso às aulas em mais de 4.400 estabelecimentos de ensino de todo o continente, abrangendo cerca de 670 mil alunos. A operação inclui ações de sensibilização dirigidas a alunos, professores e encarregados de educação, e o objetivo é prevenir comportamentos de risco e reforçar a segurança nas escolas e nas suas imediações. No último ano letivo, a GNR registrou 2.631 crimes em ambiente escolar, destacando-se 950 ofensas à integridade física, 388 casos de ameaça e coação e 137 furtos. A Guarda vai ainda alertar para a segurança no transporte dos alunos e para a utilização do cinto de segurança e dos sistemas de retenção para crianças. A PSP também já reforçou a presença junto às escolas desde o passado dia 7 de setembro. A Acerte de Tondela vai levar os seus espetáculos a Macau e também à Guiné-Bissau no âmbito das comemorações dos 50 anos da associação. Entre 12 e 25 de outubro, a companhia Trigo Limpo vai estar em Macau com o Bosque e Queres Que Eu Te Conte e vai passar por escolas, pelo Centro Cultural, além de encontros e ações de formação. De 24 de novembro a 1 de dezembro, vai participar na Guiné-Bissau no Festival de Teatro de Gintis. A Acerte quer manter esta ligação e prevê uma cooperação com o Grupo Progente em 2030. Toda a informação atualizada na Estação Diária Jornal.sapo.pt. Notícias também no site da Estação Diária Rádio em 908.fm.
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6: Previsão do estado do tempo para as próximas 24 horas. O Instituto Português do Mar e da Atmosfera está a prever para o Distrito de Viseu céu pouco nublado ao limpo, com vento fraco, soprando fraco a moderado nas terras altas do norte e centro do país. O IPMA está ainda a prever uma pequena subida da temperatura, em especial da máxima, com o mercúrio dos termómetros a chegar aos 32 graus e a mínima a registrar durante a noite valores perto dos 15 graus no Distrito de Viseu.
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8: Sinal da redação que chama a atenção para os principais títulos das notícias que fazem parte do Bloco de Informação do Desporto.
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4: Ora viva, voltámos à antena depois do sinal horário e logo a seguir destacamos algumas das músicas que mais estão a bater no mercado nacional. Supernova na Estação Diária. Fiquem bem.
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0: Estação Diária, boa noite. Só para quem está atento ao mercado áudio. Fiquem atentos à música que preparámos em 96.8. Soltas da estação, na antena da Estação Diária. Fiquem bem.
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0: Estação Diária, boa noite. Para quem está atento à informação de caráter desportivo, depois do Bloco Comercial, vem aí os destaques e as notícias atualizadas nesta sessão diária. Iremos voltar para a segunda meia hora desta emissão, Super Estação.
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4: São estes alguns dos temas que vamos desenvolver no Desporto da Estação Diária. O Académico de Viseu recebe este sábado Vitória de Guimarães na 6ª jornada da 1ª Liga às 20h30 no Estádio do Fontelo. É um Tondela moralizado pelo regresso às vitórias, o que este sábado se vai apresentar no Algarve frente ao Portimonense para o jogo da 6ª jornada da Liga 2 de Futebol. O Viseu 2001 colocou-se à Guiar da Beira para participar no jogo de apresentação do Penafordense numa partida que terminou com uma goleada da equipa viziense por 9-0. Agora é só ficarem atentos ao desenvolvimento destes e outros temas no Desporto da Estação Diária.
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3: O Académico de Viseu recebe este sábado a Vitória Sport Clube de Guimarães na 6ª jornada da Primeira Liga de Futebol. Se jogo às 8h30 da noite no Fontelo. Partida com mais uma casa cheia para apoiar uma equipa confiante depois da vitória por 1-0 em Barcelos frente ao Gil Vicente. O Académico soma 5 pontos, é décimo classificado, o Vitória tem 4, está na 11ª posição. A partida vai ser apitada por Carlos Macedo com Rui Silva no VAR. É um Tondela semoralizado pelo regresso às vitórias, o que este sábado se apresenta no Algarve frente ao Portimonense para o jogo da 6ª jornada da Liga 2 de Futebol. Após o triunfo por 3-0 sobre o Futebol Clube do Porto B, que quebrou uma série de 3 derrotas consecutivas, a equipa orientada por Ricardo Costa procura mais 3 pontos que lhe permitam subir mais alguns lugares na tabela. O Tondela chega a Portimão no 12º lugar, com 6 pontos. Pela frente vai estar o 9º classificado, que soma 7. O encontro vai ser apitado por André Narciso. Pedro Vilaça vai estar no VAR. O Viseu 2001 deslocou-se à Guerra da Beira para participar no jogo de apresentação do Penafortense, numa partida que terminou com uma goleada da equipa vizense por 9-0. Russo abriu a lista de marcadores do Viseu 2001, enquanto Danilo, Paulinho, Peixoto e Gustavo Bizarro materializando o resultado final de 9-0. O encontro serviu também de preparação para a nova época desportiva dos comandados do Real Almeida, na 2ª Divisão Nacional de Futsal, que arranca na próxima semana, com jogo no dia 19 de setembro, no recinto dos Sassueiros. Tomás Silva deixou o Académico de Viseu e rumou ao Sporting da Covilhã, equipa da Liga 3, onde vai ligar por empréstimo até ao final da temporada. Sem espaço no plantel, onde nunca foi opção para Bruno Pinheiro, Tomás Silva tem o 2º empréstimo na carreira, depois de em 2024 ter jogado no Oliveira do Hospital. Desde 2020 em Viseu, o médio de 22 anos termina contrato com o Académico no final da presente temporada. Toda a informação do desporto é atualizada em Estação Diária jornal.sapo.pt e também no site da Estação Diária Rádio em 968.fm.
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5: Previsão do estado do tempo para as próximas 24 horas. O Instituto Português do Mar e da Atmosfera está a prever para o Distrito de Viseu céu pouco nublado ao limpo, com vento fraco, soprando fraco a moderado nas terras altas do norte e centro do país. O IPMA está ainda a prever uma pequena subida da temperatura, em especial da máxima, com o mercúrio dos termómetros a chegar aos 32 graus e a mínima a registrar durante a noite valores perto dos 15 graus no Distrito de Viseu.
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0: 13, José Alberto Ribeiro. Muito bem, som de abertura em mais um espaço de emissão na Estação Diária. José Alberto Ribeiro, na Estação Diária. Temos aí mais informação relativa às diferentes bandas que vão rodando na Estação Diária, de segunda a domingo.
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1: Para vos darmos a saber as novidades do Diário da Estação, iremos convidar-vos para estarem atentos aos destaques que iremos ouvir já de seguida. Retomaremos a hora para partilhar o melhor da música em 9680. Até já!
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2: São estes alguns dos temas que vamos desenvolver no Desporto da Estação Diária. Tomás Silva deixou a Académica de Viseu e rumou ao Sporting da Covilhã, equipa da Liga 3, onde vai alinhar por empréstimo até ao final da temporada. Este domingo joga-se a 4ª jornada do Campeonato de Portugal com Mortágua, Simfãs e Castro Daire à procura de pontos. O Downhill Urbano regressa a Castro Daire no fim de semana numa prova de BTT em circuito urbano marcada pela velocidade, técnica e obstáculos. O Académico de Viseu vai defrontar o Futebol Clube do Porto nos quartos de final da Taça da Liga em jogo marcado para 28 de outubro, numa quarta-feira às 20h30, no Estádio do Dragão. Agora é só ficarem atentos ao desenvolvimento destes e outros temas no Desporto da Estação Diária. 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
2: 6 horas.
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5: O Académico de Viseu recebe este sábado a Vitória Sport Clube de Guimarães na 6ª jornada da Primeira Liga de Futebol, se jogo às 8h30 da noite no Fontelo. Partida com mais uma casa cheia para apoiar uma equipa confiante depois da vitória por 1-0 em Barcelos frente ao Gil Vicente. O Académico soma 5 pontos, é 10º classificado, o Vitória tem 4, está na 11ª posição. A partida vai ser apitada por Carlos Macedo, com Rui Silva no VAR. O jogo tem relato na Estação Diária. A Câmara de Nelas apresentou o Plano de Mobilidade Urbana Sustentável, dando a conhecer à comunidade as principais estratégias e propostas que estão previstas para melhorar a mobilidade no concelho. O plano, desenvolvido em 3 fases, contempla soluções para promover transportes mais eficientes, criar vias mais seguras e garantir melhores condições de acessibilidade. A apresentação contou também com um momento de participação pública, permitindo aos municípios apresentar sugestões e preocupações relacionadas com os desafios de mobilidade no território. O presidente da Câmara de Nelas, Joaquim Amaral, salientou a importância da participação dos cidadãos na definição das soluções. O processo segue agora com a análise e integração dos contributos que foram recolhidos. A GNR arrancou com a campanha Escola Segura, que acompanha o regresso às aulas em mais de 4.400 estabelecimentos de ensino de todo o continente, abrangendo cerca de 670 mil alunos. A operação inclui ações de sensibilização dirigidas a alunos, professores e encarregados de educação, e o objetivo é prevenir comportamentos de risco e reforçar a segurança nas escolas e nas suas imediações. No último ano letivo, a GNR registrou 2.631 crimes em ambiente escolar, destacando-se 950 ofensas à integridade física, 388 casos de ameaça e coação e 137 furtos. A Guarda vai ainda alertar para a segurança no transporte dos alunos e para a utilização do cinto de segurança e dos sistemas de retenção para crianças. A PSP também já reforçou a presença junto às escolas desde o passado dia 7 de setembro. A Acerte de Tondela vai levar os seus espetáculos a Macau e também à Guiné-Bissau no âmbito das comemorações dos 50 anos da Associação. Entre 12 e 25 de outubro, a Companhia Trigo Limpo vai estar em Macau com O Bosque e Queres Que Eu Te Conte e vai passar por escolas, pelo Centro Cultural, além de encontros e ações de formação. De 24 de novembro a 1 de dezembro, vai participar na Guiné-Bissau no Festival de Teatro de Gentis. A Acerte quer manter esta ligação e prevê uma cooperação com o Grupo Progente em 2030. Toda a informação atualizada na Estação Diária Jornal.sapo.pt. Notícias também no site da Estação Diária Rádio em 968.fm.
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6: Previsão do estado do tempo para as próximas 24 horas. O Instituto Português do Mar e da Atmosfera está a prever para o distrito de Viseu céu pouco nublado ao limpo, com vento fraco, superando fraco a moderado nas terras altas do norte e centro do país. O IPMA está ainda a prever uma pequena subida da temperatura, em especial da máxima, com o mercúrio dos termómetros a chegar aos 32 graus e a mínima a registrar durante a noite valores perto dos 15 graus no distrito de Viseu.
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3: Estamos aí de regresso para quem segue regularmente a Estação Oficial de Viseu. Ouvimos Tuga da Estação na Estação Diária. Supernova é o som que iremos recomendar já de seguida. Até já!
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0: Estação Diária, boa noite. Presta atenção à faixa que te vamos revelar em 96.8. Soltas da estação. Som que sabemos que bate no mercado e que também recomendamos. Fiquem bem, fiquem por aí.
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1: Atualizamos os principais títulos das notícias de caráter desportivo. Vêm os comerciais e o bloco de informação. Voltaremos para a segunda meia hora com muito mais energia. Fiquem bem.
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4: 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São estes alguns dos temas que vamos desenvolver no Desporto da Estação Diária. O Académico de Viseu recebe este sábado Vitória de Guimarães na 6ª jornada da Primeira Liga às 20h30 no Estádio do Fontelo. É um Tondela moralizado pelo regresso às vitórias, o que este sábado se vai apresentar no Algarve frente ao Portimonense para o jogo da 6ª jornada da Liga 2 de Futebol. O Viseu 2001 deslocou-se à Guiar da Beira para participar no jogo de apresentação do Penafordense numa partida que terminou com uma goleada da equipa viziense por 9-0. Agora é só ficarem atentos ao desenvolvimento destes e outros temas no Desporto da Estação Diária.
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4: O Académico de Viseu recebe este sábado a Vitória Sport Clube de Guimarães na 6ª jornada da Primeira Liga de Futebol. Se jogo às 8h30 da noite no Fontelo. Partida com mais uma casa cheia para apoiar uma equipa confiante depois da vitória por 1-0 em Barcelos frente ao Gil Vicente. O Académico soma 5 pontos, é décimo classificado, o Vitória tem 4, está na 11ª posição. A partida vai ser apitada por Carlos Macedo com Rui Silva no VAR. É um Tondela se moralizado pelo regresso às vitórias, o que este sábado se apresenta no Algarve frente ao Portimonense para o jogo da 6ª jornada da Liga 2 de Futebol. Após o triunfo por 3-0 sobre o Futebol Clube do Porto B, que quebrou uma série de 3 derrotas consecutivas, a equipa orientada por Ricardo Costa procura mais 3 pontos que lhe permitam subir mais alguns lugares na tabela. O Tondela chega a Portimão no 12º lugar com 6 pontos, pela frente vai estar o 9º classificado que soma 7. O encontro vai ser apitado por André Narciso, Pedro Vilaça vai estar no VAR. O Viseu 2001 deslocou-se à Guerra da Beira para participar no jogo de apresentação do Penafortense, numa partida que terminou com uma goleada da equipa vizense por 9-0. Russo abriu a lista de marcadores do Viseu 2001, enquanto Danilo, Paulinho, Peixoto e Gustavo Bizarro materializando o resultado final de 9-0. O encontro serviu também de preparação para a nova época desportiva dos comandados do Rui Almeida, na 2ª Divisão Nacional de Futsal, que arranca na próxima semana, com jogo no dia 19 de setembro, no recinto dos Sassueiros. Tomás Silva deixou o Académico de Viseu e rumou ao Sporting da Covilhã, equipa da Liga 3, onde vai ligar por empréstimo até o final da temporada. Sem espaço no plantel, onde nunca foi opção para Bruno Pinheiro, Tomás Silva tem um segundo empréstimo na carreira, depois de em 2024 ter jogado no Oliveira do Hospital. Desde 2020 em Viseu, o médio de 22 anos termina contrato com o Académico no final da presente temporada. Toda a informação do desporto é atualizada em Estação Diária jornal.sapo.pt e também no site da Estação Diária Rádio em 968.fm.
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6: Previsão do estado do tempo para as próximas 24 horas. O Instituto Português do Mar e da Atmosfera está a prever para o distrito de Viseu céu pouco nublado ou limpo com vento fraco, soprando fraco a moderado nas terras altas do norte e centro do país. O IPMA está ainda a prever uma pequena subida da temperatura, em especial da máxima, com o mercúrio dos termómetros a chegar aos 32 graus e a mínima a registrar durante a noite valores perto dos 15 graus no distrito de Viseu.
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1: Já de seguida, a proposta Super Remix. Aponta aí, 96.8, pista de dança. Lá mais para a noite, a seguir às 23, para escutares na estação oficial de Viseu.
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0: Setas, Carlos Manuel Costa. É sempre bom estar de volta à Estação Oficial de Viseu. Mais uma grande hora de rádio em 96.80. Carlos Manuel Costa, na Estação Diária. 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
2: Estamos aí de novo para te relembrar como podes ter fácil acesso à Estação Diária. No RDS aparece www.968fm. Ficamos à tua espera. Podes escutar clássicos da estação. Fiquem bem.
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1: Ora, estamos nós de novo em 96.80. Estivemos aí com o melhor da música que vai rodando na antena da Estação Diária. Reservamos ainda para o final desta edição os títulos que iremos destacar no Diário da Estação. Fiquem bem, iremos regressar logo após o Bloco das Notícias.
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2: 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São estes alguns dos temas que vamos desenvolver no desporto da Estação Diária. Tomás Silva deixou a Académica de Viseu e rumou ao Sporting da Covilhã, equipa da Liga 3, onde vai alinhar por empréstimo até ao final da temporada. Este domingo joga-se a quarta jornada do Campeonato de Portugal com Mortágua, Simfãs e Castro Daire à procura de pontos. O Downhill Urbano regressa a Castro Daire no fim de semana numa prova de BTT em circuito urbano marcada pela velocidade, técnica e obstáculos. O Académico de Viseu vai defrontar o Futebol Clube do Porto nos quartos de final da Taça da Liga em jogo marcado para 28 de outubro, numa quarta-feira às 20h30, no Estádio do Dragão. Agora é só ficarem atentos ao desenvolvimento destes e outros temas no desporto da Estação Diária.
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5: Sete horas.
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8: O Académico de Viseu recebe este sábado o Vitória Sport Clube de Guimarães na 6ª jornada da Primeira Liga de Futebol. Se jogo às 8h30 da noite no Fontelo. Partida com mais uma casa cheia para apoiar uma equipa confiante depois da vitória por 1-0 em Barcelos frente ao Gil Vicente. O Académico soma 5 pontos, é 10º classificado. O Vitória tem 4, está na 11ª posição. A partida vai ser apitada por Carlos Macedo com Rui Silva no VAR. O jogo tem relato na Estação Diária. A Câmara de Nelas apresentou o Plano de Mobilidade Urbana Sustentável, dando a conhecer à comunidade as principais estratégias e propostas que estão previstas para melhorar a mobilidade no concelho. O plano, desenvolvido em 3 fases, contempla soluções para promover transportes mais eficientes, criar vias mais seguras e garantir melhores condições de acessibilidade. A apresentação contou também com um momento de participação pública, permitindo aos municípios apresentar sugestões e preocupações relacionadas com os desafios de mobilidade no território. O presidente da Câmara de Nelas, Joaquim Amaral, salientou a importância da participação dos cidadãos na definição das soluções. O processo segue agora com a análise e integração dos contributos que foram recolhidos. A GNR arrancou com a campanha Escola Segura, que acompanha o regresso às aulas em mais de 4.400 estabelecimentos de ensino de todo o continente, abrangendo cerca de 670 mil alunos. A operação inclui ações de sensibilização dirigidas a alunos, professores e encarregados de educação, e o objetivo é prevenir comportamentos de risco e reforçar a segurança nas escolas e nas suas imediações. No último ano letivo, a GNR registrou 2.631 crimes em ambiente escolar, destacando-se 950 ofensas à integridade física, 388 casos de ameaça e coação e 137 furtos. A Guarda vai ainda alertar para a segurança no transporte dos alunos e para a utilização do cinto de segurança e dos sistemas de retenção para crianças. A PSP também já reforçou a presença junto às escolas desde o passado dia 7 de setembro. A Acerte de Tondela vai levar os seus espetáculos a Macau e também à Guiné-Bissau no âmbito das comemorações dos 50 anos da associação. Entre 12 e 25 de outubro, a companhia Trigo Limpo vai estar em Macau com O Bosque e Queres Que Eu Te Conte e vai passar por escolas, pelo Centro Cultural, além de encontros e ações de formação. De 24 de novembro a 1 de dezembro, vai participar na Guiné-Bissau no Festival de Teatro de Gintis. Alcerte quer manter esta ligação e prevê uma cooperação com o Grupo Progente em 2030. Toda a informação atualizada na Estação Diária Jornal.sapo.pt, notícias também no site da Estação Diária Rádio em 968.fm.
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5: 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Previsão do estado do tempo para as próximas 24 horas. O Instituto Português do Mar e da Atmosfera está a prever para o distrito de Viseu céu pouco nublado ao limpo com vento fraco, superando fraco a moderado nas terras altas do norte e centro do país. O IPMA está ainda a prever uma pequena subida da temperatura, em especial da máxima, com o mercúrio dos termómetros a chegar aos 32 graus e a mínima a registrar durante a noite valores perto dos 15 graus no distrito de Viseu.
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2: Estamos de volta para dar mais música na Estação Diária. Abrimos a hora com Supernova. E para seguirmos em frente, mais um Tuga da Estação, na Estação Oficial de Viseu. 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
1: Para quem gosta de estar a par das novidades que vão surgindo sobre o mundo da música, não pode perder os próximos minutos na Estação Diária. Vamos ter em antena as soltas da estação em 96.80. Fiquem bem, eu volto já de seguida.
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0: continua a ser constituído por Tolly César Machado, Jorge Romão e Rui Reininho. Gravado no estúdio do Grupo General Elétrico, com produção de Mário Barreiros, Caixa Negra reúne 10 temas, 9 originais e uma versão do tema desnorteado, editado originalmente no álbum Defeitos Especiais, em 1984. O registro chega com o selo da Indie Fada, nova editora da banda, e é distribuído pela Sony Music Portugal.
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0: Boa tarde.
1: Portugal às 7, top nacional na estação diária. Para já deixámos o som nacional em 96.80. Vamos ficar com os comerciais. Fiquem atentos ao bloco de informação desportivo. A música regressa logo a seguir na Rádio Oficial de Viseu. Até já. 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
1: 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São estes alguns dos temas que vamos desenvolver no Desporto da Estação Diária. O Académico de Viseu recebe este sábado o Vitória de Guimarães na 6ª jornada da Primeira Liga às 20h30 no Estádio do Fontelo. É um Tondela moralizado pelo regresso às vitórias, o que este sábado se vai apresentar no Algarve frente ao Portimonense para o jogo da 6ª jornada da Liga 2 de Futebol. O Viseu 2001 deslocou-se à Guiar da Beira para participar no jogo de apresentação do Penafordense numa partida que terminou com uma goleada da equipa viziense por 9-0. Agora é só ficarem atentos ao desenvolvimento destes e outros temas no Desporto da Estação Diária. 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
1: Estação Diária! 7h30, está de volta à informação desportiva.
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2: O Académico de Viseu recebe este sábado a Vitória Sport Clube de Guimarães na 6ª jornada da Primeira Liga de Futebol. Se jogou às 8h30 da noite no Fontelo. Partida com mais uma casa cheia para apoiar uma equipa confiante depois da vitória por 1-0 em Barcelos frente ao Gil Vicente. O Académico soma 5 pontos, é 10º classificado, o Vitória tem 4, está na 11ª posição. A partida vai ser apitada por Carlos Macedo com Rui Silva no VAR. É um Tondela semoralizado pelo regresso às vitórias, o que este sábado se apresenta no Algarve frente ao Portimonense para o jogo da 6ª jornada da Liga 2 de Futebol. Após o triunfo por 3-0 sobre o Futebol Clube do Porto B, que quebrou uma série de 3 derrotas consecutivas, a equipa orientada por Ricardo Costa procura mais 3 pontos que lhe permitam subir mais alguns lugares na tabela. O Tondela chega a Portimão no 12º lugar, com 6 pontos. Pela frente vai estar o 9º classificado, que soma 7. O encontro vai ser apitado por André Narciso. Pedro Vilaça vai estar no VAR. O Viseu 2001 deslocou-se à Guerra da Beira para participar no jogo de apresentação do Penafortense, numa partida que terminou com uma goleada da equipa vizense por 9-0. Russo abriu a lista de marcadores do Viseu 2001, enquanto Danilo, Paulinho, Peixoto e Gustavo Bizarro materializando o resultado final de 9-0. O encontro serviu também de preparação para a nova época desportiva dos comandados do Rio Almeida, na 2ª Divisão Nacional de Futsal, que arranca na próxima semana, com jogo no dia 19 de setembro, no recinto do Sassueiros. Tomás Silva deixou o Académico de Viseu e rumou ao Sporting da Covilhã, equipa da Liga 3, onde vai ligar por empréstimo até o final da temporada. Sem espaço no plantel, onde nunca foi opção para Bruno Pinheiro, Tomás Silva tem o 2º empréstimo na carreira, depois de em 2024 ter jogado no Oliveira do Hospital. Desde 2020 em Viseu, o médio de 22 anos termina contrato com o Académico no final da presente temporada. Toda a informação do desporto é atualizada em Estação Diária jornal.sapo.pt e também no site da Estação Diária Rádio em 968.fm.
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1: Previsão do estado do tempo para as próximas 24 horas. O Instituto Português do Mar e da Atmosfera está a prever para o distrito de Viseu céu pouco nublado ou limpo com vento fraco, superando fraco a moderado nas terras altas do norte e centro do país. O IPMA está ainda a prever uma pequena subida da temperatura, em especial da máxima, com o mercúrio dos termómetros a chegar aos 32 graus e a mínima a registrar durante a noite valores perto dos 15 graus no distrito de Viseu.
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0: 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Já estamos na segunda meia hora desta emissão de Portugal às 7. Vamos seguir em frente com mais um Tuga da Estação para ouvir nos próximos minutos. Na Antena 9680. Até já.
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1: Muito bem, estamos aí em Hora de Portugal às 7. 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

0: Ora, estamos nós de novo em 96.80. Estivemos aí com o melhor da música que vai rodando na antena da Estação Diária. Reservámos para o final desta edição os títulos que irão destacar-se no Diário da Estação. Iremos regressar logo depois do Bloco das Notícias.
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0: São estas algumas das notícias que vamos destacar na edição do dia do Diário da Estação. O novo ano letivo começa com falta de professores e com o alargamento da proibição do uso de smartphones nos recreios até ao nono ano. A GNR inicia hoje a campanha Escola Segura 2026-2027, que acompanha o regresso às aulas em mais de 4.400 estabelecimentos de ensino em todo o país. Cerca de 300 voluntários dos 70 núcleos da Refood juntam-se este sábado em Viseu no 10º Encontro Nacional da Organização, que assinala os 15 anos da Refood em Portugal. O Académico de Viseu recebe este sábado Vitória de Guimarães na 6ª jornada da Primeira Liga às 20h30 no Estádio do Fontelo. Agora é só ficarem atentos ao desenvolvimento destes e outros temas no Diário da Estação.
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0: De regresso ao Diário, bloco das 8 horas, na Estação Diária.
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6: O Académico de Viseu recebe este sábado a Vitória Sport Clube de Guimarães na 6ª jornada da Primeira Liga de Futebol, se jogo às 8h30 da noite no Fontelo. Partida com mais uma casa cheia para apoiar uma equipa confiante depois da vitória por 1-0 em Barcelos frente ao Gil Vicente. O Académico soma 5 pontos, é 10º classificado, o Vitória tem 4, está na 11ª posição. A partida vai ser apitada por Carlos Macedo com Rui Silva no VAR. O jogo tem relato na Estação Diária. A Câmara de Nelas apresentou o Plano de Mobilidade Urbana Sustentável, dando a conhecer à comunidade as principais estratégias e propostas que estão previstas para melhorar a mobilidade no concelho. O plano, desenvolvido em 3 fases, contempla soluções para promover transportes mais eficientes, criar vias mais seguras e garantir melhores condições de acessibilidade. A apresentação contou também com um momento de participação pública, permitindo aos municípios apresentar sugestões e preocupações relacionadas com os desafios de mobilidade no território. O presidente da Câmara de Nelas, Joaquim Amaral, salientou a importância da participação dos cidadãos na definição das soluções. O processo segue agora com a análise e integração dos contributos que foram recolhidos. A GNR arrancou com a campanha Escola Segura, que acompanha o regresso às aulas em mais de 4.400 estabelecimentos de ensino de todo o continente, abrangendo cerca de 670 mil alunos. A operação inclui ações de sensibilização dirigidas a alunos, professores e encarregados de educação, e o objetivo é prevenir comportamentos de risco e reforçar a segurança nas escolas e nas suas imediações. No último ano letivo, a GNR registrou 2.631 crimes em ambiente escolar, destacando-se 950 ofensas à integridade física, 388 casos de ameaça e coação e 137 furtos. A Guarda vai ainda alertar para a segurança no transporte dos alunos e para a utilização do cinto de segurança e dos sistemas de retenção para crianças. A PSP também já reforçou a presença junto às escolas desde o passado dia 7 de setembro. A Acerte de Tondela vai levar os seus espetáculos a Macau e também à Guiné-Bissau no âmbito das comemorações dos 50 anos da associação. Entre 12 e 25 de outubro, a Companhia Trigo Limpo vai estar em Macau com o Bosque e Queres Que Eu Te Conte e vai passar por escolas, pelo Centro Cultural, Sala de Encontros e Ações de Formação. De 24 de novembro a 1 de dezembro, vai participar na Guiné-Bissau no Festival de Teatro de Gintis. A Acerte quer manter esta ligação e prevê uma cooperação com o Grupo Progente em 2030. Toda a informação atualizada na Estação Diária Jornal.sapo.pt. Notícias também no site da Estação Diária Rádio em 968.fm.
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4: 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Previsão do estado do tempo para as próximas 24 horas. O Instituto Português do Mar e da Atmosfera está a prever para o distrito de Viseu céu pouco nublado ao limpo com vento fraco, superando fraco a moderado nas terras altas do norte e centro do país. O IPMA está ainda a prever uma pequena subida da temperatura, em especial da máxima, com o mercúrio dos termómetros a chegar aos 32 graus e a mínima a registrar durante a noite valores perto dos 15 graus no distrito de Viseu.
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9: Muito bem, som de abertura em mais um espaço de emissão na Estação Diária.
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9: Estão aí os primeiros sons que fazem parte da abertura desta hora. Começamos com Super Malha Tuga, acrescentamos Supernova.
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2: Ok, esta é a hora de ponta na estação diária. A esta hora estamos a dar a conhecer as diferentes possibilidades de entrada na cidade de Viseu, zona este de aproximação à cidade. Estamos a falar para quem está junto à área do Viso, junto à rotunda da Volvo, para quem viaja no sentido do centro da cidade pela Estrada Nacional 16. A solução mais direta será de seguir a Estrada Nacional 16 pela rua Álvares Cabral até à rotunda da Casa de Saúde, trajeto que implica uma diminuição na marcha de andamento em situação de maior volume de tráfego. Atenção que, a meio do trajeto, existem semáforos. Apresentamos segunda alternativa que obriga a fazer a rotunda da Volvo até à terceira saída à direita, em sentido descendente, para quem vem na direção do Palácio do Gelo. Estrada com quatro vias, duas para cada lado. Depois, mais à frente, na rotunda, antes da entrada de Ranhados, tem duas hipóteses válidas de escolha, ou poderá optar por avançar em direção ao Hospital de Viseu pela Rua do Cruzeiro, ou contornar a rotunda seguindo em frente na direção do Palácio do Gelo. Ora,

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0: Olá, esta é a frequência da Estação Diária. Chamamos a atenção para a primeira das músicas rodadas. Ouvimos Fuga da Estação, a Supernova é a malha que divulgamos nos minutos que se seguem. Fiquem bem.
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1: Olá, viva, está aí mais um início de emissão na Estação Diária.
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0: Presta atenção à faixa que te vamos revelar em 96.8. Soltas da estação. Som que sabemos que bate no mercado e que também recomendamos. Fiquem bem, fiquem por aí.
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3: Martin Garrix, nascido a 14 de maio de 1996, é um produtor e DJ holandês que atingiu o topo com o seu single Animals, o qual alcançou o primeiro lugar no top belga e inglês, além de ter figurado no top 10 de mais de 10 países. A sua paixão pela música começou aos 4 anos de idade, no entanto, o interesse pela

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0: Estamos aí para dar a conhecer as grandes novidades do dia. Os principais títulos do desporto na Estação Diária. Regressaremos logo depois do bloco comercial e das notícias para a segunda meia hora desta emissão. Até já.
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4: São estes alguns dos temas que vamos desenvolver no Desporto da Estação Diária. O Académico de Viseu recebe este sábado o Vitória de Guimarães na 6ª jornada da Primeira Liga às 20h30 no Estádio do Fontelo. É um Tondela moralizado pelo regresso às vitórias, o que este sábado se vai apresentar no Algarve frente ao Portimonense para o jogo da 6ª jornada da Liga 2 de Futebol. O Viseu 2001 deslocou-se à Guiar da Beira para participar no jogo de apresentação do Penafordense numa partida que terminou com uma goleada da equipa viziense por 9-0. Agora é só ficarem atentos ao desenvolvimento destes e outros temas no Desporto da Estação Diária.
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4: O Académico de Viseu recebe este sábado a Vitória Sport Clube de Guimarães na 6ª jornada da Primeira Liga de Futebol. Se joga às 8h30 da noite no Fontelo. Partida com mais uma casa cheia para apoiar uma equipa confiante depois da vitória por 1-0 em Barcelos frente ao Gil Vicente. O Académico soma 5 pontos, é 10º classificado. O Vitória tem 4, está na 11ª posição. A partida vai ser apitada por Carlos Macedo, com Rui Silva no VAR. É um Tondela semoralizado pelo regresso às vitórias, o que este sábado se apresenta no Algarve, frente ao Portimonense, para o jogo da 6ª jornada da Liga 2 de Futebol. Após o triunfo por 3-0 sobre o Futebol Clube do Porto B, que quebrou uma série de 3 derrotas consecutivas, a equipa orientada por Ricardo Costa procura mais 3 pontos que lhe permitam subir mais alguns lugares na tabela. O Tondela chega a Portimão no 12º lugar, com 6 pontos. Pela frente vai estar o 9º classificado, que soma 7. O encontro vai ser apitado por André Narciso. Pedro Vilaça vai estar no VAR. O Viseu 2001 deslocou-se à Guerra da Beira para participar no jogo de apresentação do Penafortense, numa partida que terminou com uma goleada da equipa vizense por 9-0. Russo abriu a lista de marcadores do Viseu 2001, enquanto Danilo, Paulinho, Peixoto e Gustavo Bizarro materializando o resultado final de 9-0. O encontro serviu também de preparação para a nova época desportiva dos comandados do Rui Almeida, na 2ª Divisão Nacional de Futsal, que arranca na próxima semana, com jogo no dia 19 de setembro, no recinto do Sassueiros. Tomás Silva deixou o Académico de Viseu e rumou ao Sporting da Covilhã, equipa da Liga 3, onde vai ligar por empréstimo até ao final da temporada. Sem espaço no plantel, onde nunca foi opção para Bruno Pinheiro, Tomás Silva tem o 2º empréstimo na carreira, depois de em 2024 ter jogado no Oliveira do Hospital. Desde 2020 em Viseu, o médio de 22 anos termina contrato com o Académico no final da presente temporada. Toda a informação do desporto é atualizada em Estação Diária Jornal.sapo.pt e também no site da Estação Diária Rádio em 968.fm.
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6: Previsão do estado do tempo para as próximas 24 horas. O Instituto Português do Mar e da Atmosfera está a prever para o distrito de Viseu céu pouco nublado ao limpo, com vento fraco, soprando fraco a moderado nas terras altas do norte e centro do país. O IPMA está ainda a prever uma pequena subida da temperatura, em especial da máxima, com o mercúrio dos termómetros a chegar aos 32 graus e a mínima a registrar durante a noite valores perto dos 15 graus no distrito de Viseu.
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12: 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RT Ricardo Teixeira.
19: Olá pessoal, bem-vindos ao QI Business Secrets.
12: Ricardo Teixeira, o imparável.
19: Hoje vamos falar de um tema bastante sensível. Vamos falar da nossa relação com o Estado.
12: É o fim de semana.
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1: Voltamos para mais uma hora de ponta na estação diária. Em períodos de ponta, o centro da cidade fica sujeito a um volume de tráfego que torna a movimentação automóvel mais complicada. Se o seu destino é prosseguir na direção da Braveses, isto é, avançar no sentido da zona

dedicada à mobilidade nesta descida. Mais à frente, a cerca de 200 metros, encontrará a rotunda mais próxima do Fórum Viseu. Atenção que as rotundas permitem uma maior mobilidade no trânsito. Seguindo em frente, terá de percorrer cerca de mais de 300 metros até encontrar a rotunda da Fonte Cibernética, uma das mais movimentadas e congestionadas da cidade. E a partir desta zona mais baixa da cidade de Viseu, é só seguir em frente e subir até ao cimo da Avenida da Europa. É mais uma hora de ponta na estação diária. É a hora de trânsito na cidade.

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1: Estação Diária, bom dia. Para recuperarmos grandes músicas, estão aí clássicos da estação. Estamos a dar a conhecer algumas das melhores malhas do mercado que rodaram alguns anos atrás. Ainda durante esta hora, recordamos a antena 9680 a fixar no vosso rádio. Até já! 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
1: Estamos de regresso e praticamente a finalizar mais uma hora de emissão na Estação Diária. Avançamos para os destaques que, à hora certa, irão fazer parte do Diário da Estação. Foi um prazer estar convosco durante estes cerca de 60 minutos. Regressaremos à antena logo a seguir à informação atualizada.
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10: São estas algumas das notícias que vamos destacar no início do dia do Diário da Estação. O Académico de Viseu recebe este sábado Vitória de Guimarães na 6ª jornada da Primeira Liga às 20h30 no Estádio do Fontelo. A Câmara de Nelas apresentou o Plano de Mobilidade Urbana Sustentável, dando a conhecer à comunidade as principais estratégias e propostas previstas para melhorar a mobilidade no concelho. A GNR inicia hoje a campanha Escola Segura 2026-2027, que acompanha o regresso às aulas em mais de 4.400 estabelecimentos de ensino em todo o país. A Acerte Tondela vai levar os seus espetáculos a Macau e à Guiné-Bissau no âmbito das comemorações dos 50 anos da Associação. Agora é só ficarem atentos ao desenvolvimento destes e outros temas no Diário da Estação.
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2: 9 horas.
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5: O Académico de Viseu recebe este sábado Vitória Sport Clube de Guimarães na 6ª jornada da Primeira Liga de Futebol, se jogo às 8h30 da noite no Fontelo. Partida com mais uma casa cheia para apoiar uma equipa confiante depois da vitória por 1-0 em Barcelos frente ao Gil Vicente. O Académico soma 5 pontos, é 10º classificado, o Vitória tem 4, está na 11ª posição. A partida vai ser apitada por Carlos Macedo com Rui Silva no VAR. O jogo tem relato na Estação Diária. A Câmara de Nelas apresentou o Plano de Mobilidade Urbana Sustentável, dando a conhecer à comunidade as principais estratégias e propostas que estão previstas para melhorar a mobilidade no concelho. O plano, desenvolvido em 3 fases, contempla soluções para promover transportes mais eficientes, criar vias mais seguras e garantir melhores condições de acessibilidade. A apresentação contou também com um momento de participação pública, permitindo aos municípios apresentar sugestões e preocupações relacionadas com os desafios de mobilidade no território. O presidente da Câmara de Nelas, Joaquim Amaral, salientou a importância da participação dos cidadãos na definição das soluções. O processo segue agora com a análise e integração dos contributos que foram recolhidos. A GNR arrancou com a campanha Escola Segura, que acompanha o regresso às aulas em mais de 4.400 estabelecimentos de ensino de todo o continente, abrangendo cerca de 670 mil alunos. A operação inclui ações de sensibilização dirigidas a alunos, professores e encarregados de educação, e o objetivo é prevenir comportamentos de risco e reforçar a segurança nas escolas e nas suas imediações. No último ano letivo, a GNR registrou 2.631 crimes em ambiente escolar, destacando-se 950 ofensas à integridade física, 388 casos de ameaça e coação e 137 furtos. A Guarda vai ainda alertar para a segurança no transporte dos alunos e para a utilização do cinto de segurança e dos sistemas de retenção para crianças. A PSP também já reforçou a presença junto às escolas desde o passado dia 7 de setembro. A Acerte de Tondela vai levar os seus espetáculos a Macau e também à Guiné-Bissau no âmbito das comemorações dos 50 anos da associação. Entre 12 e 25 de outubro, a companhia Trigo Limpo vai estar em Macau com O Bosque e Queres Que Eu Te Conte e vai passar por escolas, pelo Centro Cultural, além de encontros e ações de formação. De 24 de novembro a 1 de dezembro, vai participar na Guiné-Bissau no Festival de Teatro de Gintis. A Acerte quer manter esta ligação e prevê uma cooperação com o Grupo Progente em 2030. Toda a informação atualizada na Estação Diária Jornal.sapo.pt, notícias também no site da Estação Diária Rádio em 968.fm.
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7: Previsão do estado do tempo para as próximas 24 horas. O Instituto Português do Mar e da Atmosfera está a prever para o distrito de Viseu céu pouco nublado ao limpo, com vento fraco, superando fraco a moderado nas terras altas do norte e centro do país. O IPMA está ainda a prever uma pequena subida da temperatura, em especial da máxima, com o mercúrio dos termómetros a chegar aos 32 graus e a mínima a registrar durante a noite valores perto dos 15 graus no distrito de Viseu.
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11: Muito bem, som de abertura em mais um espaço de emissão na Estação Diária.
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11: Estão aí os primeiros sons que fazem parte da abertura desta hora. Começamos com Super Malha Tuga, acrescentamos Supernova.
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0: entra no centro da cidade e pretende circular em direção à Zona Sul. Para quem vai no sentido da localidade de Repeses, tome como ponto de referência do início do percurso a Avenida 25 de Abril e avance em sentido ascendente até aos semáforos junto à Escola Secundária Alves Martins. Já sabe, o limite máximo de velocidade dentro das localidades não poderá ultrapassar os 50 km/h. Poderá ter de parar nos sinais luminosos e até encontrar algum constrangimento no trânsito. Continuar a marcha pela Avenida 25 de Abril até à Rotunda Paulo VI. Aqui, presta alguma atenção, porque em hora de ponta o trânsito irá obrigá-lo a abrandar, depois fazer a rotunda em frente, em direção à segunda saída, no sentido do Regimento Infantaria 14, e a partir daí terá maior tranquilidade na abordagem à estrada. 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

0: 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Avançamos para as soltas da estação e recordamos alguns dos momentos mais marcantes na antena da estação diária. 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Até já.
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2: Martin Garrix, nascido a 14 de maio de 1996, é um produtor e DJ holandês que atingiu o topo com o seu single Animals, o qual alcançou o primeiro lugar no top belga e inglês, além de ter figurado no top 10 de mais de 10 países. A sua paixão pela música começou aos 4 anos de idade, no entanto, o interesse

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1: Atualizamos os principais títulos do desporto e informação que vai para o ar logo a seguir ao bloco dos comerciais. Estaremos de novo convosco para avançarmos para a segunda meia hora desta emissão.
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2: São estes alguns dos temas que vamos desenvolver no Desporto da Estação Diária. O Académico Viseu recebe este sábado o Vitória de Guimarães na 6ª jornada da Primeira Liga às 20h30 no Estádio do Fontelo. É um Tondela moralizado pelo regresso às vitórias, o que este sábado se vai apresentar no Algarve frente ao Portimonense para o jogo da 6ª jornada da Liga 2 de futebol. O Viseu 2001 colocou-se à Guiar da Beira para participar no jogo de apresentação do Penafordense numa partida que terminou com uma goleada da equipa viziense por 9-0. Agora é só ficarem atentos ao desenvolvimento destes e outros temas no Desporto da Estação Diária. 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
5: O Académico de Viseu recebe este sábado a Vitória Sport Clube de Guimarães na 6ª jornada da Primeira Liga de Futebol. Se jogou às 8h30 da noite no Fontelo. Partida com mais uma casa cheia para apoiar uma equipa confiante depois da vitória por 1-0 em Barcelos frente ao Gil Vicente. O Académico soma 5 pontos, é 10º classificado, o Vitória tem 4, está na 11ª posição. A partida vai ser apitada por Carlos Macedo com o Rui Silva no VAR. É um Tondela semoralizado pelo regresso às vitórias, o que este sábado se apresenta no Algarve frente ao Portimonense para o jogo da 6ª jornada da Liga 2 de Futebol. Após o triunfo por 3-0 sobre o Futebol Clube do Porto B, que quebrou uma série de 3 derrotas consecutivas, a equipa orientada por Ricardo Costa procura mais 3 pontos que lhe permitam subir mais alguns lugares na tabela. O Tondela chega a Portimão no 12º lugar, com 6 pontos. Pela frente vai estar o 9º classificado, que soma 7. O encontro vai ser apitado por André Narciso. Pedro Vilaça vai estar no VAR. O Viseu 2001 deslocou-se à Guerra da Beira para participar no jogo de apresentação do Penafortense, numa partida que terminou com uma goleada da equipa vizense por 9-0. Russo abriu a lista de marcadores do Viseu 2001, enquanto Danilo, Paulinho, Peixoto e Gustavo Bizarro materializando o resultado final de 9-0. O encontro serviu também de preparação para a nova época desportiva dos comandados do Rui Almeida, na 2ª Divisão Nacional de Futsal, que arranca na próxima semana, com jogo no dia 19 de setembro, no recinto do Sassueiros. Tomás Silva deixou o Académico de Viseu e rumou ao Sporting da Covilhã, equipa da Liga 3, onde vai ligar por empréstimo até o final da temporada. Sem espaço no plantel, onde nunca foi opção para Bruno Pinheiro, Tomás Silva tem um 2º empréstimo na carreira, depois de em 2024 ter jogado no Oliveira do Hospital. Desde 2020 em Viseu, o médio de 22 anos termina contrato com o Académico no final da presente temporada. Toda a informação do desporto é atualizada em Estação Diária jornal.sapo.pt e também no site da Estação Diária Rádio em 968.fm.
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3: 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Previsão do estado do tempo para as próximas 24 horas. O Instituto Português do Mar e da Atmosfera está a prever para o distrito de Viseu céu pouco nublado ou limpo com vento fraco, superando fraco a moderado nas terras altas do norte e centro do país. O IPMA está ainda a prever uma pequena subida da temperatura, em especial da máxima, com o mercúrio dos termómetros a chegar aos 32 graus e a mínima a registrar durante a noite valores perto dos 15 graus no distrito de Viseu.
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1: 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Malha, pista de dança, no melhor house do FM. Fica aí com mais um remix para ouvir mais logo. Depois das 23, já sabes, 3 horas com super músicas para escutares na Estação Diária.
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3: Estão aí os super clássicos na Estação Diária. Vamos recordar algumas das malhas que regularmente tocavam na rádio em 96.8. Fiquem muito bem, até já.
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2: Praticamente no final de hora, altura para fazermos mais uma pausa na música e darmos a conhecer os títulos do Diário da Estação. Ainda antes de encerrarmos a hora, vêm aí os comerciais. Depois do sinal horário, voltamos para mais uma hora na Estação Diária.
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5: São estas algumas das notícias que vamos destacar no início do dia do Diário da Estação. O Académico de Viseu recebe este sábado Vitória de Guimarães na 6ª jornada da Primeira Liga às 20h30 no Estádio do Fontelo. A Câmara de Nelas apresentou o Plano de Mobilidade Urbana Sustentável, dando a conhecer à comunidade as principais estratégias e propostas previstas para melhorar a mobilidade no concelho. A GNR inicia hoje a campanha Escola Segura 2026-2027, que acompanha o regresso às aulas em mais de 4.400 estabelecimentos de ensino em todo o país. A Acerte Tondela vai levar os seus espetáculos a Macau e à Guiné-Bissau no âmbito das comemorações dos 50 anos da Associação. Agora é só ficarem atentos ao desenvolvimento destes e outros temas no Diário da Estação.
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5: O Académico de Viseu recebe este sábado a Vitória Sport Clube de Guimarães na 6ª jornada da Primeira Liga de Futebol. Se joga às 8h30 da noite no Fontelo. Partida com mais uma casa cheia para apoiar uma equipa confiante depois da vitória por 1-0 em Barcelos frente ao Gil Vicente. O Académico soma 5 pontos, é 10º classificado, o Vitória tem 4, está na 11ª posição. A partida vai ser apitada por Carlos Macedo com Rui Silva no VAR. O jogo tem relato na Estação Diária. A Câmara de Nelas apresentou o Plano de Mobilidade Urbana Sustentável, dando a conhecer à comunidade as principais estratégias e propostas que estão previstas para melhorar a mobilidade no concelho. O plano, desenvolvido em 3 fases, contempla soluções para promover transportes mais eficientes, criar vias mais seguras e garantir melhores condições de acessibilidade. A apresentação contou também com um momento de participação pública, permitindo aos municípios apresentar sugestões e preocupações relacionadas com os desafios de mobilidade no território. O presidente da Câmara de Nelas, Joaquim Amaral, salientou a importância da participação dos cidadãos na definição das soluções. O processo segue agora com a análise e integração dos contributos que foram recolhidos. A GNR arrancou com a campanha Escola Segura, que acompanha o regresso às aulas em mais de 4.400 estabelecimentos de ensino de todo o continente, abrangendo cerca de 670 mil alunos. A operação inclui ações de sensibilização dirigidas a alunos, professores e encarregados de educação, e o objetivo é prevenir comportamentos de risco e reforçar a segurança nas escolas e nas suas imediações. No último ano letivo, a GNR registrou 2.631 crimes em ambiente escolar, destacando-se 950 ofensas à integridade física, 388 casos de ameaça e coação e 137 furtos. A Guarda vai ainda alertar para a segurança no transporte dos alunos e para a utilização do cinto de segurança e dos sistemas de retenção para crianças. A PSP também já reforçou a presença junto às escolas desde o passado dia 7 de setembro. A Acerte de Tondela vai levar os seus espetáculos a Macau e também à Guiné-Bissau no âmbito das comemorações dos 50 anos da associação. Entre 12 e 25 de outubro, a Companhia Trigo Limpo vai estar em Macau com o Bosque e Queres Que Eu Te Conte e vai passar por escolas, pelo Centro Cultural, sala de encontros e ações de formação. De 24 de novembro a 1 de dezembro, vai participar na Guiné-Bissau no Festival de Teatro de Gintis. A Acerte quer manter esta ligação e prevê uma cooperação com o Grupo Progente em 2030. Toda a informação atualizada na Estação Diária Jornal.sapo.pt, notícias também no site da Estação Diária Rádio em 968.fm.
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6: 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Previsão do estado do tempo para as próximas 24 horas. O Instituto Português do Mar e da Atmosfera está a prever para o distrito de Viseu céu pouco nublado ao limpo, com vento fraco, soprando fraco a moderado nas terras altas do norte e centro do país. O IPMA está ainda a prever uma pequena subida da temperatura, em especial da máxima, com o mercúrio dos termómetros a chegar aos 32 graus e a mínima a registrar durante a noite valores perto dos 15 graus no distrito de Viseu.
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10: 10-13, José Alberto Ribeiro. Ora, estamos nós para vos dar as boas-vindas para mais uma hora. Superestação. José Alberto Ribeiro, na Estação Diária. Para abrir esta hora, escolhemos dois temas. O primeiro cantado é em versão nacional, som que sabemos que bate no mercado e que também recomendamos, de segunda a domingo.
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Edição diária. José Alberto, bem. 96.8 FM. Ora viva, voltamos à antena depois do sinal horário e logo a seguir a mais uma grande música na estação diária. Ouvimos tema cantado em português, destacamos algumas das músicas que mais estão a bater no mercado nacional para imediatamente a seguir rodarmos Supernova. 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

0: 10 13, José Alberto Ribeiro. Ora, estamos nós para vos dar as boas-vindas para mais uma hora Super Estação. 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Para abrir esta hora, escolhemos dois temas. O primeiro cantado é a versão nacional, som que sabemos que bate no mercado e que também recomendamos, de segunda a domingo.
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1: Na Estação Diária damos especial destaque a alguns dos temas mais ouvidos. Avançamos para a solta de estação e recordamos alguns dos momentos mais marcantes das bandas que vão rodando na Estação Oficial de Viseu. Até já. 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
1: Ainda antes de darmos um salto aos comerciais, fiquem a saber quais são os títulos das notícias que fazem parte do Bloco de Informação do Desporto. Regressaremos ainda com mais energia para a segunda hora desta emissão, logo a seguir às notícias. Até já. 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
1: São estes alguns dos temas que vamos desenvolver no Desporto da Estação Diária. Tomás Silva deixou a Académica de Viseu e rumou ao Sporting da Covilhã, equipa da Liga 3, onde vai alinhar por empréstimo até ao final da temporada. Este domingo joga-se a quarta jornada do Campeonato de Portugal com Mortágua, Simfãs e Castro Daire à procura de pontos. O Downhill Urbano regressa a Castro Daire no fim de semana numa prova de BTT em circuito urbano marcada pela velocidade, técnica e obstáculos. O Académico de Viseu vai defrontar o Futebol Clube do Porto nos quartos de final da Taça da Liga em jogo marcado para 28 de outubro, uma quarta-feira às 20h30, no Estádio do Dragão. Agora é só ficarem atentos ao desenvolvimento destes e outros temas no Desporto da Estação Diária. 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
5: O Académico de Viseu recebe este sábado a Vitória Sport Clube de Guimarães na sexta jornada da Primeira Liga de Futebol, se jogo às 8:30 da noite no Fontelo. Partida com mais uma casa cheia para apoiar uma equipa confiante depois da vitória por 1-0 em Barcelos frente ao Gil Vicente. O Académico soma 5 pontos, é décimo classificado, o Vitória tem 4, está na 11ª posição. A partida vai ser apitada por Carlos Macedo com Rui Silva no VAR. É um Tondela semoralizado pelo regresso às vitórias, o que este sábado se apresenta no Algarve, frente ao Portimonense, para o jogo da 6ª jornada da Liga 2 de Futebol. Após o triunfo por 3-0 sobre o Futebol Clube do Porto B, que quebrou uma série de 3 derrotas consecutivas, a equipa orientada por Ricardo Costa procura mais 3 pontos que lhe permitam subir mais alguns lugares na tabela. O Tondela chega a Portimão no 12º lugar, com 6 pontos. Pela frente vai estar o 9º classificado, que soma 7. O encontro vai ser apitado por André Narciso, Pedro Vilaça vai estar no VAR. O Viseu 2001 deslocou-se à Guerra da Beira para participar no jogo de apresentação do Penafortense, numa partida que terminou com uma goleada da equipa vizense por 9-0. Russo abriu a lista de marcadores do Viseu 2001, enquanto Danilo, Paulinho, Peixoto e Gustavo Bizarro materializando o resultado final de 9-0. O encontro serviu também de preparação para a nova época desportiva dos comandados do Rui Almeida, na 2ª Divisão Nacional de Futsal, que arranca na próxima semana, com jogo no dia 19 de setembro, no recinto do Sassueiros. Tomás Silva deixou o Académico de Viseu e rumou ao Sporting da Covilhã, equipa da Liga 3, onde vai ligar por empréstimo até ao final da temporada. Sem espaço no plantel, onde nunca foi opção para Bruno Pinheiro, Tomás Silva tem o segundo empréstimo na carreira, depois de em 2024 ter jogado no Oliveira do Hospital. Desde 2020 em Viseu, o médio de 22 anos termina contrato com o Académico no final da presente temporada. Toda a informação do desporto é atualizada em Estação Diária jornal.sapo.pt e também no site da Estação Diária Rádio em 968.fm.
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7: Previsão do estado do tempo para as próximas 24 horas. O Instituto Português do Mar e da Atmosfera está a prever para o distrito de Viseu céu pouco nublado ou limpo com vento fraco, superando fraco a moderado nas terras altas do norte e centro do país. O IPMA está ainda a prever uma pequena subida da temperatura, em especial da máxima, com o mercúrio dos termómetros a chegar aos 32 graus e a mínima a registrar durante a noite valores perto dos 15 graus no distrito de Viseu.
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1: Para recuperarmos algumas das melhores malhas do mercado que rodaram alguns anos atrás, clássicos da estação, grandes músicas para fixar no vosso rádio, Antena 9680. Até já. 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
1: Praticamente no final de hora, altura para fazermos mais uma pausa na música e darmos a conhecer os títulos do Diário da Estação. Vêm aí os comerciais. Depois do sinal horário, estaremos de volta para mais uma hora com grandes temas na Estação Diária.
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1: 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São estas algumas das notícias que vamos destacar na edição do dia do Diário da Estação. O Palácio do Gelo Shopping em Viseu promove pelo 8º ano consecutivo a Feira do Emprego nos dias 26 e 27 de setembro. A Câmara de Nelas apresentou o Plano de Mobilidade Urbana Sustentável, dando a conhecer à comunidade as principais estratégias e propostas previstas para melhorar a mobilidade no concelho. As obras sociais de Viseu aderiram à Aliança pela Prevenção, reforçando o compromisso com a proteção das crianças e a promoção de ambientes seguros e livres de violência. O Teatro Viriato em Viseu estreia a 30 de outubro o espetáculo Quimera, da Companhia Caótica. Agora é só ficarem atentos ao desenvolvimento destes e outros temas no Diário da Estação.
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2: 11 horas.
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7: O Académico de Viseu recebe este sábado a Vitória Sport Clube de Guimarães na sexta jornada da Primeira Liga de Futebol, se jogo às 8h30 da noite no Fontelo. Partida com mais uma casa cheia para apoiar uma equipa confiante depois da vitória por 1-0 em Barcelos frente ao Gil Vicente. O Académico soma 5 pontos, é décimo classificado, o Vitória tem 4, está na 11ª posição. A partida vai ser apitada por Carlos Macedo com o Rui Silva no VAR. O jogo tem relato na Estação Diária. A Câmara de Nelas apresentou o Plano de Mobilidade Urbana Sustentável, dando a conhecer à comunidade as principais estratégias e propostas que estão previstas para melhorar a mobilidade no concelho. O plano, desenvolvido em 3 fases, contempla soluções para promover transportes mais eficientes, criar vias mais seguras e garantir melhores condições de acessibilidade. A apresentação contou também com um momento de participação pública, permitindo aos municípios apresentar sugestões e preocupações relacionadas com os desafios de mobilidade no território. O presidente da Câmara de Nelas, Joaquim Amaral, salientou a importância da participação dos cidadãos na definição das soluções. O processo segue agora com a análise e integração dos contributos que foram recolhidos. A GNR arrancou com a campanha Escola Segura, que acompanha o regresso às aulas em mais de 4.400 estabelecimentos de ensino de todo o continente, abrangendo cerca de 670 mil alunos. A operação inclui ações de sensibilização dirigidas a alunos, professores e encarregados de educação, e o objetivo é prevenir comportamentos de risco e reforçar a segurança nas escolas e nas suas imediações. No último ano letivo, a GNR registrou 2.631 crimes em ambiente escolar, destacando-se 950 ofensas à integridade física, 388 casos de ameaça e coação e 137 furtos. A guarda vai ainda alertar para a segurança no transporte dos alunos e para a utilização do cinto de segurança e dos sistemas de retenção para crianças. A PSP também já reforçou a presença junto às escolas desde o passado dia 7 de setembro. A Acerte de Tondela vai levar os seus espetáculos a Macau e também à Guiné-Bissau no âmbito das comemorações dos 50 anos da associação. Entre 12 e 25 de outubro, a companhia Trigo Limpo vai estar em Macau com o Bosque e Queres Que Eu Te Conte, e vai passar por escolas, pelo Centro Cultural, Sala de Encontros e Ações de Formação. De 24 de novembro a 1 de dezembro, vai participar na Guiné-Bissau no Festival de Teatro de Gintis. Ao certo, quer manter esta ligação e prevê uma cooperação com o Grupo Progente em 2030. Toda a informação atualizada na Estação Diária Jornal.sapo.pt, notícias também no site da Estação Diária Rádio em 968.fm.
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2: 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Previsão do estado do tempo para as próximas 24 horas. O Instituto Português do Mar e da Atmosfera está a prever para o distrito de Viseu São Pouco Nublado Olímpico, com vento fraco, superando fraco a moderado nas terras altas do norte e centro do país. O IPMA está ainda a prever uma pequena subida da temperatura, em especial da máxima, com o mercúrio dos termómetros a chegar aos 32 graus e a mínima a registrar durante a noite valores perto dos 15 graus no distrito de Viseu.
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3: 10:13, José Alberto Ribeiro.
9: De volta à hora para vos darmos a conhecer os temas mais comerciais da rádio.
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9: Estivemos aí com o melhor da música que vai rodando na antena da Estação Diária. Não percam as notícias. Prometemos regressar em força de segunda a domingo.
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2: Olá, viva! Está em mais um início de emissão na Estação Diária. Primeira das músicas que destacamos neste espaço Super Estação, tema tocado em português. Supernova é a malha escolhida para os próximos minutos, em 96.8. Até já! www.efitnesshealthclub.pt. 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

0: 16-19, Ângela Faria da Cunha.
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0: Para que nos próximos minutos possas ficar ligado na Estação Diária Rádio, temos aí mais uma faixa que iremos destacar em 96.8. Sultas da Estação, na Estação Oficial de Viseu. Até já. 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
1: Para quem está atento à informação de caráter desportivo, prestem atenção aos destaques e ao bloco dos comerciais. Voltaremos de novo à emissão, logo a seguir às notícias, para a segunda meia hora desta emissão Superestação. Fiquem bem. 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
1: 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São estes alguns dos temas que vamos desenvolver no desporto da Estação Diária. Tomás Silva deixou a Académica de Viseu e rumou ao Sporting da Covilhã, equipa da Liga 3, onde vai alinhar por empréstimo até ao final da temporada. Este domingo joga-se a 4ª jornada do Campeonato de Portugal com Mortágua, Simfãs e Castro Daire à procura de pontos. O Downhill Urbano regressa a Castro Daire no fim de semana numa prova de BTT em circuito urbano marcada pela velocidade, técnica e obstáculos. O Académica de Viseu vai defrontar o Futebol Clube do Porto nos quartos de final da Taça da Liga em jogo marcado para 28 de outubro, uma quarta-feira às 20h30, no Estádio do Dragão. Agora é só ficarem atentos ao desenvolvimento destes e outros temas no desporto da Estação Diária. 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
4: 11h30, metade da hora, está aí o desporto.
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5: O Académico de Viseu recebe este sábado a Vitória Sport Clube de Guimarães na sexta jornada da Primeira Liga de Futebol. Se jogou às 8h30 da noite no Fontelo. Partida com mais uma casa cheia para apoiar uma equipa confiante depois da vitória por 1-0 em Barcelos frente ao Gil Vicente. O Académico soma 5 pontos, é décimo classificado. O Vitória tem 4, está na 11ª posição. A partida vai ser apitada por Carlos Macedo com Rui Silva no VAR. É um Tondela se moralizado pelo regresso às vitórias, o que este sábado se apresenta no Algarve, frente ao Portimonense, para o jogo da sexta jornada da Liga 2 de Futebol. Após o triunfo por 3-0 sobre o Futebol Clube do Porto B, que quebrou uma série de 3 derrotas consecutivas, a equipa orientada por Ricardo Costa procura mais 3 pontos que lhe permitam subir mais alguns lugares na tabela. O Tondela chega a Portimão no 12º lugar, com 6 pontos. Pela frente vai estar o 9º classificado, que soma 7. O encontro vai ser apitado por André Narciso. Pedro Vilaça vai estar no VAR. O Viseu 2001 deslocou-se à Guerra da Beira para participar no jogo de apresentação do Penafortense, numa partida que terminou com uma goleada da equipa vizense por 9-0. Russo abriu a lista de marcadores do Viseu 2001, enquanto Danilo, Paulinho, Peixoto e Gustavo Bizarro materializando o resultado final de 9-0. O encontro serviu também de preparação para a nova época desportiva dos comandados do Real Almeida, na 2ª Divisão Nacional de Futsal, que arranca na próxima semana, com jogo no dia 19 de setembro, no recinto dos Sassueiros. Tomás Silva deixou o Académico de Viseu e rumou ao Sporting da Covilhã, equipa da Liga 3, onde vai ligar por empréstimo até ao final da temporada. Sem espaço no plantel, onde nunca foi opção para Bruno Pinheiro, Tomás Silva tem um segundo empréstimo na carreira, depois de em 2024 ter jogado no Oliveira do Hospital. Desde 2020 em Viseu, o médio de 22 anos termina contrato com o Académico no final da presente temporada. Toda a informação do desporto é atualizada em Estação Diária jornal.sapo.pt e também no site da Estação Diária Rádio em 968.fm.
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7: Previsão do estado do tempo para as próximas 24 horas. O Instituto Português do Mar e da Atmosfera está a prever para o Distrito de Viseu céu pouco nublado ao limpo, com vento fraco, soprando fraco a moderado nas terras altas do norte e centro do país. O IPMA está ainda a prever uma pequena subida da temperatura, em especial da máxima, com o mercúrio dos termómetros a chegar aos 32 graus e a mínima a registrar durante a noite valores perto dos 15 graus no Distrito de Viseu.
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2: 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Estás na estação diária e estás super bem. Pista de dança não perder em 96.8. Fica atento. Malha House para aumentar o volume do teu rádio. Fiquem muito bem. 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

0: 10, 13, José Alberto Ribeiro. Ora, estamos nós de novo em 9680. José Alberto Ribeiro, na Estação Diária. Presta atenção ao tema nos minutos que seguem. 968 é a frequência para recomendar aos vossos amigos. De segunda a domingo.
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0: Já de seguida, algumas das nossas melhores edições em formato de música. Vamos recordar algumas das malhas que regularmente tocavam na Estação Diária. Super clássicos na Estação Oficial de Viseu. Até já. 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
1: Reta final deste espaço de emissão, reservamos ainda para este final desta edição os títulos que irão destacar-se no Diário da Estação. Fiquem bem, iremos regressar logo após o bloco de notícias. Até já. 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
1: 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São estas algumas das notícias que vamos destacar na edição do dia do Diário da Estação. O Palácio do Gelo Shopping em Viseu promove pelo 8º ano consecutivo a Feira do Emprego nos dias 26 e 27 de setembro. A Câmara de Nelas apresentou o Plano de Mobilidade Urbana Sustentável, dando a conhecer à comunidade as principais estratégias e propostas previstas para melhorar a mobilidade no concelho. As obras sociais de Viseu aderiram à Aliança pela Prevenção, reforçando o compromisso com a proteção das crianças e a promoção de ambientes seguros e livres de violência. O Teatro Viriato em Viseu estreia a 30 de outubro o espetáculo Quimera, da Companhia Caótica. Agora é só ficarem atentos ao desenvolvimento destes e outros temas no Diário da Estação. 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
7: O Académico de Viseu recebe este sábado o Vitória Sport Clube de Guimarães na sexta jornada da Primeira Liga de Futebol, se jogo às 8h30 da noite no Fontelo. Partida com mais uma casa cheia para apoiar uma equipa confiante depois da vitória por 1-0 em Barcelos frente ao Gil Vicente. O Académico soma 5 pontos, é décimo classificado, o Vitória tem 4, está na 11ª posição. A partida vai ser apitada por Carlos Macedo com Rui Silva no VAR. O jogo tem relato na Estação Diária. A Câmara de Nelas apresentou o Plano de Mobilidade Urbana Sustentável, dando a conhecer à comunidade as principais estratégias e propostas que estão previstas para melhorar a mobilidade no concelho. O plano, desenvolvido em 3 fases, contempla soluções para promover transportes mais eficientes, criar vias mais seguras e garantir melhores condições de acessibilidade. A apresentação contou também com um momento de participação pública, permitindo aos municípios apresentar sugestões e preocupações relacionadas com os desafios de mobilidade no território. O presidente da Câmara de Nelas, Joaquim Amaral, salientou a importância da participação dos cidadãos na definição das soluções. O processo segue agora com a análise e integração dos contributos que foram recolhidos. A GNR arrancou com a campanha Escola Segura, que acompanha o regresso às aulas em mais de 4.400 estabelecimentos de ensino de todo o continente, abrangendo cerca de 670 mil alunos. A operação inclui ações de sensibilização dirigidas a alunos, professores e encarregados de educação, e o objetivo é prevenir comportamentos de risco e reforçar a segurança nas escolas e nas suas imediações. No último ano letivo, a GNR registrou 2.631 crimes em ambiente escolar, destacando-se 950 ofensas à integridade física, 388 casos de ameaça e coação e 137 furtos. A Guarda vai ainda alertar para a segurança no transporte dos alunos e para a utilização do cinto de segurança e dos sistemas de retenção para crianças. A PSP também já reforçou a presença junto às escolas desde o passado dia 7 de setembro. A Acerte de Tondela vai levar os seus espetáculos a Macau e também à Guiné-Bissau no âmbito das comemorações dos 50 anos da associação. Entre 12 e 25 de outubro, a companhia Trigo Limpo vai estar em Macau com O Bosque e Queres Que Eu Te Conte e vai passar por escolas, pelo Centro Cultural, além de encontros e ações de formação. De 24 de novembro a 1 de dezembro, vai participar na Guiné-Bissau no Festival de Teatro de Gintis. A Acerte quer manter esta ligação e prevê uma cooperação com o Grupo Progente em 2030. Toda a informação atualizada na Estação Diária Jornal.sapo.pt, notícias também no site da Estação Diária Rádio em 968.fm.
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9: Previsão do estado do tempo para as próximas 24 horas. O Instituto Português do Mar e da Atmosfera está a prever para o distrito de Viseu céu pouco nublado ao limpo, com vento fraco, superando fraco a moderado nas terras altas do norte e centro do país. O IPMA está ainda a prever uma pequena subida da temperatura, em especial da máxima, com o mercúrio dos termómetros a chegar aos 32 graus e a mínima a registrar durante a noite valores perto dos 15 graus no distrito de Viseu.
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12: 10:13. José Alberto Ribeiro.
13: De volta à hora para vos darmos a conhecer os temas mais comerciais da rádio.
12: José Alberto Ribeiro, na Estação Diária.
13: Estivemos aí com o melhor da música que vai rodando na antena da Estação Diária. Não percam as notícias. Prometemos regressar em força de segunda a domingo.
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0: Estamos aí de regresso para quem segue regularmente a Estação Diária em Viseu. Supernova é o som que iremos recomendar já de seguida. Ainda neste início de emissão, ouvimos Tuga da Estação na Estação Diária. 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

0: 19:22. Rui Moreira. Iniciamos este espaço de emissão com o som nacional em 96.8. Rui Moreira, na Estação Diária. Pesquisámos na playlist da Estação Diária e conseguimos achar os melhores sons clássicos, músicas que nos anos 80 e 90 batiam bem a sério na rádio, de segunda a domingo.
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1: Soltas de Estação, momento em que damos particular destaque a algumas das músicas selecionadas pelos especialistas do Top na Estação Oficial de Viseu. Até já. 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
1: Praticamente a finalizarmos a primeira das duas meias horas desta emissão na Estação Diária, está aí a altura de revelarmos os principais títulos do desporto. Contem connosco para a segunda parte desta emissão na Estação Oficial de Viseu. Fiquem bem.
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1: São estes alguns dos temas que vamos desenvolver no Desporto da Estação Diária. Tomás Silva deixou a Académica de Viseu e rumou ao Sporting da Covilhã, equipa da Liga 3, onde vai alinhar por empréstimo até ao final da temporada. Este domingo joga-se a quarta jornada do Campeonato de Portugal com Mortágua, Simfãs e Castro Daire à procura de pontos. O Downhill Urbano regressa a Castro Daire no fim de semana numa prova de BTT em circuito urbano marcada pela velocidade, técnica e obstáculos. O Académico de Viseu vai defrontar o Futebol Clube do Porto nos quartos de final da Taça da Liga em jogo marcado para 28 de outubro, uma quarta-feira às 20h30, no Estádio do Dragão. Agora é só ficarem atentos ao desenvolvimento destes e outros temas no Desporto da Estação Diária. 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
5: O Académico de Viseu recebe este sábado a Vitória Sport Clube de Guimarães na sexta jornada da Primeira Liga de Futebol, se jogo às 8h30 da noite no Fontelo. Partida com mais uma casa cheia para apoiar uma equipa confiante depois da vitória por 1-0 em Barcelos frente ao Gil Vicente. O Académico soma 5 pontos, é décimo classificado, o Vitória tem 4, está na 11ª posição. A partida vai ser apitada por Carlos Macedo com Rui Silva no VAR. É um Tondela semoralizado pelo regresso às vitórias, o que este sábado se apresenta no Algarve, frente ao Portimonense, para o jogo da 6ª jornada da Liga 2 de Futebol. Após o triunfo por 3-0 sobre o Futebol Clube do Porto B, que quebrou uma série de 3 derrotas consecutivas, a equipa orientada por Ricardo Costa procura mais 3 pontos que lhe permitam subir mais alguns lugares na tabela. O Tondela chega a Portimão no 12º lugar, com 6 pontos. Pela frente vai estar o 9º classificado, que soma 7. O encontro vai ser apitado por André Narciso, Pedro Vilaça vai estar no VAR. O Viseu 2001 deslocou-se à Guerra da Beira para participar no jogo de apresentação do Penafortense, numa partida que terminou com uma goleada da equipa vizense por 9-0. Russo abriu a lista de marcadores do Viseu 2001, enquanto Danilo, Paulinho, Peixoto e Gustavo Bizarro materializando o resultado final de 9-0. O encontro serviu também de preparação para a nova época desportiva dos comandados do Rui Almeida, na 2ª Divisão Nacional de Futsal, que arranca na próxima semana, com jogo no dia 19 de setembro, no recinto do Sassueiros. Tomás Silva deixou o Académico de Viseu e rumou ao Sporting da Covilhã, equipa da Liga 3, onde vai ligar por empréstimo até ao final da temporada. Sem espaço no plantel, onde nunca foi opção para Bruno Pinheiro, Tomás Silva tem o segundo empréstimo na carreira, depois de em 2024 ter jogado no Oliveira do Hospital. Desde 2020 em Viseu, o médio de 22 anos termina contrato com o Académico no final da presente temporada. Toda a informação do desporto é atualizada em Estação Diária jornal.sapo.pt e também no site da Estação Diária Rádio em 968.fm.
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7: Previsão do estado do tempo para as próximas 24 horas. O Instituto Português do Mar e da Atmosfera está a prever para o distrito de Viseu céu pouco nublado ao limpo, com vento fraco, superando fraco a moderado nas terras altas do norte e centro do país. O IPMA está ainda a prever uma pequena subida da temperatura, em especial da máxima, com o mercúrio dos termómetros a chegar aos 32 graus e a mínima a registrar durante a noite valores perto dos 15 graus no distrito de Viseu.
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2: 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Segunda hora desta emissão, Superestação, Malha Pista de Dança, no melhor alto do FM, é uma das faixas que nos próximos minutos te vai fazer mexer. Pista de Dança, não perder em 96.8. Até já. 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

0: 10-13, José Alberto Ribeiro. De volta à hora para vos darmos a conhecer os temas mais comerciais da rádio. José Alberto Ribeiro, na Estação Diária. Estivemos aí com o melhor da música que vai rolando na antena da Estação Diária. Não percam as notícias. Prometemos regressar em força de segunda a domingo.
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1: Voltamos à música, grandes temas clássicos da estação, na Estação Diária. 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
0: Estamos a fazer a atualização da informação de meia hora. Ainda antes de darmos um salto aos comerciais, fiquem a saber quais são os títulos das notícias que fazem parte do bloco de informação do Diário da Estação, na Estação Oficial de Viseu. Fiquem por aí. 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
0: 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São estas algumas das notícias que vamos destacar na edição do dia do Diário da Estação. O Palácio do Gelo Shopping em Viseu promove pelo 8º ano consecutivo a Feira do Emprego nos dias 26 e 27 de setembro. A Câmara de Nelas apresentou o Plano de Mobilidade Urbana Sustentável, dando a conhecer à comunidade as principais estratégias e propostas previstas para melhorar a mobilidade no concelho. As obras sociais de Viseu aderiram à Aliança pela Prevenção, reforçando o compromisso com a proteção das crianças e a promoção de ambientes seguros e livres de violência. O Teatro Viriato em Viseu estreia a 30 de outubro o espetáculo Quimera, da Companhia Caótica. Agora é só ficarem atentos ao desenvolvimento destes e outros temas no Diário da Estação. 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
1: Uma hora, avançamos para o Diário da Estação, na Estação Diária.
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6: O Académico de Viseu recebe este sábado a Vitória Sport Clube de Guimarães na sexta jornada da Primeira Liga de Futebol. Se jogou às 8h30 da noite no Fontelo. Partida com mais uma casa cheia para apoiar uma equipa confiante depois da vitória por 1-0 em Barcelos frente ao Gil Vicente. O Académico soma 5 pontos, é décimo classificado, o Vitória tem 4, está na 11ª posição. A partida vai ser apitada por Carlos Macedo com Rui Silva no VAR. O jogo tem relato na Estação Diária. A Câmara de Nelas apresentou o Plano de Mobilidade Urbana Sustentável, dando a conhecer à comunidade as principais estratégias e propostas que estão previstas para melhorar a mobilidade no concelho. O plano, desenvolvido em 3 fases, contempla soluções para promover transportes mais eficientes, criar vias mais seguras e garantir melhores condições de acessibilidade. A apresentação contou também com um momento de participação pública, permitindo aos municípios apresentar sugestões e preocupações relacionadas com os desafios de mobilidade no território. O presidente da Câmara de Nelas, Joaquim Amaral, salientou a importância da participação dos cidadãos na definição das soluções. O processo segue agora com a análise e integração dos contributos que foram recolhidos. A GNR arrancou com a campanha Escola Segura, que acompanha o regresso às aulas em mais de 4.400 estabelecimentos de ensino de todo o continente, abrangendo cerca de 670 mil alunos. A operação inclui ações de sensibilização dirigidas a alunos, professores e encarregados de educação, e o objetivo é prevenir comportamentos de risco e reforçar a segurança nas escolas e nas suas imediações. No último ano letivo, a GNR registrou 2.631 crimes em ambiente escolar, destacando-se 950 ofensas à integridade física, 388 casos de ameaça e coação e 137 furtos. A Guarda vai ainda alertar para a segurança no transporte dos alunos e para a utilização do cinto de segurança e dos sistemas de retenção para crianças. A PSP também já reforçou a presença junto às escolas desde o passado dia 7 de setembro. A Acerte de Tondela vai levar os seus espetáculos a Macau e também à Guiné-Bissau no âmbito das comemorações dos 50 anos da Associação. Entre 12 e 25 de outubro, a Companhia Trigo Limpo vai estar em Macau com o Bosque e Queres Que Eu Te Conte e vai passar por escolas, pelo Centro Cultural, além de encontros e ações de formação. De 24 de novembro a 1 de dezembro, vai participar na Guiné-Bissau no Festival de Teatro de Gintis. A Acerte quer manter esta ligação e prevê uma cooperação com o Grupo Progente em 2030. Toda a informação atualizada na Estação Diária Jornal.sapo.pt. Notícias também no site da Estação Diária Rádio em 968.fm.
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3: 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Previsão do estado do tempo para as próximas 24 horas. O Instituto Português do Mar e da Atmosfera está a prever para o distrito de Viseu céu pouco nublado ou limpo com vento fraco, superando fraco a moderado nas terras altas do norte e centro do país. O IPMA está ainda a prever uma pequena subida da temperatura, em especial da máxima, com o mercúrio dos termómetros a chegar aos 32 graus e a mínima a registrar durante a noite valores perto dos 15 graus no distrito de Viseu.
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3: Do 5, Gonçalo Correia.
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7: Já daqui a pouco as notícias em primeira mão na Estação Oficial Viseu. 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
0: 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Começa agora mais uma hora de música sem parar na Estação Diária. Bem-vindo! Para começar, ouvimos um tema em português. A seguir tenho preparado para ti uma super nova música acabada de estrear para ouvires com a máxima atenção na tua Estação Diária 96.8 FM.
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0: 1013, José Alberto Ribeiro. Olá, esta é a frequência da estação diária. José Alberto Ribeiro, na estação diária. Fiquem a saber quais são os títulos das notícias que fazem parte do bloco de informação do desporto, de segunda a domingo, na estação oficial de Viseu.
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1: Informação de meia e meia hora aqui na tua Estação Diária. Estamos quase em cima da hora para dar lugar ao desporto. São as notícias em destaque em 96.8. Fica por aí, até já.
2: 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São estes alguns dos temas que vamos desenvolver no desporto da Estação Diária. Tomás Silva deixou a Académica de Viseu e rumou ao Sporting da Covilhã, equipa da Liga 3, onde vai alinhar por empréstimo até ao final da temporada. Este domingo joga-se a 4ª jornada do Campeonato de Portugal com Mortágua, Simfãs e Castro Daire à procura de pontos. O Downhill Urbano regressa a Castro Daire no fim de semana numa prova de BTT em circuito urbano marcada pela velocidade, técnica e obstáculos. O Académico de Viseu vai defrontar o Futebol Clube do Porto nos quartos de final da Taça da Liga em jogo marcado para 28 de outubro, numa quarta-feira às 20h30, no Estádio do Dragão. Agora é só ficarem atentos ao desenvolvimento destes e outros temas no desporto da Estação Diária. 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
4: Como 1:30, avançamos para o desporto.
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5: O Académico de Viseu recebe este sábado Vitória Sport Clube de Guimarães na sexta jornada da Primeira Liga de Futebol. Se jogo às 8:30 da noite no Fontelo. Partida com mais uma casa cheia para apoiar uma equipa confiante depois da vitória por 1-0 em Barcelos frente ao Gil Vicente. O Académico soma 5 pontos, é décimo classificado, o Vitória tem 4, está na 11ª posição. A partida vai ser apitada por Carlos Macedo com Rui Silva no VAR. É um Tondela semoralizado pelo regresso às vitórias, o que este sábado se apresenta no Algarve frente ao Portimonense para o jogo da 6ª jornada da Liga 2 de Futebol. Após o triunfo por 3-0 sobre o Futebol Clube do Porto B, que quebrou uma série de 3 derrotas consecutivas, a equipa orientada por Ricardo Costa procura mais 3 pontos que lhe permitam subir mais alguns lugares na tabela. O Tondela chega a Portimão no 12º lugar, com 6 pontos. Pela frente vai estar o 9º classificado, que soma 7. O encontro vai ser apitado por André Narciso. Pedro Vilaça vai estar no VAR. O Viseu 2001 deslocou-se à Guerra da Beira para participar no jogo de apresentação do Penafortense, numa partida que terminou com uma goleada da equipa vizense por 9-0. Russo abriu a lista de marcadores do Viseu 2001, enquanto Danilo, Paulinho, Peixoto e Gustavo Bizarro materializando o resultado final de 9-0. O encontro serviu também de preparação para a nova época desportiva dos comandados do Real Almeida, na 2ª Divisão Nacional de Futsal, que arranca na próxima semana, com jogo no dia 19 de setembro, no recinto dos Sassueiros. Tomás Silva deixou o Académico de Viseu e rumou ao Sporting da Covilhã, equipa da Liga 3, onde vai ligar por empréstimo até o final da temporada. Sem espaço no plantel, onde nunca foi opção para Bruno Pinheiro, Tomás Silva tem o 2º empréstimo na carreira, depois de em 2024 ter jogado no Oliveira do Hospital. Desde 2020 em Viseu, o médio de 22 anos termina contrato com o Académico no final da presente temporada. Toda a informação do desporto é atualizada em Estação Diária jornal.sapo.pt e também no site da Estação Diária Rádio em 968.fm.
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7: Previsão do estado do tempo para as próximas 24 horas. O Instituto Português do Mar e da Atmosfera está a prever para o distrito de Viseu céu pouco nublado ou limpo com vento fraco, soprando fraco a moderado nas terras altas do norte e centro do país. O IPMA está ainda a prever uma pequena subida da temperatura, em especial da máxima, com o mercúrio dos termómetros a chegar aos 32 graus e a mínima a registrar durante a noite valores perto dos 15 graus no distrito de Viseu.
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0: 19, Ângela Faria da Cunha.
1: Muito bem, som de abertura em mais um espaço de emissão na Estação Diária.
0: Ângela Faria da Cunha, na Estação Diária.
1: Estão aí os primeiros sons que fazem parte da abertura desta hora. Começamos com Super Malha Tuga, acrescentamos Supernova.
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0: tarde. 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
1: Estamos quase na hora de dar a conhecer aquilo que de mais importante está a acontecer em termos de informação. É o Diário da Estação, na Estação Diária. A informação está atualizada na Antena 9680.
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3: São estas algumas das notícias que vamos destacar na edição do dia do Diário da Estação. O Palácio do Gelo Shopping em Viseu promove pelo 8º ano consecutivo a Feira do Emprego nos dias 26 e 27 de setembro. A Câmara de Nelas apresentou o Plano de Mobilidade Urbana Sustentável, dando a conhecer à comunidade as principais estratégias e propostas previstas para melhorar a mobilidade no concelho. As obras sociais de Viseu aderiram à Aliança pela Prevenção, reforçando o compromisso com a proteção das crianças e a promoção de ambientes seguros e livres de violência. O Teatro Viriato em Viseu estreia a 30 de outubro o espetáculo Quimera, da Companhia Caótica. Agora é só ficarem atentos ao desenvolvimento destes e outros temas no Diário da Estação.
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3: Horas.
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1: 2 horas. Vem o Diário da Estação.
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6: O Académico de Viseu recebe este sábado a Vitória Sport Clube de Guimarães na 6ª jornada da Primeira Liga de Futebol. Se joga às 8h30 da noite no Fontelo. Partida com mais uma casa cheia para apoiar uma equipa confiante depois da vitória por 1-0 em Barcelos frente ao Gil Vicente. O Académico soma 5 pontos, é 10º classificado, o Vitória tem 4, está na 11ª posição. A partida vai ser apitada por Carlos Macedo com Rui Silva no VAR. O jogo tem relato na Estação Diária. A Câmara de Nelas apresentou o Plano de Mobilidade Urbana Sustentável, dando a conhecer à comunidade as principais estratégias e propostas que estão previstas para melhorar a mobilidade no concelho. O plano, desenvolvido em 3 fases, contempla soluções para promover transportes mais eficientes, criar vias mais seguras e garantir melhores condições de acessibilidade. A apresentação contou também com um momento de participação pública, permitindo aos municípios apresentar sugestões e preocupações relacionadas com os desafios de mobilidade no território. O presidente da Câmara de Nelas, Joaquim Amaral, salientou a importância da participação dos cidadãos na definição das soluções. O processo segue agora com a análise e integração dos contributos que foram recolhidos. A GNR arrancou com a campanha Escola Segura, que acompanha o regresso às aulas em mais de 4.400 estabelecimentos de ensino de todo o continente, abrangendo cerca de 670 mil alunos. A operação inclui ações de sensibilização dirigidas a alunos, professores e encarregados de educação, e o objetivo é prevenir comportamentos de risco e reforçar a segurança nas escolas e nas suas imediações. No último ano letivo, a GNR registrou 2.631 crimes em ambiente escolar, destacando-se 950 ofensas à integridade física, 388 casos de ameaça e coação e 137 furtos. A Guarda vai ainda alertar para a segurança no transporte dos alunos e para a utilização do cinto de segurança e dos sistemas de retenção para crianças. A PSP também já reforçou a presença junto às escolas desde o passado dia 7 de setembro. A Acerte de Tondela vai levar os seus espetáculos a Macau e também à Guiné-Bissau no âmbito das comemorações dos 50 anos da Associação. Entre 12 e 25 de outubro, a Companhia Trigo Limpo vai estar em Macau com o Bosque e Queres Que Eu Te Conte e vai passar por escolas, pelo Centro Cultural, sala de encontros e ações de formação. De 24 de novembro a 1 de dezembro, vai participar na Guiné-Bissau no Festival de Teatro de Gintis. A Acerte quer manter esta ligação e prevê uma cooperação com o Grupo Progente em 2030. Toda a informação atualizada na Estação Diária Jornal.sapo.pt, notícias também no site da Estação Diária Rádio em 968.fm.
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3: 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Previsão do estado do tempo para as próximas 24 horas. O Instituto Português do Mar e da Atmosfera está a prever para o distrito de Viseu céu pouco nublado ou limpo com vento fraco, soprando fraco a moderado nas terras altas do norte e centro do país. O IPMA está ainda a prever uma pequena subida da temperatura, em especial da máxima, com o mercúrio dos termómetros a chegar aos 32 graus e a mínima a registrar durante a noite valores perto dos 15 graus no distrito de Viseu.
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4: 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Primeiros minutos desta emissão de Superestação na Estação Diária.
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4: Sessão de abertura na Estação Diária para mais Superestação. E durante as próximas horas, grandes músicas sem parar em 96.8. Fica connosco.
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1: De regresso à informação na Estação Diária. Já daqui a pouco vem o Diário da Estação, na Estação Oficial de Viseu.
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1: Regressa a informação desportiva na Estação Diária. Já daqui a pouco as notícias em primeira mão na Estação Oficial Viseu. É o desporto na Estação Diária para logo a seguir voltarmos à música sem parar. Aqui na Estação Diária.
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3: São estes alguns dos temas que vamos desenvolver no Desporto da Estação Diária. Tomás Silva deixou a Académica de Viseu e rumou ao Sporting da Covilhã, equipa da Liga 3, onde vai alinhar por empréstimo até ao final da temporada. Este domingo joga-se a 4ª jornada do Campeonato de Portugal com Mortágua, Simfãs e Castro Daire à procura de pontos. O Downhill Urbano regressa a Castro Daire no fim de semana numa prova de BTT em circuito urbano marcada pela velocidade, técnica e obstáculos. O Académico de Viseu vai defrontar o Futebol Clube do Porto nos quartos de final da Taça da Liga em jogo marcado para 28 de outubro, uma quarta-feira às 20h30, no Estádio do Dragão. Agora é só ficarem atentos ao desenvolvimento destes e outros temas no Desporto da Estação Diária. 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
0: 2:30, vem o desporto.
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7: O Académico de Viseu recebe este sábado a Vitória Sport Clube de Guimarães na sexta jornada da Primeira Liga de Futebol, se jogo às 8:30 da noite no Fontelo. Partida com mais uma casa cheia para apoiar uma equipa confiante depois da vitória por 1-0 em Barcelos frente ao Gil Vicente. O Académico soma 5 pontos, é décimo classificado, o Vitória tem 4, está na 11ª posição. A partida vai ser apitada por Carlos Macedo com Rui Silva no VAR. É um Tondela semoralizado pelo regresso às vitórias, o que este sábado se apresenta no Algarve, frente ao Portimonense, para o jogo da 6ª jornada da Liga 2 de Futebol. Após o triunfo por 3-0 sobre o Futebol Clube do Porto B, que quebrou uma série de 3 derrotas consecutivas, a equipa orientada por Ricardo Costa procura mais 3 pontos que lhe permitam subir mais alguns lugares na tabela. O Tondela chega a Portimão no 12º lugar, com 6 pontos. Pela frente vai estar o 9º classificado, que soma 7. O encontro vai ser apitado por André Narciso, Pedro Vilaça vai estar no VAR. O Viseu 2001 deslocou-se à Guerra da Beira para participar no jogo de apresentação do Penafortense, numa partida que terminou com uma goleada da equipa vizense por 9-0. Russo abriu a lista de marcadores do Viseu 2001, enquanto Danilo, Paulinho, Peixoto e Gustavo Bizarro materializando o resultado final de 9-0. O encontro serviu também de preparação para a nova época desportiva dos comandados do Rui Almeida, na 2ª Divisão Nacional de Futsal, que arranca na próxima semana, com jogo no dia 19 de setembro, no recinto do Sassueiros. Tomás Silva deixou o Académico de Viseu e rumou ao Sporting da Covilhã, equipa da Liga 3, onde vai ligar por empréstimo até o final da temporada. Sem espaço no plantel, onde nunca foi opção para Bruno Pinheiro, Tomás Silva tem o segundo empréstimo na carreira, depois de em 2024 ter jogado no Oliveira do Hospital. Desde 2020 em Viseu, o médio de 22 anos termina contrato com o Académico no final da presente temporada. Toda a informação do desporto é atualizada em Estação Diária e jornal.sapo.pt e também no site da Estação Diária Rádio em 968.fm.
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9: Previsão do estado do tempo para as próximas 24 horas. O Instituto Português do Mar e da Atmosfera está a prever para o distrito de Viseu céu pouco nublado ou limpo, com vento fraco, superando fraco a moderado nas terras altas do norte e centro do país. O IPMA está ainda a prever uma pequena subida da temperatura, em especial da máxima, com o mercúrio dos termómetros a chegar aos 32 graus e a mínima a registrar durante a noite valores perto dos 15 graus no distrito de Viseu.
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0: 19:22. Rui Moreira. Sejam todos muito bem-vindos ao Top 10 Estação. Abrimos este espaço de emissão em 96.8. Na estação diária. Depois das 23 e até às 2 da manhã, reservamos todos os dias 3 horas para ouvirmos as manhãs mais house do FM. 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
1: Estou de volta para chamar a tua atenção para os grandes clássicos da estação que passamos regularmente na antena da Estação Diária. 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
1: Já daqui a pouco, as notícias em primeiro lugar em 96.8. É o Diário da Estação e logo a seguir as grandes músicas sem parar na Estação Oficial de Viseu.
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2: 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São estas algumas das notícias que vamos destacar na edição do dia do Diário da Estação. O Palácio do Gelo Shopping em Viseu promove pelo 8º ano consecutivo a Feira do Emprego nos dias 26 e 27 de setembro. A Câmara de Nelas apresentou o Plano de Mobilidade Urbana Sustentável, dando a conhecer à comunidade as principais estratégias e propostas previstas para melhorar a mobilidade no concelho. As obras sociais de Viseu aderiram à Aliança pela Prevenção, reforçando o compromisso com a proteção das crianças e a promoção de ambientes seguros e livres de violência. O Teatro Viriato em Viseu estreia a 30 de outubro o espetáculo Quimera, da Companhia Caótica. Agora é só ficarem atentos ao desenvolvimento destes e outros temas no Diário da Estação.
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6: O Académico de Viseu recebe este sábado a Vitória Sport Clube de Guimarães na 6ª jornada da Primeira Liga de Futebol, se joga às 8h30 da noite no Fontelo. Partida com mais uma casa cheia para apoiar uma equipa confiante depois da vitória por 1-0 em Barcelos frente ao Gil Vicente. O Académico soma 5 pontos, é 10º classificado, o Vitória tem 4, está na 11ª posição. A partida vai ser apitada por Carlos Macedo com Rui Silva no VAR. O jogo tem relato na Estação Diária. A Câmara de Nelas apresentou o Plano de Mobilidade Urbana Sustentável, dando a conhecer à comunidade as principais estratégias e propostas que estão previstas para melhorar a mobilidade no concelho. O plano, desenvolvido em 3 fases, contempla soluções para promover transportes mais eficientes, criar vias mais seguras e garantir melhores condições de acessibilidade. A apresentação contou também com um momento de participação pública, permitindo aos municípios apresentar sugestões e preocupações relacionadas com os desafios de mobilidade no território. O presidente da Câmara de Nelas, Joaquim Amaral, salientou a importância da participação dos cidadãos na definição das soluções. O processo segue agora com a análise e integração dos contributos que foram recolhidos. A GNR arrancou com a campanha Escola Segura, que acompanha o regresso às aulas em mais de 4.400 estabelecimentos de ensino de todo o continente, abrangendo cerca de 670 mil alunos. A operação inclui ações de sensibilização dirigidas a alunos, professores e encarregados de educação, e o objetivo é prevenir comportamentos de risco e reforçar a segurança nas escolas e nas suas imediações. No último ano letivo, a GNR registrou 2.631 crimes em ambiente escolar, destacando-se 950 ofensas à integridade física, 388 casos de ameaça e coação e 137 furtos. A Guarda vai ainda alertar para a segurança no transporte dos alunos e para a utilização do cinto de segurança e dos sistemas de retenção para crianças. A PSP também já reforçou a presença junto às escolas desde o passado dia 7 de setembro. A Acerte de Tondela vai levar os seus espetáculos a Macau e também à Guiné-Bissau no âmbito das comemorações dos 50 anos da Associação. Entre 12 e 25 de outubro, a Companhia Trigo Limpo vai estar em Macau com o Bosque e Queres Que Eu Te Conte e vai passar por escolas, pelo Centro Cultural, sala de encontros e ações de formação. De 24 de novembro a 1 de dezembro, vai participar na Guiné-Bissau no Festival de Teatro de Gintis. A Acerte quer manter esta ligação e prevê uma cooperação com o Grupo Progente em 2030. Toda a informação atualizada na Estação Diária Jornal.sapo.pt, notícias também no site da Estação Diária Rádio em 968.fm.
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7: 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Previsão do estado do tempo para as próximas 24 horas. O Instituto Português do Mar e da Atmosfera está a prever para o distrito de Viseu céu pouco nublado ou limpo, com vento fraco, soprando fraco a moderado nas terras altas do norte e centro do país. O IPMA está ainda a prever uma pequena subida da temperatura, em especial da máxima, com o mercúrio dos termómetros a chegar aos 32 graus e a mínima a registrar durante a noite valores perto dos 15 graus no distrito de Viseu.
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0: 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Estes são os primeiros minutos desta emissão Superestação. A Rádio Oficial de Viseu tem um espaço de emissão especialmente pensado para te dar mais grandes músicas. Continua ligado no 96.8 na playlist da Estação Diária. Volte já a seguir, deixa-te ficares.
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0: Setas, Carlos Manuel Costa. Estamos de regresso e praticamente a finalizar mais uma hora de emissão na Estação Diária. Estação Oficial de Viseu. Carlos Manuel Costa, na Estação Diária. Tudo a postos para que possamos saber as novidades que irão ter desenvolvimento logo após o sinal horário. Reservamos para o final desta edição os títulos que irão destacar-se no Diário da Estação. De segunda a domingo.
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2: Bem-vindo à Estação Diária. Espero que gostes de tudo que preparámos só para ti. Vamos voltar ao que interessa? Ora, escuta as soluções da Estação, na Estação Diária.
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3: São estes alguns dos temas que vamos desenvolver no Desporto da Estação Diária. Tomás Silva deixou a Académica de Viseu e rumou ao Sporting da Covilhã, equipa da Liga 3, onde vai alinhar por empréstimo até ao final da temporada. Este domingo joga-se a 4ª jornada do Campeonato de Portugal com Mortágua, Simfãs e Castro Daire à procura de pontos. O Downhill Urbano regressa a Castro Daire no fim de semana numa prova de BTT em circuito urbano marcada pela velocidade, técnica e obstáculos. O Académico de Viseu vai defrontar o Futebol Clube do Porto nos quartos de final da Taça da Liga em jogo marcado para 28 de outubro, numa quarta-feira às 20h30, no Estádio do Dragão. Agora é só ficarem atentos ao desenvolvimento destes e outros temas no Desporto da Estação Diária. 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
8: Tomás Silva deixou o Académico de Viseu e rumou ao Sporting da Covilhã, equipa da Liga 3, onde vai ligar por empréstimo até ao final da temporada. Sem espaço no plantel, onde nunca foi opção para Bruno Pinheiro, Tomás Silva tem o segundo empréstimo na carreira, depois de em 2024 ter jogado no Oliveira do Hospital. Desde 2020 em Viseu, o médio de 22 anos termina contrato com o Académico no final da presente temporada. Este domingo joga-se a quarta jornada do Campeonato de Portugal de Futebol, com Mortágua, Sinfãs e Castro Daire à procura de pontos. Na Série 2, o Sinfãs joga no Estádio do Bolhão, frente ao Salgueiros, enquanto o Castro Daire viaja até Aveiro para defrontar o Beira-Mar. Quanto ao Mortágua, líder da Série 3, só com vitórias, vai jogar fora frente à União da Serra. As partidas do Campeonato de Portugal começam pelas 3 da tarde. O Downhill Urbano está de regresso a Castro Daire este fim de semana numa prova de BTT em circuito urbano, que é marcada pela velocidade técnica e obstáculos. A competição é organizada pela Casa de Benfica de Castro Daire e pela Associação de Ciclismo da Beira Alta e conta com o apoio do município castrense. Depois de 2 sessões de treinos livres, a qualificação está marcada para as 2 da tarde de domingo e a meia final vai decorrer pelas 16 horas. A prova é aberta a atletas federados e não federados. O Académico de Viseu vai defrontar o Futebol Clube do Porto nos quartos de final da Taça da Liga, em jogo que está agora marcado para 28 de outubro, uma quarta-feira, vai ser às 8:30 da noite no Estádio do Dragão. A Liga Portugal oficializou os horários desta fase da competição, que arranca na terça-feira, 27 de outubro, às 8:15 da noite, com o Sporting Marítimo. No dia 29 joga-se Sporting Braga Famalicão, às 8:45, e Benfica Gil Vicente, às 20:45. Eliminatória apenas a uma mão, com o Académico de Viseu à procura de uma segunda presença nas meias-finais da Taça da Liga, onde já esteve em 2023, na altura afastado da final precisamente pelo Futebol Clube do Porto, que na Final Four, disputada em Leiria, venceu por 3-0. 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
6: Previsão do estado do tempo para as próximas 24 horas. O Instituto Português do Mar e da Atmosfera está a prever para o distrito de Viseu tempo quente, com céu pouco nublado ou limpo e com o vento a soprar fraco a moderado, sendo por vezes forte nas terras altas do norte e centro. O IPMA está também a prever uma pequena subida das temperaturas, com o mercúrio dos termómetros a chegar aos 30 graus de máxima e a mínima a registrar durante a noite valores perto dos 15 graus no distrito de Viseu.
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1: De regresso à informação na Estação Diária. Já daqui a pouco vem o Diário da Estação na Estação Oficial de Viseu. Logo a seguir volto com mais música sem parar. Fica por aí.
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2: 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São estas algumas das notícias que vamos destacar na edição do dia do Diário da Estação. O Palácio do Gelo Shopping em Viseu promove pelo 8º ano consecutivo a Feira do Emprego nos dias 26 e 27 de setembro. A Câmara de Nelas apresentou o Plano de Mobilidade Urbana Sustentável, dando a conhecer à comunidade as principais estratégias e propostas previstas para melhorar a mobilidade no concelho. As obras sociais de Viseu aderiram à Aliança pela Prevenção, reforçando o compromisso com a proteção das crianças e a promoção de ambientes seguros e livres de violência. O Teatro Viriato em Viseu estreia a 30 de outubro o espetáculo Quimera, da Companhia Caótica. Agora é só ficarem atentos aos desenvolvimento destes e outros temas no Diário da Estação.
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2: Quatro horas.
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5: O Palácio de Gelo Shopping em Viseu promove pelo 8º ano consecutivo a Feira do Emprego. Este ano vai decorrer a 26 e 27 de setembro. Iniciativas junto a empresas e entidades públicas com ofertas de trabalho e informação sobre oportunidades de formação e qualificação. Entre os participantes vão estar o grupo Visa Beira, Palácio de Gelo, Fábrica dos Óculos, Destaque, Remax, Gigi Group, a Fresenius Cabi, a Randstad e a Associação Ademastor. Estarão também presentes a Universidade Politécnica de Viseu, a Profissional Mariana Seixas, o Instituto de Emprego e Formação Profissional, a Associação Empresarial da Região de Viseu, o Regimento de Infantaria 14, PSP e GNR. A Feira de Emprego do Palácio de Gelo vai acontecer no piso zero, entre as 10 da manhã e as 9 da noite, dias 26 e 27 de setembro. É dirigida a quem procura emprego ou pretende mudar de carreira e melhorar as suas qualificações profissionais. A Câmara de Nelas apresentou o Plano de Mobilidade Urbana Sustentável, dando a conhecer à comunidade as principais estratégias e propostas que estão previstas para melhorar a mobilidade no concelho. O plano, desenvolvido em 3 fases, contempla soluções para promover transportes mais eficientes, criar vias mais seguras e garantir melhores condições de acessibilidade. A apresentação contou também com um momento de participação pública, permitindo aos municípios apresentar sugestões e preocupações relacionadas com os desafios de mobilidade no território. O presidente da Câmara de Nelas, Joaquim Amaral, salientou a importância da participação dos cidadãos na definição das soluções. O processo segue agora com a análise e integração dos contributos que foram recolhidos. As obras sociais de Viseu aderiram à Aliança pela Prevenção, reforçando o compromisso com a proteção das crianças e a promoção de ambientes seguros e livres de violência. A iniciativa envolve organizações de diferentes setores na prevenção da violência contra crianças, através da promoção dos seus direitos, identificação precoce de situações de risco, capacitação de profissionais e apoio às famílias. A adesão ganha relevância pelo trabalho da instituição na creche, pré-escolar e acolhimento familiar de crianças e jovens através do projeto Viseu Afetos. As obras sociais de Viseu defendem uma responsabilidade partilhada entre instituições, famílias, profissionais, comunidades e entidades públicas, considerando a prevenção essencial para garantir o bem-estar e a segurança das crianças. O Teatro Viriato em Viseu vai estrear a 30 de outubro o espetáculo Quimera, da Companhia Caótica. A criação, com a encenação de Carolina de Bergeron, recorre ao Teatro de Sombras e à projeção de vídeo. A peça esteve em residência artística no Teatro Viriato nas últimas temporadas. Até dezembro, a programação do teatro inclui 25 atividades, entre coproduções, produções próprias e residências artísticas. Destaque na programação para Este Mundo, a 13 de novembro, 24 horas do Museu do Falso, nos dias 25 e 26, e para Tempo, que vai encerrar a temporada, a 19 de dezembro, cruzando dança, ilusionismo e música. Toda a informação atualizada na Estação Diária Jornal.sapo.pt. Notícias também no site da Estação Diária Rádio em 968.fm.
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1: 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Previsão do estado do tempo para as próximas 24 horas. O Instituto Português do Mar e da Atmosfera está a prever para o distrito de Viseu tempo quente, com céu pouco nublado ao limpo e com o vento a soprar fraco a moderado, sendo por vezes forte nas terras altas do norte e centro. O IPMA está também a prever uma pequena subida das temperaturas, com o mercúrio dos termómetros a chegar aos 30 graus de máxima e a mínima a registrar durante a noite valores perto dos 15 graus no distrito de Viseu.
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0: 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Estes são os primeiros minutos desta emissão Superestação na Estação Diária. Abrimos com o som nacional e já a seguir fica com uma supernova para ouvir com muita atenção.
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0: 10, 13, José Alberto Ribeiro. Olá, é com o especial prazer que estamos de volta. José Alberto Ribeiro, na Estação Diária. 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
2: 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São estes alguns dos temas que vamos desenvolver no desporto da Estação Diária. Tomás Silva deixou a Académica de Viseu e rumou ao Sporting da Covilhã, equipa da Liga 3, onde vai alinhar por empréstimo até ao final da temporada. Este domingo joga-se a 4ª jornada do Campeonato de Portugal com Mortágua, Simfãs e Castro Daire à procura de pontos. O Downhill Urbano regressa a Castro Daire no fim de semana numa prova de BTT em circuito urbano marcada pela velocidade, técnica e obstáculos. O Académico de Viseu vai defrontar o Futebol Clube do Porto nos quartos de final da Taça da Liga em jogo marcado para 28 de outubro, numa quarta-feira às 20h30, no Estádio do Dragão. Agora é só ficarem atentos ao desenvolvimento destes e outros temas no desporto da Estação Diária. 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
4: Já a seguir, bloco de informação desportiva às 4:30.
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5: Tomás Silva deixou o Académico de Viseu e rumou ao Sporting da Covilhã, equipa da Liga 3, onde vai ligar por empréstimo até ao final da temporada. Sem espaço no plantel, onde nunca foi opção para Bruno Pinheiro, Tomás Silva tem o segundo empréstimo na carreira, depois de em 2024 ter jogado no Oliveira do Hospital. Desde 2020 em Viseu, médio de 22 anos, termina contrato com o Académico no final da presente temporada. Este domingo joga-se a quarta jornada do Campeonato de Portugal de Futebol, com Mortágua, Sinfins e Castro Verde à procura de pontos. Na Série 2, o Sinfins joga no Estádio do Bolhão, frente ao Salgueiros, enquanto o Castro Verde viaja até Aveiro para defrontar o Beira-Mar. Quanto ao Mortágua, líder da Série 3, só com vitórias, vai jogar fora frente à União da Serra. As partidas do Campeonato de Portugal começam pelas 3 da tarde. O Downhill Urbano está de regresso a Castro Daire este fim de semana numa prova de BTT em circuito urbano, que é marcada pela velocidade técnica e obstáculos. A competição é organizada pela Casa do Benfica de Castro Daire e pela Associação de Ciclismo da Beira Alta e conta com o apoio do município castrense. Depois de duas sessões de treinos livres, a qualificação está marcada para as 2 da tarde de domingo e a meia final vai decorrer pelas 16 horas. A prova é aberta a atletas federados e não federados. O Académico de Viseu vai defrontar o Futebol Clube do Porto nos quartos de final da Taça da Liga, em jogo que está agora marcado para 28 de outubro, uma quarta-feira, vai ser às 8:30 da noite no Estádio do Dragão. A Liga Portugal oficializou os horários desta fase da competição, que arranca na terça-feira, 27 de outubro, às 8:15 da noite, com o Sporting Marítimo. No dia 29 joga-se Sporting Braga Famalicão, às 8:45, e Benfica Gil Vicente, às 20:45. Eliminatória apenas a uma mão, com o Académico de Viseu à procura de uma segunda presença nas meias-finais da Taça da Liga, onde já esteve em 2023, na altura afastado da final precisamente pelo Futebol Clube do Porto, que na Final Four, disputada em Leiria, venceu por 3-0. 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
8: Previsão do estado do tempo para as próximas 24 horas.
9: O Instituto Português do Mar e da Atmosfera está a prever para o distrito de Viseu tempo quente, com céu pouco nublado ao limpo e com o vento a soprar fraco a moderado, sendo por vezes forte nas terras altas do norte e centro. O IPMA está também a prever uma pequena subida das temperaturas, com o mercúrio dos termómetros a chegar aos 30 graus de máxima e a mínima a registrar durante a noite valores perto dos 15 graus no distrito de Viseu.
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15: Olá pessoal, bem-vindos ao VIPs and Secrets.
14: Ricardo Teixeira, o imparável.
15: Hoje vamos falar sobre falar em público. Seja para uma pessoa, seja para mil pessoas, é tudo exatamente igual. É exatamente igual.
14: É o fim de semana.
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2: Mais um grande som house na Estação Diária. Sabemos que os grandes apreciadores do house e eletrónica agradecem. Para já, fica aí com uma pequena amostra daquilo que temos preparado para mais logo. Antena 9680.
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0: às 13, José Alberto Ribeiro. Estamos aí de regresso para quem segue regularmente a Estação Diária em Viseu. José Alberto Ribeiro, na Estação Diária. 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
1: Vem aí informação atualizada na Estação Diária, com o Diário da Estação. São as notícias em destaque em 96.8. Deixa de ficar.
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2: São estas algumas das notícias que vamos destacar na edição do dia do Diário da Estação. O Palácio do Gelo Shopping em Viseu promove pelo 8º ano consecutivo a Feira do Emprego nos dias 26 e 27 de setembro. A Câmara de Nelas apresentou o Plano de Mobilidade Urbana Sustentável, dando a conhecer à comunidade as principais estratégias e propostas previstas para melhorar a mobilidade no concelho. As obras sociais de Viseu aderiram à Aliança pela Prevenção, reforçando o compromisso com a proteção das crianças e a promoção de ambientes seguros e livres de violência. O Teatro Viriato em Viseu estreia a 30 de outubro o espetáculo Quimera, da Companhia Caótica. Agora é só ficarem atentos ao desenvolvimento destes e outros temas no Diário da Estação.
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5: O Palácio de Gelo Shopping em Viseu promove pelo 8º ano consecutivo a Feira do Emprego. Este ano vai decorrer a 26 e 27 de setembro. A iniciativa junta empresas e entidades públicas com ofertas de trabalho e informação sobre oportunidades de formação e qualificação. Entre os participantes vão estar o grupo Visabeira, Palácio de Gelo, Fábrica dos Óculos, Destaque, Remax, Gigi Group, a Fresenius Cabi, a Randstad e a Associação Ademastor. Estarão também presentes a Universidade Politécnica de Viseu, a Profissional Marina Seixas, o Instituto de Emprego e Formação Profissional, a Associação Empresarial da Região de Viseu, o Regimento de Infantaria 14, PSP e GNR. A Feira de Emprego do Palácio de Gelo vai acontecer no piso zero, entre as 10 da manhã e as 9 da noite, dias 26 e 27 de setembro. É dirigida a quem procura emprego ou pretende mudar de carreira e melhorar as suas qualificações profissionais. A Câmara de Nelas apresentou o Plano de Mobilidade Urbana Sustentável, dando a conhecer à comunidade as principais estratégias e propostas que estão previstas para melhorar a mobilidade no concelho. O plano, desenvolvido em 3 fases, contempla soluções para promover transportes mais eficientes, criar vias mais seguras e garantir melhores condições de acessibilidade. A apresentação contou também com um momento de participação pública, permitindo aos municípios apresentar sugestões e preocupações relacionadas com os desafios de mobilidade no território. O presidente da Câmara de Nelas, Joaquim Amaral, salientou a importância da participação dos cidadãos na definição das soluções. O processo segue agora com a análise e integração dos contributos que foram recolhidos. As obras sociais de Viseu aderiram à Aliança pela Prevenção, reforçando o compromisso com a proteção das crianças e a promoção de ambientes seguros e livres de violência. A iniciativa envolve organizações de diferentes setores na prevenção da violência contra crianças, através da promoção dos seus direitos, identificação precoce de situações de risco, capacitação de profissionais e apoio às famílias. A adesão ganha relevância pelo trabalho da instituição na creche, pré-escolar e acolhimento familiar de crianças e jovens através do projeto Viseu Afetos. As obras sociais de Viseu defendem uma responsabilidade partilhada entre instituições, famílias, profissionais, comunidades e entidades públicas, considerando a prevenção essencial para garantir o bem-estar e a segurança das crianças. O Teatro Viriato em Viseu vai estrear a 30 de outubro o espetáculo Quimera, da Companhia Caótica. A criação, com a encenação de Carolina Bergeron, recorre ao Teatro de Sombras e à projeção de vídeo. A peça esteve em residência artística no Teatro Viriato nas últimas temporadas. Até dezembro, a programação do teatro inclui 25 atividades, entre coproduções, produções próprias e residências artísticas. Destaque na programação para Este Mundo, a 13 de novembro, 24 horas do Museu do Falso, nos dias 25 e 26, e para Tempo, que vai encerrar a temporada, a 19 de dezembro, cruzando dança, ilusionismo e música. Toda a informação atualizada em estaçãodiariajornal.sapo.pt, notícias também no site da Estação Diária Rádio em 968.fm.
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6: 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Previsão do estado do tempo para as próximas 24 horas. O Instituto Português do Mar e da Atmosfera está a prever para o distrito de Viseu tempo quente, com céu pouco nublado ou limpo e com o vento a soprar fraco a moderado, sendo por vezes forte nas terras altas do norte e centro. O IPMA está também a prever uma pequena subida das temperaturas, com o mercúrio dos termómetros a chegar aos 30 graus de máxima e a mínima a registrar durante a noite valores perto dos 15 graus no distrito de Viseu.
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3: Som de abertura é mais um espaço de emissão na Estação Diária. Começamos com o Super Malha Tuga e para que possamos prosseguir nesta edição supernova. Nos próximos minutos há mais música na Estação Oficial de Viseu. Fiquem bem.
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1: Avançamos para as soltas da estação e recordamos alguns dos momentos mais marcantes na antena da Estação Diária. 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

0: Boa tarde. É o desporto na Estação Diária. Prestem atenção aos destaques e ao bloco dos comerciais. Voltaremos de novo à antena para a segunda parte desta emissão Super Estação. Até já.
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6: 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São estes alguns dos temas que vamos desenvolver no desporto da Estação Diária. Tomás Silva deixou a Académica de Viseu e rumou ao Sporting da Covilhã, equipa da Liga 3, onde vai alinhar por empréstimo até ao final da temporada. Este domingo joga-se a quarta jornada do Campeonato de Portugal com Mortágua, Simfãs e Castro Daire à procura de pontos. O Downhill Urbano regressa a Castro Daire no fim de semana numa prova de BTT em circuito urbano marcada pela velocidade, técnica e obstáculos. O Académica de Viseu vai defrontar o Futebol Clube do Porto nos quartos de final da Taça da Liga em jogo marcado para 28 de outubro, na quarta-feira, às 20h30, no Estádio do Dragão. Agora é só ficarem atentos ao desenvolvimento destes e outros temas no desporto da Estação Diária.
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1: Tomás Silva deixou o Académico de Viseu e rumou ao Sporting da Covilhã, equipa da Liga 3, onde vai ligar por empréstimo até ao final da temporada. Sem espaço no plantel, onde nunca foi opção para Bruno Pinheiro, Tomás Silva tem o segundo empréstimo na carreira, depois de em 2024 ter jogado no Oliveira do Hospital. Desde 2020 em Viseu, o médio de 22 anos termina contrato com o Académico no final da presente temporada. Este domingo joga-se a quarta jornada do Campeonato de Portugal de Futebol, com Mortágua, Sinfins e Castro Verde à procura de pontos. Na Série 2, o Sinfins joga no Estádio do Bolhão, frente ao Salgueiros, enquanto o Castro Verde viaja até Aveiro para defrontar o Beira-Mar. Quanto ao Mortágua, líder da Série 3, só com vitórias, vai jogar fora frente à União da Serra. As partidas do Campeonato de Portugal começam pelas 3 da tarde. O Downhill Urbano está de regresso a Castro Daires este fim de semana numa prova de BTT em circuito urbano, que é marcada pela velocidade técnica e obstáculos. A competição é organizada pela Casa do Benfica de Castro Daires e pela Associação de Ciclismo da Beira Alta e conta com o apoio do município castrense. Depois de duas sessões de treinos livres, a qualificação está marcada para as 14h de domingo e a mega final vai decorrer pelas 16h. A prova é aberta a atletas federados e não federados. O Académico de Viseu vai defrontar o Futebol Clube do Porto nos quartos de final da Taça da Liga, em jogo que está agora marcado para 28 de outubro, uma quarta-feira, vai ser às 8h30 da noite no Estádio do Dragão. A Liga Portugal oficializou os horários desta fase da competição, que arranca na terça-feira, 27 de outubro, às 8h15 da noite, com o Sporting Marítimo. No dia 29 joga-se Sporting Braga Famalicão, às 8h45, e Benfica Gil Vicente, às 20h45. Eliminatória apenas a uma mão, com o Académico de Viseu à procura de uma segunda presença nas meias-finais da Taça da Liga, onde já esteve em 2023, na altura afastado da final precisamente pelo Futebol Clube do Porto, que na Final Four disputada em Leiria venceu por 3-0. Toda a informação do desporto é atualizada em Estação Diária jornal.sapo.pt e também no site da Estação Diária Rádio em 968.fm.
0: 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Previsão do estado do tempo para as próximas 24 horas. O Instituto Português do Mar e da Atmosfera está a prever para o distrito de Viseu tempo quente com céu pouco nublado ao limpo e com o vento a soprar fraco a moderado, sempre por vezes forte nas terras altas do norte e centro. O IPMA está também a prever uma pequena subida das temperaturas, com o mercúrio dos termómetros a chegar aos 30 graus de máxima e a mínima a registrar durante a noite valores perto dos 15 graus no distrito de Viseu. 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

0: 10, 13, José Alberto Ribeiro. Muito bem, som de abertura em mais um espaço de emissão na Estação Diária. José Alberto Ribeiro, na Estação Diária. Temos aí mais informação relativa às diferentes bandas que vão rodando na Estação Diária, de segunda a domingo.
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1: De volta à hora para vos darmos a conhecer os temas mais comerciais da rádio. Vêm aí algumas das melhores faixas que se destacaram em quase todas as pistas de dança. Fiquem muito bem na Estação Oficial de Viseu.
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0: 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Cumprimos mais uma hora de emissão. Está aí a altura de revelarmos os principais títulos do Diário da Estação. Tudo apostos para que possamos saber as novidades que irão ter desenvolvimento logo após o sinal horário. Não percam as notícias. Prometemos regressar em força. Fiquem bem.
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3: São estas algumas das notícias que vamos destacar na edição do dia do Diário da Estação. O Palácio do Gelo Shopping em Viseu promove pelo 8º ano consecutivo a Feira do Emprego nos dias 26 e 27 de setembro. A Câmara de Nelas apresentou o Plano de Mobilidade Urbana Sustentável, dando a conhecer à comunidade as principais estratégias e propostas previstas para melhorar a mobilidade no concelho. As obras sociais de Viseu aderiram à Aliança pela Prevenção, reforçando o compromisso com a proteção das crianças e a promoção de ambientes seguros e livres de violência. O Teatro Viriato em Viseu estreia a 30 de outubro o espetáculo Quimera, da Companhia Caótica. Agora é só ficarem atentos ao desenvolvimento destes e outros temas no Diário da Estação.
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5: O Palácio de Gelo Shopping em Viseu promove pelo 8º ano consecutivo a Feira do Emprego. Este ano vai decorrer a 26 e 27 de setembro. Iniciativa junto a empresas e entidades públicas com ofertas de trabalho e informação sobre oportunidades de formação e qualificação. Entre os participantes vão estar o Grupo Visabeira, Palácio de Gelo, Fábrica dos Óculos, Destaque, Remax, Gigi Grupo, a Fresenius Cabi, a Randstad e a Associação Admastor. Estarão também presentes a Universidade Politécnica de Viseu, a Profissional Marina Seixas, o Instituto de Emprego e Formação Profissional, a Associação Empresarial da Região de Viseu, o Regimento de Infantaria 14, PSP e GNR. A Feira de Emprego do Palácio de Gelo vai acontecer no piso zero, entre as 10 da manhã e as 9 da noite, dias 26 e 27 de setembro. É dirigida a quem procura emprego ou pretende mudar de carreira e melhorar as suas qualificações profissionais. A Câmara de Nelas apresentou o Plano de Mobilidade Urbana Sustentável, dando a conhecer à comunidade as principais estratégias e propostas que estão previstas para melhorar a mobilidade no concelho. O plano, desenvolvido em 3 fases, contempla soluções para promover transportes mais eficientes, criar vias mais seguras e garantir melhores condições de acessibilidade. A apresentação contou também com um momento de participação pública, permitindo aos municípios apresentar sugestões e preocupações relacionadas com os desafios de mobilidade no território. O presidente da Câmara de Nelas, Joaquim Amaral, salientou a importância da participação dos cidadãos na definição das soluções. O processo segue agora com a análise e integração dos contributos que foram recolhidos. As obras sociais de Viseu aderiram à Aliança pela Prevenção, reforçando o compromisso com a proteção das crianças e a promoção de ambientes seguros e livres de violência. A iniciativa envolve organizações de diferentes setores na prevenção da violência contra crianças através da promoção dos seus direitos, identificação precoce de situações de risco, capacitação de profissionais e apoio às famílias. A adesão ganha relevância pelo trabalho da instituição na creche, pré-escolar e acolhimento familiar de crianças e jovens através do projeto Viseu Afetos. As obras sociais de Viseu defendem uma responsabilidade partilhada entre instituições, famílias, profissionais, comunidades e entidades públicas, considerando a prevenção essencial para garantir o bem-estar e a segurança das crianças. O Teatro Viriato em Viseu vai estrear a 30 de outubro o espetáculo Quimera, da Companhia Caótica. A criação, com a encenação de Carolina Bergeron, recorre ao Teatro de Sombras e à projeção de vídeo. A peça esteve em residência artística no Teatro Viriato nas últimas temporadas. Até dezembro, a programação do teatro inclui 25 atividades, entre coproduções, produções próprias e residências artísticas. Destaque na programação para Este Mundo, a 13 de novembro, 24 horas do Museu do Falso, nos dias 25 e 26, e para Tempo, que vai encerrar a temporada, a 19 de dezembro, cruzando dança, ilusionismo e música. Toda a informação atualizada na Estação Diária Jornal.sapo.pt, notícias também no site da Estação Diária Rádio em 968.fm.
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1: 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Previsão do estado do tempo para as próximas 24 horas. O Instituto Português de Mar e da Atmosfera está a prever para o distrito de Viseu tempo quente com céu pouco nublado ao limpo e com o vento a soprar fraco a moderado, sempre por vezes forte nas terras altas do norte e centro. O IPMA está também a prever uma pequena subida das temperaturas, com o mercúrio dos termómetros a chegar aos 30 graus de máxima e a mínima a registrar durante a noite valores perto dos 15 graus no distrito de Viseu.
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1: Lady Gaga, Abacadraba.
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4: Olá, esta é a frequência da Estação Diária. Chamamos a atenção para a primeira das músicas rodadas. Ouvimos Fuga da Estação, a supernova é a malha que divulgamos nos minutos que se seguem. Fiquem bem.
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1: Summer Homewrecker.

0: 19:22. 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
1: Miley Cyrus, End of the World.
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3: Abel McConnell ficou conhecido em todo o mundo com a música The Weeknd. A sua carreira tornou-se mais visível após o sucesso com The Wicked's Games. Em 2011, lançou 3 mixtapes com 9 músicas e um ano mais tarde o álbum Trilogy. Em 2013, lançou o seu primeiro álbum de estúdio intitulado Kissland. O segundo álbum de originais, Beauty Behind Madness, foi o primeiro a chegar à primeira posição da tabela Billboard 200.
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2: Ainda antes de darmos um salto para os comerciais, fiquem a saber quais os títulos das notícias que fazem parte do Bloco de Informação do Desporto. Voltaremos de novo à antena logo a seguir às notícias. Super top da estação. Os temas mais comerciais da rádio em 96.8. Fiquem bem.
0: 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São estes alguns dos temas que vamos desenvolver no desporto da Estação Diária. Tomás Silva deixou a Académica de Viseu e rumou ao Sporting da Covilhã, equipa da Liga 3, onde vai alinhar por empréstimo até ao final da temporada. Este domingo joga-se a 4ª jornada do Campeonato de Portugal com Mortágua, Simfãs e Castro Daire à procura de pontos. O Downhill Urbano regressa a Castro Daire no fim de semana numa prova de BTT em circuito urbano marcada pela velocidade, técnica e obstáculos. O Académica de Viseu vai defrontar o Futebol Clube do Porto nos quartos de final da Taça da Liga em jogo marcado para 28 de outubro, na quarta-feira, às 20h30, no Estádio do Dragão. Agora é só ficarem atentos ao desenvolvimento destes e outros temas no desporto da Estação Diária. 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
7: Tomás Silva deixou o Académico de Viseu e rumou ao Sporting da Covilhã, equipa da Liga 3, onde vai ligar por empréstimo até ao final da temporada. Sem espaço no plantel, onde nunca foi opção para Bruno Pinheiro, Tomás Silva tem o segundo empréstimo na carreira, depois de em 2024 ter jogado no Oliveira do Hospital. Desde 2020 em Viseu, médio de 22 anos, termina contrato com o Académico no final da presente temporada. Este domingo joga-se a quarta jornada do Campeonato de Portugal de Futebol, com Mortágua, Sinfãs e Castro Daire à procura de pontos. Na Série 2, o Sinfãs joga no Estádio do Bolhão, frente ao Salgueiros, enquanto o Castro Daire viaja até Aveiro para defrontar o Beira-Mar. Quanto ao Mortágua, líder da Série 3, só com vitórias, vai jogar fora, frente à União da Serra. As partidas do Campeonato de Portugal começam pelas 3 da tarde. O Downhill Urbano está de regresso a Castro Daire este fim de semana numa prova de BTT em circuito urbano, que é marcada pela velocidade técnica e obstáculos. A competição é organizada pela Casa do Benfica de Castro Daire e pela Associação de Ciclismo da Beira Alta e conta com o apoio do município castrense. Depois de duas sessões de treinos livres, a qualificação está marcada para as 2 da tarde de domingo e a meia final vai decorrer pelas 16 horas. A prova é aberta a atletas federados e não federados. O Académico de Viseu vai defrontar o Futebol Clube do Porto nos quartos de final da Taça da Liga, em jogo que está agora marcado para 28 de outubro, uma quarta-feira, vai ser às 8h30 da noite no Estádio do Dragão. A Liga Portugal oficializou os horários desta fase da competição, que arranca na terça-feira, 27 de outubro, às 8h15 da noite, com o Sporting Marítimo. No dia 29 joga-se Sporting Braga Famalicão, às 8h45, e Benfica Gil Vicente, às 20h45. Eliminatória apenas a uma mão, com o Académico de Viseu à procura de uma segunda presença nas meias-finais da Taça da Liga, onde já esteve em 2023, na altura afastado da final precisamente pelo Futebol Clube do Porto, que na Final Four, disputada em Leiria, venceu por 3-0. Toda a informação do desporto é atualizada em Estação Diária jornal.sapo.pt e também no site da Estação Diária Rádio em 968.fm.
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0: 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Previsão do estado do tempo para as próximas 24 horas. O Instituto Português do Mar e da Atmosfera está a prever para o Distrito de Viseu tempo quente com céu pouco nublado ou limpo e com o vento a soprar fraco a moderado, sendo por vezes forte nas terras altas do norte e centro. O IPMA está também a prever uma pequena subida das temperaturas, com o mercúrio dos termómetros a chegar aos 30 graus de máxima e a mínima a registrar durante a noite valores perto dos 15 graus no Distrito de Viseu.
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1: Bob Sinclair, I go.
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2: Voltámos à antena para a segunda parte desta emissão Super Estação. Super músicas para escutares na Estação Diária. Super top da estação em 96.8 FM. Até já.
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1: Alex Warren, Burning Down.

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4: Gone, Gone, Gone. David Guetta, feat. Teddy Swims and Tones and Die.

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1: Estamos de volta para dar por finalizado o último terço da hora. Mais uma hora de emissão na Estação Diária. Regressaremos logo depois do bloco comercial para mais uma hora Superestação. Fiquem bem.
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4: São estas algumas das notícias que vamos destacar na edição do dia do Diário da Estação. O Palácio do Gelo Shopping em Viseu promove pelo 8º ano consecutivo a Feira do Emprego nos dias 26 e 27 de setembro. A Câmara de Nelas apresentou o Plano de Mobilidade Urbana Sustentável, dando a conhecer à comunidade as principais estratégias e propostas previstas para melhorar a mobilidade no concelho. As obras sociais de Viseu aderiram à Aliança pela Prevenção, reforçando o compromisso com a proteção das crianças e a promoção de ambientes seguros e livres de violência. O Teatro Viriato em Viseu estreia a 30 de outubro o espetáculo Quimera, da Companhia Caótica. Agora é só ficarem atentos ao desenvolvimento destes e outros temas no Diário da Estação.
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2: DJ Licious, Magic with you.

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1: 7 horas, está de volta a informação na Estação Diária.
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6: O Palácio de Gil Shopping em Viseu promove pelo 8º ano consecutivo a Feira do Emprego. Este ano vai decorrer a 26 e 27 de setembro. A iniciativa junta empresas e entidades públicas com ofertas de trabalho e informação sobre oportunidades de formação e qualificação. Entre os participantes vão estar o Grupo Visabeira, Palácio de Gelo, Fábrica dos Óculos, Destaque, Remax, Gigi Group, a Fresenius Cabi, a Randstad e a Associação Ademastor. Estarão também presentes a Universidade Politécnica de Viseu, a Profissional Mariana Seixas, o Instituto de Emprego e Formação Profissional, a Associação Empresarial da Região de Viseu, o Regimento de Infantaria 14, PSP e GNR. A Feira de Emprego do Palácio de Gelo vai acontecer no piso zero, entre as 10 da manhã e as 9 da noite, dias 26 e 27 de setembro. É dirigida a quem procura emprego ou pretende mudar de carreira e melhorar as suas qualificações profissionais. A Câmara de Nelas apresentou o Plano de Mobilidade Urbana Sustentável, dando a conhecer à comunidade as principais estratégias e propostas que estão previstas para melhorar a mobilidade no concelho. O plano, desenvolvido em 3 fases, contempla soluções para promover transportes mais eficientes, criar vias mais seguras e garantir melhores condições de acessibilidade. A apresentação contou também com um momento de participação pública, permitindo aos municípios apresentar sugestões e preocupações relacionadas com os desafios de mobilidade no território. O presidente da Câmara de Nelas, Joaquim Amaral, salientou a importância da participação dos cidadãos na definição das soluções. O processo segue agora com a análise e integração dos contributos que foram recolhidos. As obras sociais de Viseu aderiram à Aliança pela Prevenção, reforçando o compromisso com a proteção das crianças e a promoção de ambientes seguros e livres de violência. A iniciativa envolve organizações de diferentes setores na prevenção da violência contra crianças, através da promoção dos seus direitos, identificação precoce de situações de risco, capacitação de profissionais e apoio às famílias. A adesão ganha relevância pelo trabalho da instituição na creche, pré-escolar e acolhimento familiar de crianças e jovens através do projeto Viseu Afetos. As obras sociais de Viseu defendem uma responsabilidade partilhada entre instituições, famílias, profissionais, comunidades e entidades públicas, considerando a prevenção essencial para garantir o bem-estar e a segurança das crianças. O Teatro Viriato em Viseu vai estrear a 30 de outubro o espetáculo Quimera, da Companhia Caótica. A criação, com a encenação de Carolino Bergeron, recorre ao Teatro de Sombras e à projeção de vídeo. A peça esteve em residência artística no Teatro Viriato nas últimas temporadas. Até dezembro, a programação do teatro inclui 25 atividades, entre coproduções, produções próprias e residências artísticas. Destaque na programação para Este Mundo, a 13 de novembro, 24 horas do Museu do Falso, nos dias 25 e 26, e para Tempo, que vai encerrar a temporada, a 19 de dezembro, cruzando dança, ilusionismo e música. Toda a informação atualizada em estaçãodiariajornal.sapo.pt, notícias também no site da Estação Diária Rádio em 968.fm.
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2: 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Previsão do estado do tempo para as próximas 24 horas. O Instituto Português do Mar e da Atmosfera está a prever para o distrito de Viseu tempo quente, com céu pouco nublado ou limpo e com o vento a soprar fraco a moderado, sendo por vezes forte nas terras altas do norte e centro. O IPMA está também a prever uma pequena subida das temperaturas, com o mercúrio dos termómetros a chegar aos 30 graus de máxima e a mínima a registrar durante a noite valores perto dos 15 graus no distrito de Viseu.
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2: 7-10, Carlos Manuel Costa. É sempre bom estar de volta à Estação Oficial de Viseu. Mais uma grande hora de rádio em 96.80. Carlos Manuel Costa, na Estação Diária. 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
0: 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Estamos de volta à Estação Oficial de Viseu. Mais uma grande hora de rádio em 96.80. Ouvimos na abertura uma grande malha, som nacional, sempre a abrir estas emissões Superestação e para continuarmos em bom ritmo, Supernova, para ouvir nos próximos minutos. Volto já a seguir. 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
4: Índia, pedalar.

0: Ok, já lá vão os primeiros minutos desta emissão. Soltos na estação. Grandes músicas passam em revista na estação oficial de Viseu. Na Antena 9680. Até já. 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
2: Diogo Pissarra surge no panorama da música portuguesa como cantor, intérprete e músico. Em 2006, inicia um percurso que lhe mudaria a vida para sempre. Foi nas suas primeiras aulas de guitarra que começa, pela primeira vez, a dar a conhecer o seu talento. Foi um dos fundadores da banda Algarve.

0: carreira a solo, que atualmente conta com temas de sucesso como Tu e Eu e Volta, destacando-se nos tops nacionais. Diogo Pissarra é um nome a estar atento no futuro da música portuguesa.
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1: Carolina de Deus. Amor Borderline.
2: Um amor.

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1: Já estamos praticamente em cima da meia hora, o que quer dizer que a informação vai estar de volta para dar a conhecer o que de mais importante está a acontecer de caráter desportivo em 96.80. O essencial do desporto passa aqui na Estação Diária. Até já.
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1: 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São estes alguns dos temas que vamos desenvolver no desporto da Estação Diária. Tomás Silva deixou a Académica de Viseu e rumou ao Sporting da Covilhã, equipa da Liga 3, onde vai alinhar por empréstimo até ao final da temporada. Este domingo joga-se a quarta jornada do Campeonato de Portugal com Mortágua, Simfãs e Castro Daire à procura de pontos. O Downhill Urbano regressa a Castro Daire no fim de semana numa prova de BTT em circuito urbano marcada pela velocidade, técnica e obstáculos. O Académico de Viseu vai defrontar o Futebol Clube do Porto nos quartos de final da Taça da Liga em jogo marcado para 28 de outubro, uma quarta-feira às 20h30, no Estádio do Dragão. Agora é só ficarem atentos ao desenvolvimento destes e outros temas no desporto da Estação Diária. 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
3: Tomás Silva deixou o Académico de Viseu e rumou ao Sporting da Covilhã, equipa da Liga 3, onde vai ligar por empréstimo até o final da temporada. Sem espaço no plantel, onde nunca foi opção para Bruno Pinheiro, Tomás Silva tem o segundo empréstimo na carreira, depois de em 2024 ter jogado no Oliveira do Hospital. Desde 2020 em Viseu, o médio de 22 anos termina contrato com o Académico no final da presente temporada. Este domingo joga-se a quarta jornada do Campeonato de Portugal de Futebol, com Mortágua, Sinfins e Castro Daires à procura de pontos. Na Série 2, o Sinfins joga no Estádio do Bolhão, frente ao Salgueiros, enquanto o Castro Daires viaja até Aveiro para defrontar o Beira-Mar. Quanto ao Mortágua, líder da Série 3, só com vitórias, vai jogar fora frente à União da Serra. As partidas do Campeonato de Portugal começam pelas 3 da tarde. O Downhill Urbano está de regresso a Castro Daires este fim de semana numa prova de BTT em circuito urbano, que é marcada pela velocidade técnica e obstáculos. A competição é organizada pela Casa do Benfica de Castro Daires e pela Associação de Ciclismo da Beira Alta e conta com o apoio do município castrense. Depois de 2 sessões de treinos livres, a qualificação está marcada para as 14h de domingo e a mega final vai decorrer pelas 16 horas. A prova é aberta a atletas federados e não federados. O Académico de Viseu vai defrontar o Futebol Clube do Porto nos quartos de final da Taça da Liga, em jogo que está agora marcado para 28 de outubro, uma quarta-feira, vai ser às 8h30 da noite no Estádio do Dragão. A Liga Portugal oficializou os horários desta fase da competição, que arranca na terça-feira, 27 de outubro, às 8h15 da noite, com o Sporting Marítimo. No dia 29 jogam-se Sporting Braga Famalicão, às 8h45, e Benfica Gil Vicente, às 20h45. Eliminatória apenas a uma mão, com o Académico de Viseu à procura de uma segunda presença nas meias-finais da Taça da Liga, onde já esteve em 2023, na altura afastado da final precisamente pelo Futebol Clube do Porto, que na Final Four disputada em Leiria venceu por 3-0. Toda a informação do desporto é atualizada em estaçãodiariajornal.sapo.pt e também no site da Estação Diária Rádio em 968.fm.
0: 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Previsão do estado do tempo para as próximas 24 horas. O Instituto Português do Mar e da Atmosfera está a prever para o distrito de Viseu tempo quente com céu pouco nublado ou limpo e com o vento a soprar fraco a moderado, sendo por vezes forte nas terras altas do norte e centro. O IPMA está também a prever uma pequena subida das temperaturas, com o mercúrio dos termómetros a chegar aos 30 graus de máxima e a mínima a registrar durante a noite valores perto dos 15 graus no distrito de Viseu.
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1: David Carreira, Volta. 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
0: Bem-vindos à segunda meia hora desta emissão na Estação Diária. Para continuarmos com grandes músicas, está já alinhada mais uma super malha em 96.80. Volto já a seguir. Até já. 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
1: Marisa Liz é o que é.
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1: É com a especial energia que damos as boas-vindas ao Top Nacional na Estação Diária. 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
2: Carolina de Deus, depois do pecado.
3: 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Mais um

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1: Estamos de regresso e praticamente a finalizar mais uma hora de emissão na Estação Diária. Vamos avançar para os destaques que à hora certa irão fazer parte do Diário da Estação. Foi um prazer estar convosco durante cerca de 60 minutos. Regressaremos à antena logo a seguir à informação atualizada. Até já!
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1: São estas algumas das notícias que vamos destacar na edição do dia do Diário da Estação. O Palácio do Gelo Shopping em Viseu promove pelo 8º ano consecutivo a Feira do Emprego nos dias 26 e 27 de setembro. A Câmara de Nelas apresentou o Plano de Mobilidade Urbana Sustentável, dando a conhecer à comunidade as principais estratégias e propostas previstas para melhorar a mobilidade no concelho. As obras sociais de Viseu aderiram à Aliança pela Prevenção, reforçando o compromisso com a proteção das crianças e a promoção de ambientes seguros e livres de violência. O Teatro Viriato em Viseu estreia a 30 de outubro o espetáculo Quimera, da Companhia Caótica. Agora é só ficarem atentos ao desenvolvimento destes e outros temas no Diário da Estação.
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3: Oito horas.
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1: De regresso ao Diário, bloco das 8 horas, na Estação Diária.
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6: O Palácio de João Shopping em Viseu promove pelo 8º ano consecutivo a Feira do Emprego. Este ano vai decorrer a 26 e 27 de setembro. Iniciativas junto a empresas e entidades públicas com ofertas de trabalho e informação sobre oportunidades de formação e qualificação. Entre os participantes vão estar o Grupo Visabeira, Palácio de Gelo, Fábrica dos Óculos, Destaque, Remax, Gigi Grupo, a Fresenius Cabi, a Randstad e a Associação Admastor. Estarão também presentes a Universidade Politécnica de Viseu, a Profissional Mariana Seixas, o Instituto de Emprego e Formação Profissional, a Associação Empresarial da Região de Viseu, do Regimento de Infantaria 14, PSP e GNR. A Feira de Emprego do Palácio de Gelo vai acontecer no piso zero, entre as 10 da manhã e as 9 da noite, dias 26 e 27 de setembro. É dirigida a quem procura emprego ou pretende mudar de carreira e melhorar as suas qualificações profissionais. A Câmara de Nelas apresentou o Plano de Mobilidade Urbana Sustentável, dando a conhecer à comunidade as principais estratégias e propostas que estão previstas para melhorar a mobilidade no concelho. O plano, desenvolvido em três fases, contempla soluções para promover transportes mais eficientes, criar vias mais seguras e garantir melhores condições de acessibilidade. A apresentação contou também com um momento de participação pública, permitindo aos municípios apresentar sugestões e preocupações relacionadas com os desafios de mobilidade no território. O presidente da Câmara de Nelas, Joaquim Amaral, salientou a importância da participação dos cidadãos na definição das soluções. O processo segue agora com a análise e integração dos contributos que foram recolhidos. As obras sociais de Viseu aderiram à Aliança pela Prevenção, reforçando o compromisso com a proteção das crianças e a promoção de ambientes seguros e livres de violência. A iniciativa envolve organizações de diferentes setores na prevenção da violência contra crianças, através da promoção dos seus direitos, identificação precoce de situações de risco, capacitação de profissionais e apoio às famílias. A adesão ganha relevância pelo trabalho da instituição na creche, pré-escolar e acolhimento familiar de crianças e jovens através do projeto Viseu Afetos. As obras sociais de Viseu defendem uma responsabilidade partilhada entre instituições, famílias, profissionais, comunidades e entidades públicas, considerando a prevenção essencial para garantir o bem-estar e a segurança das crianças. O Teatro Viriato em Viseu vai estrear a 30 de outubro o espetáculo Quimera, da Companhia Caótica. A criação, com a encenação de Carlino Bergeron, recorre ao Teatro de Sombras e à projeção de vídeo. A peça esteve em residência artística no Teatro Viriato nas últimas temporadas. Até dezembro, a programação do teatro inclui 25 atividades, entre coproduções, produções próprias e residências artísticas. Destaque na programação para Este Mundo, a 13 de novembro, 24 horas do Museu do Falso, nos dias 25 e 26, e para Tempo, que vai encerrar a temporada, a 19 de dezembro, cruzando dança, ilusionismo e música. Toda a informação atualizada em estaçãodiariajornal.sapo.pt, notícias também no site da Estação Diária Rádio em 968.fm.
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1: 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Previsão do estado do tempo para as próximas 24 horas. O Instituto Português do Mar e da Atmosfera está a prever para o distrito de Viseu tempo quente, com céu pouco nublado ou limpo e com o vento a soprar fraco a moderado, sendo por vezes forte nas terras altas do norte e centro. O IPMA está também a prever uma pequena subida das temperaturas, com o mercúrio dos termómetros a chegar aos 30 graus de máxima e a mínima a registrar durante a noite valores perto dos 15 graus no distrito de Viseu.
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4: Hora mais do que certa para ouvir com muita atenção, Superestação na Estação Diária.
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4: Já sabem, de meia e meia hora atualizamos as notícias em 96.8. Voltamos aos temas logo de seguida nesta emissão Superestação.
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0: 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Iniciamos este espaço de emissão com a divulgação da música nacional. Tema Supernova em 9680. Ou na net em www.968.fm. Fiquem bem, voltamos nos próximos minutos. 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
1: Olá, o som da abertura na estação diária para mais um espaço de emissão Super Estação. Fiquem bem, voltamos já de seguida.
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1: Durante a próxima hora temos aí o espaço Super Estação. Preparamos já de seguida uma Supernova 96.8.
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1: Só para não perderes nem um pouco das boas notícias que vão acontecendo pelo universo dos tops, recomendamos que ouças o próximo tema que temos preparado em 9680. Soldas da Estação, na Estação Diária. Voltamos já de seguida. 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
1: Fiquem agora com os principais títulos do desporto para desenvolver à meia hora aqui na Estação Diária. Até já.
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1: 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São estes alguns dos temas que vamos desenvolver no desporto da Estação Diária. Tomás Silva deixou a Académica de Viseu e rumou ao Sporting da Covilhã, equipa da Liga 3, onde vai alinhar por empréstimo até ao final da temporada. Este domingo joga-se a 4ª jornada do Campeonato de Portugal com Mortágua, Simfãs e Castro Daire à procura de pontos. O Downhill Urbano regressa a Castro Daire no fim de semana numa prova de BTT em circuito urbano marcada pela velocidade, técnica e obstáculos. O Académico de Viseu vai defrontar o Futebol Clube do Porto nos quartos de final da Taça da Liga em jogo marcado para 28 de outubro, numa quarta-feira às 20h30, no Estádio do Dragão. Agora é só ficarem atentos ao desenvolvimento destes e outros temas no desporto da Estação Diária.
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1: 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Boa noite, bem-vindos a mais uma emissão de Desporto na Estação Diária 96-80, hoje com o relato da sexta jornada da Primeira Liga de Futebol e com a visita do Vitória Sport Clube ao Fontelo para o jogo com o Académico de Viseu. Relato para ouvirem com José Alberto Ribeiro e André Monteiro e os comentários do nosso sempre bem-vindo e residente, Mr. José Chaves. Hoje também com os comentários também de um convidado especial, Luís Anselmo. Vamos então ao início desta partida e fazer também a apresentação dos 11 que vão fazer parte deste jogo da sexta jornada. Bem-vindos e boa noite, bem-vindos o painel para esta jornada do Académico de Viseu com o Vitória Sport Clube.
4: Olá, viva Carlos Manuel Costa, sem dúvida. Olhamos para o céu e está escuro. Portanto, boa noite a todos aqueles que estão a ouvir a Estação Diária. Bem-vindos ao Estádio Municipal do Fontelo, Primeira Liga Profissional de Clubes, jornada 6 do primeiro escalão do futebol português. A Estação Diária está em direto da cidade de Viseu para fazer o relato desportivo do jogo que irá opor a equipa do Académico Viseu à formação do Vitória Futebol Clube. Vamos desde já aos 11 iniciais destas duas equipas. Vamos começar pela equipa do Académico Viseu. Na baliza, Everton Ferreira da Silva, depois Rubinho, António Correia, Nicolas Michelis e Gustavo Costa na defesa. Meio campo com Luís Silva, Cian Caraman e Sofiane Messegan, e depois frente de ataque com João Guilherme, André Clóvis e também Goi, hoje a substituir Álvaro Zamora. Exatamente, não é isso?
5: Exatamente. E olhando agora para aquilo que é o 11 do Vitória, na baliza 48, Olivier Zaic. A defesa é composta por Tony Strata, Tiago Baleiro, também Ahmed Sidib e também o número 13, João Mendes. No meio campo, Loan Ducé, Benny Mukendi e Samu Silva. Na frente do ataque, Gustavo Silva, Arnel Jakovic e Omar Camara.
4: Olha, muito bem, vamos então passar ao lançamento desta partida. O Vitória Futebol Clube é nesta altura 12º classificado da Primeira Liga, tem 4 pontos somados em 5 partidas já disputadas. Empatou na passada jornada com o Arouca a 0 bolas. O Académico Viseu soma nesta altura 5 pontos mais 1 do que a equipa do Vitória Futebol Clube, também com 5 jogos já disputados. Venceu na passada jornada o Gil Vicente por 1-0. É nesta altura 11º classificado desta Liga Profissional, desta Liga Primeira Profissional de Clubes. Zé, um Académico Viseu que vem de uma vitória frente à equipa do Gil Vicente, venceu por 1-0. Prognóstico para o dia de hoje.
6: Em primeiro lugar, boa tarde aos nossos ouvintes e dizer que o Académico vem de uma vitória muito importante e moralizadora. Naturalmente que o campeonato ainda está no seu início, mas todos os pontos são importantes, porque estes pontos e o subir na tabela classificativa é sempre moralizador. De registar que o Académico mantém aquilo que vem fazendo nos últimos jogos, ou seja, mantém praticamente a mesma equipa, substitui apenas um jogador, e um jogador que, embora de características diferentes, posicionalmente estão no mesmo lugar, que são um jogo mais sobre a linha, sobre o extremo, e esperemos um bom resultado e que no final o Académico leve os 3 pontos.
4: Olha, muito bem, lembramos que a equipa do Académico Viseu vai hoje jogar supostamente toda da negra, equipa do Vitória de Guimarães, também com o seu habitual equipamento, toda de branco. O Académico Viseu que tem hoje aqui uma alteração, Goi no lado esquerdo está a substituir Álvaro Zamora. Concordas com isto, André?
5: Exatamente, tem sido aqui uma opção que temos visto mais Bruno Pinheiro a experimentar e a mexer neste sentido, dando mais minutos a Goi, não só a entrar na segunda parte, onde ele manifestamente é mais forte, mas também entrando de início no 11 titular, como tem sido o caso. E já olhávamos aqui para a formação e percebíamos uma coisa, que é, parece que o que dá a entender é que Goi vai jogar na direita e João Guilherme na esquerda, apesar de ambos conseguem fazer ambos os lados na posição de extremo, e Goi também tem essa facilidade e acaba por ser um ponto positivo, e parece que tudo indica que é isso que vai acontecer também no jogo jogado. Vamos perceber, e inclusive poderá haver a tática ou a ideia montada de, a dada altura, trocar ou em certos momentos trocar os jogadores.
6: Muitas vezes os treinadores optam por colocar um jogador como extremo com o pé direito do lado esquerdo e o que tem a pé esquerdo do lado direito, exatamente naquelas situações em que o jogador consegue refletir para dentro do terreno, para poder jogar e poder rematar mais vezes à baliza, não indo só para a linha. E depende depois um pouco da estratégia, depende muitas vezes também dos laterais da equipa adversária, de como é que a equipa se posiciona. Tudo isso é estudado durante a semana e penso que terá um pouco a ver com isso.
4: Olha, Carlos Manuel Costa, parece que estamos com alguns problemas técnicos, é isso? Vamos então para já passar aí aos estúdios da Estação Diária, voltamos já de seguida. Ainda não? Ok, parece-me que, então, parece que tecnicamente está tudo relativamente normal. Se houver alguma questão, faz o favor de informar para o local onde nos encontramos. Os jogadores, os dois capitães da equipa do Académico Viseu e também do Vitória, ali a cumprimentarem Samu Silva para a equipa do Vitória de Guimarães, Luís Silva para a equipa do Académico Viseu. Os dois Silvas é que...
6: Lá está um nome que é fácil nós conseguirmos dizê-lo, os outros do Guimarães estávamos aqui com alguma dificuldade. Finalmente Vic, aparecem dois nomes que são fáceis de nós pronunciarmos.
4: Exato, é o Silva.
6: Afinal, a semântica, pelos vistos, nunca é neutra e aqui muito menos. Não?
4: Olha, temos aqui um Arnel Yapukovic, que é o homem que está na frente de ataque da equipa do Vitória e que provavelmente irá ser o homem mais adiantado desta partida. Carlos Manuel Costa, estamos a chegar em condições, sim? Carlos Manuel.
5: Parece que sim, parece que estamos então prontos. Os jogadores preparam-se, como já tínhamos apontado. Então o Académico traja de negro, como é habitual aqui no Fontelo, enquanto o Vitória vai jogar então de branco. O estádio está composto para receber esta partida. Jogo grande, jogo importante para ambas as equipas. O Vitória, a não ter aquele início de época perfeito, que certamente almejaria, portanto, já com alguns resultados menos positivos, nomeadamente o empate na última jornada, mas a verdade é que vai ser o Vitória a ter o início da partida. O árbitro prepara-se e em breve vai apitar então para o início deste jogo no estádio do Fontelo.
4: Sai a equipa do Académico, não é? Sai a equipa, de Guimarães, exatamente, do Vitória de Guimarães. Assim é que é, o árbitro diz que tem que ser repetida esta situação em termos de início da partida. Vai lá mais uma vez o árbitro que veio da Associação de Futebol de Braga, chama-se Carlos qualquer coisa, Macedo, não é?
5: Penso que algo desse género, exatamente. E agora sim, rola a bola, temos então partida. E curioso, porque aqui o Vitória começa por colocar a bola imediatamente no guarda-redes. Atenção, jogada perigosa, corta incompleto, corta Anthony Correia para canto.
4: Olha, primeira jogada da partida, primeiro sinal de perigo para a baliza do Académico Viseu, com parece-me ter sido o Yakupovic que ganhou ali o esférico. Bola para canto, canto já marcado, bola para o interior da área da equipa do Académico Viseu, tira dali o guardião da equipa do Académico, Everton Ferreira da Silva, bola para a equipa do Guimarães, segunda vaga de ataque da equipa do Vitória. O esférico para o lado direito, onde aparece ali o Tony Strata, a bater a bola mais para o centro do terreno, onde está lá um dos centrais da equipa do Vitória. Pé esquerdo na bola agora do central, do lado esquerdo da equipa do Vitória de Guimarães. É o Vitória quem rola a bola no seu meio campo defensivo, André.
5: Sim, susto inicial neste primeiro minuto. Vitória aqui a manter a posse de bola para já e a procurar profundidade. Corta Gustavo Costa, atenção à segunda bola, ainda o Vitória a recuperar. Insiste o Académico, ali um encosto de ombro a deixar um jogador academista no chão. Disputa de bola, mantém a posse a equipa do Vitória, para trás, para a linha defensiva, Ahmed Sidibe.
4: Sidibe, exatamente.
5: Receber, posse de bola, deixa para João Mendes, pressionado, obrigado a colocar atrás, atenção à pressão do Académico, pode permitir oportunidades. Chega ao guarda-redes, Zajc a libertar a bola de qualquer forma, coloca no central, curto para Strata, tenta ultrapassar o Igoi, mas recupera o Académico, bola na frente, atenção, Igoi a disputar, mas fica na posse do jogador do Vitória para o lançamento do linha lateral.
4: Lançamento do linha lateral para a equipa do Académico Viseu, lado esquerdo, da forma como está a atacar a equipa do Académico, Gustavo Costa, para fazer ali o arremesso, linha lateral 57, camisola 57 da equipa do Académico Viseu. O esférico vai pertencer agora à equipa do Vitória. É o 13, João Mendes, a bater o esférico para o CBD. É a equipa do Vitória que eventualmente tenta chegar ao ataque primeiro, depois que Gustavo Costa a chegar primeiro do que o jogador da equipa do Vitória Guimarães. É a equipa do Académico Viseu, por intermédio do Goi, escorrega ali o jogador da equipa do Vitória. Zé, num pois jogo este, esquisito.
6: Pois
4: para já.
6: O treino, quando está muito, muito escorregadio, quando está, quando é molhado, pode acontecer escorregarem.
4: Olha lá, vai a equipa do Vitória, o remate, lado esquerdo, da forma como está a atacar a equipa do Vitória. Omar Camará, pé direito na bola, assustar ali o jogador da equipa do Académico Viseu, o guardião da equipa do Académico Viseu, Everton Ferreira da FIBA, da Silva. Como é que estás a ver estes primeiros 5 minutos, 3 da primeira parte? Vamos lá então, Luís, para o teu comentário.
7: Boa noite a todos os que nos ouvem. Bem, basicamente estamos a ser encostados às cordas por parte da equipa guimaranense, eles que vêm completamente esfomeados para obter um resultado positivo, eles que não ganham há alguns jogos, perderam no derby domingo no final de agosto e empataram o último jogo contra o Casa Pia, Casa Pia esse que levou 4 do Futebol Clube do Porto há pouco. E agora vamos ver como é que o Académico aguenta. Já Everton fez 2 defesas em 5 minutos, portanto vamos ver quanto tempo é que aguenta e temos que urgentemente começar a atacar.
4: Lá vai a equipa do Vitória mais uma vez para o ataque primeiro, depois ali António Correia, pé esquerdo da bola a bater o esférico para o Everton Ferreira da Silva. Devolve António Correia, é agora Everton, olha ali para os companheiros, linha de passe na direção do Nicolas Micheles, pé esquerdo da bola, ultrapassa ali depois um jogador da equipa do Vitória, bate para a zona central, para as costas dos jogadores da equipa, dos centrais da equipa do Vitória Guimarães. É a equipa de Guimarães, treinada por Tiago Magarido, quem tenta agora esfriar um pouco os ânimos.
5: Exatamente, o Académico aqui é procurar uma bola longa, que tem sido algo que sobre a alçada de Bruno Pinheiro não tem sido tanto visto. Atenção agora, Goi, pode ser perigoso.
4: Olha,
5: atenção,
4: o primeiro!
5: Clóvis não conseguiu se posicionar para o remate. Perigo aqui na defesa guimaranense, mas para já recebe a bola Everton, deixa curto para Luís Silva. Luís Silva tem opções, deixa para Michel, pressionado por 2 jogadores, acaba por perder a posse de bola. Olha o Vitória, situação perigosa, deixa curto, tenta abrir espaço para o cruzamento no flanco oposto, é o Vitória no ataque, junto à linha, olha o cruzamento, mas já tinha saído, saiu pela linha lateral, é para lançamento.
4: Parece-me que é pontapé de canto. Zé, ali uma tolice completa do Nicolas Michel.
6: As tentativas de sair a jogar por parte do Académico, já faz parte do seu ADN, isso são instruções e vem acontecendo. Aliás, fizeram-no até um candidato ao título a sair a jogar, e nós por acaso agradou-nos muita forma, com muita personalidade com que eles saíam a jogar. Por vezes corre-se ali alguns riscos e este foi um deles.
4: Olha, exatamente, passos definidos é aquilo que se pede para esta equipa do Académico Viseu. Bola para o interior da área, primeiro, depois os centrais da equipa do Académico. É a equipa do Guimarães, mais uma vez, segunda bola de... não sei quem foi o jogador que cabeceou depois ali do Vitória, mas teve à vista o primeiro do Vitória, Zé.
5: Eu acho que estaria...
6: O jogador se não estaria fora de jogo. Pois, tem alguma coisa que estava em jogo.
4: Mas seja como for, não é um bom indicador.
6: As jogadas de perigo foram todas do Vitória.
4: Do Vitória.
6: Houve aquela situação do Clóvis, que de facto não dominou bem a bola, mas que podia ter causado algum perigo. Mas tirando essa, todas as situações de maior perigo são do Vitória de Guimarães.
4: 5:36 do primeiro tempo, Académico Viseu 0, Vitória também 0. É a pontapé de canto agora a pertencer à equipa do Académico Viseu. Foi Clóvis que foi ali incomodar os jogador da equipa do Vitória. É um pontapé de canto ao lado direito, da forma como está a atacar a equipa do Académico.
5: E é uma coisa que o Académico gosta, sabemos, a bola parada, a jogada estudada, é algo que o Académico tem mostrado como um ponto forte desta equipa, e vamos ver como é que corre. Caramba, parece-me para bater o canto como é habitual, batido para a pequena área, o corte inicial do Vitória, insiste o Académico, mantém a posse, a altura de libertar, procurar espaço para o cruzamento, cá está, pode surgir o cruzamento imediato, bola rasteira, pode ser perigoso, corte do Vitória novamente, e é
4: Lançamento,
5: exatamente.
4: Lançamento para a equipa do Académico Viseu, lá direito, da forma como está a atacar a equipa academista, a equipa do Académico, que de hoje está a vestir toda de negro, equipamento habitual. Rubinho para fazer o arremesso no lateral, a bola para o interior da área, cabeça do jogador da equipa do Académico Viseu, a não levar a melhor definição, a não levar a melhor direção, era Nicolas Michelis, bola para fora.
6: Ele treinou para cabecear para o segundo posto, lá para ser o jogador do Académico finalizar.
4: Muito bem, diz ali o principal treinador adjunto de Bruno Pinheiro, José Chaves.
6: Ainda não.
4: Muito bem, é o Vitória quem parte de novo para o ataque, bola para o lado esquerdo, da forma como está a defender a equipa do Académico Viseu. Gustavo Costa a bater a bola para o guardião da equipa do Académico Viseu, Everton Ferreira da Silva. É assim, três nomes, não é, Zé? Everton Ferreira da Silva. Lá vai o Académico então para o ataque por intermédio de Rubinho, espaço para o jogador da equipa do Académico Viseu, flanco à disposição da equipa do jogador academista. A bola a andar ali para a zona defensiva da equipa do Académico.
5: O que não é descabido, num momento e nos minutos iniciais de tanta intensidade, o Académico volta àquilo que tem sido um pouco a sua filosofia de jogo, construir a partir da posse, construir a partir de passes na linha mais defensiva, permitir que o Vitória suba no terreno e depois procurar alguma profundidade, nomeadamente para Clóvis. Bola ali a chegar a Rubinho, conseguiu libertar para Caramã, deixa curto para João Guilherme, e atenção, bola na profundidade, tenta receber Rubinho da melhor forma, altura de libertar, falta a linha de passe, deixa curto, deixa mais para trás, ali pareceu-me para Messagan, ainda mais para trás, Anthony Correia vai vir ao flanco para Michelis, já tem opção exatamente aqui no flanco oposto, recepção de Gustavo Costa, mas já está.
4: Já perdeu tempo. Exatamente, perdeu tempo ali a equipa do Académico Viseu, volta agora ao ataque, agora por intermédio de André Clóvis, tem dois jogadores da equipa do Vitória pela frente, a bater o esférico para um dos centrais da equipa do Vitória, primeiro vai lá, depois o Gouy, conseguiu desembaraçar-se do lateral direito da equipa do Vitória e queixa-se ali Gouy, que terá sido interrompido na sua marcha. Zé.
6: Tem a ver com aquele tipo de lances que têm vindo a acontecer, nós estamos aqui vindo a falar que os jogadores muitas vezes sentem algum encosto, sentem que está uma mão, mas não é suficiente para causar o desequilíbrio. Eles aproveitam-se, atiram-se para o chão e os árbitros não estão a ir tanto no engodo como iriam noutros tempos.
4: Pois, mas nesta circunstância, não sei se não há ali um pé, a travar o pé de trás.
6: O que interessa é que nisto ele mantenha este critério.
4: Okay, para mim,
6: a partir daqui, se mantiver sempre este critério, que marque apenas quando for a falta, que não haja dúvidas nenhumas, me parece muito bem, até porque valoriza o espetáculo.
4: Gouy a ficar ali em posse de bola, a deixarem Gustavo Costa, lá vai Caramã, agora pelo lado esquerdo, tem um dos centrais da equipa do Vitória Guimarães ali a fazer frente ao jogador da equipa do Académico, que deu perda esférico, ali o camisola 8 da equipa do Académico que deu parte da equipa do Guimarães para o ataque
5: em Vitória, velocidade, a trocar rapidamente a bola, situação perigosa em vantagem numérica para o Académico, mas até só cruzamento, muito para trás, ainda assim recebe o jogador de Vitória, olhou, remata ao lado,
4: mas que perigo, mais um remate da equipa do Vitória, Luís.
7: Vitória claramente ainda a encostar a equipa do Académico ao seu terço defensivo. O Académico também já anda a conseguir avançar no campo. Entretanto, também eu digo que a parte defensiva anda muito tremida, porque andam principalmente o Everton a fazer passos muito arriscados e aquela bola do, se não me engano, foi do Caramã, que deu origem a um pontapé de canto por parte da equipa do Vitória Sport Clube. Pá, não se pode inventar ali naquela zona, claramente. Não.
4: Lá vai a equipa do Vitória agora a ficar em posse de bola, queixa-se ali o jogador da equipa do Académico Viseu, que terá sido travado em falta, mas depois apareceu lá Nicolas Michelis, camisola 2 da equipa do Académico Viseu, a bater a bola para fora para lançamento a pertencer à equipa do Vitória.
5: É que um bom corte, é o tipo de situação em que um central como o Michelis sabe o que tem a fazer e imediatamente cortou a jogada, dá o lançamento, é verdade, mas tira o perigo. Corte, parece-me novamente haver um corte.
4: É pontapé de canto. A equipa do Vitória agressiva, quanto basta para chegar à baliza do Everton Ferreira da Silva.
6: Absolutamente, nas bolas divididas estão a ser bastante agressivos e o Académico tem de fazer responder da mesma maneira, não se trata aqui de violência, trata-se de facto
4: intensidade de jogo.
6: Exatamente, de agressividade no jogo.
4: Olha, pontapé de canto a favorecer a equipa do Vitória de Guimarães, lado esquerdo, da forma como está a atacar a equipa vimaranense de Tiago Margarido, ex-nacional da Madeira, pé direito, Samu a bater a bola para o interior da área, está lá o central da equipa do Caleque Viseu, bola depois a ser ali batida em falta, porque queixa-se ali o jogador da equipa do Académico, que está lá levado com pontapé na cabeça, digo eu.
5: Parece-me foi aqui uma disputa de bola perigosa, exatamente, bem rista.
4: Luís Silva.
5: Foi o Luís Silva, ele que... Bem, isto é um bocadinho...
6: Sim, não há dúvida nenhuma que é a falta. Eu queria aqui apenas referir uma coisa que me parece importante, é que nós estamos a jogar praticamente, ou estamos a jogar com todos os jogadores transitados da época passada.
4: Menos
6: o
4: Zamora.
6: O Luís. Mas
4: estamos a brincar. Estou a brincar com o tema, vamos embora.
6: Da época passada. O Luís Silva jogava como médio defensivo e neste caso ele, quando está em termos defensivos, ele encosta-se, fica ali no meio
4: dos centrais
6: e joga praticamente como central, e faz-se uma linha a defender, uma linha de 5 jogadores para defender.
5: Já fazia isso na época passada, já acontecia na
4: Não de uma forma tão evidente. Claro, agora, quase num sistema de 3 centrais, com a equipa do Académico Viseu a ficar em posse de bola, Robinho a deixar.
6: Ou seja,
4: mas
6: não é qualquer jogador que consegue efetivamente fazer isso. Ou seja, ele, em termos defensivos,
4: é o que está a acontecer, pé esquerdo na bola.
6: E vem
4: para terceiro central, não é?
6: É, faz ali a linha de 5 jogadores, mas depois, quando é para construir, ele sobe no terreno e então passa a construir.
4: Olha lá, vai a equipa do Vitória mais uma vez para o ataque, agora pelo lado esquerdo, está lá na frente António Correia, espaço para o jogador daqui, depois do Vitória pode ser o primeiro, muito espaço ali na defensiva do Académico Viseu, tem que ter algum cuidado, Luís, poderia ter sido mais uma vez o Vitória a inaugurar aqui a partida, digo eu.
7: É, e já não seria de admirar com a quantidade de ataques que a equipa guimaranense está a fazer, esta bola aqui, como é que ela entra ali pelo meio de 3 centrais. E não sei como é que
4: três
7: esta
4: centrais,
7: bola não...
4: exatamente, não é, Zé? Sim, três centrais, literalmente. Não, porque o Luís, aqui nesta situação, o Luís Silva, Luís, diz lá, Macedo. Vamos embora, diz lá, comenta
7: sim,
4: lá, acaba lá o raciocínio.
7: Que aquela bola entrou ali magicamente pelos três centrais e também não sei como é que magicamente a bola não entrou dentro do fundo das redes da nossa baliza e neste momento temos Gustavo Costa com a bola.
4: Muito bem, lá vai a equipa do Académico Viseu, agora por intermédio, Gustavo Costa a bater a bola para a frente, onde aparece lá o Caramante, tem ali dois jogadores da equipa do Vitória Guimarães, a bola para o centrais, junto do lado esquerdo da equipa do Vitória, está lá o João Guilherme, tem mais para trás o Robinho para fazer o cruzamento, prefere tocar curto para o jogador da equipa do Académico Viseu, Luís Silva mais uma vez em posse de bola, André.
5: E é isto, é trocar a bola, procurar o espaço, forçar a equipa de Vitória a correr atrás da bola, a desgastar-se e procurar este tipo de passos, nomeadamente para a frente, não um passo para trás, mas já está, é procurar o passo a rasgar, que isso tem sido a nossa dificuldade. Trocamos muito bem a bola entre os médios mais defensivos e a linha defensiva, entre a linha defensiva e o guarda-redes, quando falta o passe a aparecer para Caramã, para Goi, para João Guilherme, para o próprio Clóvis, é o passo que tende a falhar. Nós até falamos da questão de tentar dar prioridade a um passo mais rasteiro, porque na altura Clóvis, nomeadamente, tem mostrado algumas dificuldades nos últimos jogos a receber essas bolas, porque é um jogador que sabe-se a importância dele e é muito pressionado, mas a verdade é que continuamos a apostar muito nesta bola mais alta e vamos ver o que é que acontece para já a bola ficar na posse de Caramã, já muito deixa bem. Para João Guilherme e parte para o ataque Académico.
4: Lá vai a equipa do Académico agora por intermédio de Messi, a deixar em Caramã, esférico para o lado direito, onde aparece ali António Correia, a deixar para Luís Guilherme, a bola a bater ali no mão do jogador da equipa do Académico, diz eu, mas não me parece ter sido de uma forma premeditada.
6: Bateu na mão, foi só um bocadinho.
4: Foi só um bocadinho, não é? Lá vai o Vitória, agora pelo lado direito, grande bola corte. A ressaltar, ainda por último, no jogador da equipa do Vitória, pontapé de baliza para a equipa do Académico.
6: Havia um jogador
4: dizem.
6: Que às vezes dizia para o árbitro: "Ostor, olha, só saiu meio palmo."
4: Pois foi, meio palmo é pouco, não é?
6: Vai continuar. Olha, aqui era igual, bater na mão, mas foi muito devagarinho, não contava, não é?
4: Omar Camará ali pelo lado esquerdo, a dar ali pela barba ao jogador da equipa do Académico Viseu, que é o Rubinho, Nicolas Michelis, a bater.

0: queimados na zona defensiva, que não é nada ideal. E acabando de ser mais um agora para o Karaman. Karaman tentou logo mandar a bola para a lateral direita e é logo cortada pelos defesas do Vitória Sport Clube.
1: Lá vai a equipa do Vitória, agora mais uma vez em posse de bola, tem ali do lado esquerdo companheiro. Ainda lá vai o jogador da equipa do Vitória de Guimarães, passou-me a ser o Gustavo Silva. Bola a sair pela linha lateral, lançamento a pertencer à equipa do Académico, digo eu, Zé, não é?
2: Sim,
1: mas que Vitória.
2: Em relação a esta é por causa. É uma discussão muito interessante se os jogadores devem privilegiar mais ou menos a posse de bola, se devem fazer um jogo mais direto. Claro que para privilegiar a posse de bola tem que se arriscar muito, o jogador tem que ser corajoso. Eu pessoalmente gosto, agora admito que muitas vezes é preciso ter um coração muito forte para aguentar, porque às vezes são jogadas que podem até causar perigo para a nossa baliza. De qualquer das formas, eu gosto de ver os jogadores corajosos a assumirem o jogo e a arriscarem. E manter a posse de bola, que eu gosto muito do jogo como posse de bola.
1: Muito bem, João Guilherme a ir ali
2: mas
1: do
2: isto
1: lado.
2: É apenas uma questão pessoal que eu alguém pode privilegiar o jogo mais direto e atenção, também está certo. Não quer dizer que aquilo. Eu pessoalmente gosto mais assim, mas admito que o tipo de jogo também é muito importante.
1: Olha o Zeca a deitar a bola para os centrais do Académico de Viseu, para as costas centrais do Académico de Viseu, e Luís Silva, supostamente que deverá estar ali naquela zona, não estava. É o grande problema que o que acontece, e é aquilo que me está a parecer, é que os dois centrais da equipa do Académico Viseu estão demasiado afastados para que haja espaço para que Luís Silva possa ocupar a terceira posição enquanto central, quando a equipa está a defender, e depois abre-se ali um buraco enorme, não é?
2: São três centrais, quer dizer, não há motivos para isso. Se dois abre-se um buraco, com três o espaço é menor.
1: Eu estou a dizer isto porque os dois centrais, que é o Nicolas Michelis e também o António Correia, eles estão demasiado afastados para que depois o Luís Silva possa ali ocupar aquela posição. Mas isso é em situação defensiva e com critério, porque se não houver critério, abre-se ali é um buraco.
2: Isso, quando não há critério, estamos a
3: ver. E até mais, eu acho que o Luís Silva possa entrar, obviamente ele defensivamente é um excelente jogador, mas onde ele deve aparecer na linha defensiva é na montagem, e é libertando mais uma linha de passe.
1: Pois, exatamente, também concordo.
3: Quando estás na transição defensiva, ele tem que aparecer como um médio defensivo a terminar a jogada ali no centro, entre o centro relevado e o antes do último terço academista.
1: Exatamente.
3: Portanto, essa é a grande questão que falta aqui adaptar ainda. E lá está, vemos um exemplo perfeito disto. Este espaço, os jogadores praticamente em lados opostos da grande área, um no canto da grande área e outro mais centrado, e abre muito espaço. E olha a bola em profundidade, Clóvis para receber, mas o corte é bem medido. Tiago Baleiro tem feito aqui um bom trabalho. Aliás, esta dupla ofensiva do Vitória tem feito um bom trabalho, e aquilo que eu queria destacar é a velocidade dos extremos do Vitória, que tem-se conseguido movimentar muito bem para as costas da defesa academista.
1: Lá vai a equipa do Académico de Viseu mais uma vez a tentar definir no seu meio campo defensivo Luís Silva, agora para a esquerda da bola, deixar mais para a esquerda onde está lá o Nicolas Michelis, ainda mais para a esquerda, Gustavo Costa pode progredir ali no terreno, tem todo o espaço do mundo, agora depois já com alguma dificuldade, porque aparece ali o jogador da equipa do Vitória a tentar tapar o espaço, agora alguma dificuldade aqui para o Académico de Viseu, 1:20 para encontrar fazer, linhas de passe.
2: Está
1: não é?
2: A fazer, exatamente.
1: O que aconteceu aí no Gil Vicente.
2: Mas está a privilegiar mais uma vez a posse de bola. O Guimarães tenta pressionar logo à saída da bola,
1: agora vemos aqui uma asneirada do jogador da equipa do Vitória, que se a bola ia direta para a baliza era golo, porque tentou atrasar de cabeça para o guardião Zaike, mas a bola saiu completamente para fora do alcance do guardião da equipa do Vitória. Pontapé de canto a pertencer à equipa do Académico Viseu, um mais um que pode levar perigo. Já agora, Luís, quantos é que temos cantos a favor do Académico? Vamos lá ver.
0: Temos neste momento dois cantos a favor contra três cantos a favor do Vitória de Sport Clube, e o Académico vai ter que aproveitar esta bola parada, bola ali para o nosso central.
1: Olha a segunda vaga de ataque da equipa do Académico, vai lá pelo lado direito o Karaman a deixar sair o esférico, ponta, pé de canto, mais um. Eu acho que este é o quarto para a equipa do Académico de Viseu, quarto canto, digo eu. Ainda não devia estar este ali o terceiro em termos de estatística, digo eu.
3: Vamos ver,
1: Zé.
2: Parece-me também, parece-me

0: que é o quarto. Eu só quero registar este canto que foi muito bombeado, e nós já o ano passado falávamos, as bolas bombeadas para dentro da área é sempre para beneficiar quem defende. Portanto, as bolas têm que ser muito mais tensas para os avançados poderem atacar a bola.
1: Bola para a área, olha o Académico para doar perigo, tiro dali o central da equipa do Vitória, chama-se Balieiro, a bater o esférico completamente, a aliviar ali o esférico, André, numa situação em que o Académico Viseu mais uma vez tem posse de bola no seu meio campo defensivo.
2: Eu queria só mencionar, primeiro que é Everton a sair para receber a bola e para imediatamente construir o ataque, mas no passo que resulta do primeiro canto da jogada anterior, queria só ressaltar um grande passo para João Guilherme, que está a receber várias tentativas, e está a ser algo bastante interessante de ver. Atenção, bola perigosa, olha o cruzamento, rasteiro, não aparece ninguém, deixa passar a equipa do Académico, e ainda João Guilherme a partir para o ataque em velocidade do Académico, falta linha de espaço, João Guilherme tem prisa, um adversário pela frente, subindo o terreno, à altura de libertar a bola, João Guilherme segura, tenta ultrapassar, aqui é para falta, nada assinalado, recupera a bola o Vitória, e agora falta de Goi a tentar travar o ataque, mas se há falta para fazer, é aqui, não é no meio campo.
1: É porque
2: difícil.
1: Ali provavelmente não dá amarelo, não é Zé?
0: Sim,
1: mas ali literalmente uma falta do senhor que veio de Braga, não deu conta que é o Carlos Macedo, não é? Eu há pouco estava a chamar aqui o Luís Macedo, não é Luís Macedo, Luís, mas não Macedo, mas
0: aqui, a dúvida é Silva, já cá há tanto Silva.
1: Não, é Anselmo, também é, ok, isto, Macedo, Anselmo, isto é tudo,
0: é tudo igual, tudo igual, tudo muito
3: parecido. Um dos árbitros assistentes é que é Luís Costa. Pode estar conflito com
1: é
3: isso.
1: Mais um Luís, então. Zac, para olhar ali para os, eu não sei se é o Zac, se é Zic, perdoem-me, mas olha, ou é Zac ou é Zic, 48 nas costas, camisola 48, guardião da equipa do Vitória, a deixar aqui para o lado direito, onde está o Tony Strata a bater o esférico para uma zona onde aparece ali o Goi a tentar travar o jogador da equipa, o adversário, o jogador da equipa do Vitória, ali a fazer uma asneira, depois emenda o jogador do Vitória.
2: O Covid muito perto de receber a bola, mas é o Académico já em posse. Atenção aqui na bola disputada, Vitória a tentar manter e consegue recuperar a partir para o ataque neste momento. Bola longa, corta, António Correia no primeiro momento e deixa a bola perfeitinha para partir para o ataque, recebe Caramã, altura do libertar, um jogador a pressionar, ali ainda a ser agarrado aqui Caramã, mas a bola sai mesmo pelo lateral para o lançamento.
1: Olha,
2: do
1: o árbitro está a ver, está a precisar de ir ali ao colista aqui de baixo, a fábrica.
0: Pois
1: dos óculos,
0: já houve duas ou três situações em que o critério não foi uniforme, e isso é que de facto nos incomoda, não é?
1: Olha, mas aquilo que me parece é de todo é que, olha, agora já viu. Agora já viu e bem, mas o que me parece, isso é em definitivo, é que a equipa do Vitória aparece aqui com muito mais intensidade do que esta equipa do Académico Viseu,
0: pois,
1: numa altura em que vamos cobrar o minuto 25.
0: Pois, mas quando o Académico coloca intensidade no contacto, o árbitro marca falta, quer dizer,
1: também
0: acaba por ser muito complicado.
1: Olha, diz ali, capitão da equipa do Académico Viseu, Luís Silva, chama exatamente a atenção para isto, que tudo o que é toque no jogador da equipa do Vitória é livre, tudo o que não é toque, ou tudo aquilo que também é toque e deveria ser livre a favor da equipa do Académico Viseu, não é! Pontapé de... Pontapé livre, que vai ser batido aqui do lado direito para a equipa do Vitória. O esférico depois a ser ali afastado pelo jogador da equipa do Académico Viseu, bola ainda a ressaltar no jogador da equipa do Vitória, pareceu-me ser o Luís, ou o Gustavo Silva, e pontapé de baliza a pertencer à equipa do Académico.
2: Exatamente, aqui um corte incompleto de Caramã, a bola ficou para Gustavo Silva, só que não a conseguiu receber por um remate, simplesmente deu-lhe um pequeno toque que permitiu o pontapé de baliza e não o canto. Cá está, a construção curta do Académico, falta a linha de passe para trás, situação perigosa, obriga a bola longa, recebe o jogador do Vitória a colocar bem na frente, um pequeno toque imediatamente.
1: Não, então há dualidade de critérios, digo eu, porque na verdade isto é falta, mas é falta é para os dois lados, não é? Isto só está a acontecer, o toquezinho falta para o Vitória. 20 km, menos de 20 km de Braga.
0: É isso que nós temos vindo a dizer: é que o jogador sente o contacto nas costas e atira-se logo para o chão. O árbitro, quer dizer, se há pouco, relativamente ao
1: Goi,
0: fez bem, e não ter marcado, agora fazia exatamente a mesma coisa, não teria que marcar.
1: Olha, e é tudo livre, situações difíceis, sempre difíceis, bolas paradas, o Samu Silva que vai bater ali o esférico, capitão da equipa do Vitória, a bater a bola para uma zona central. Olha, o remate muito de longe, ainda depois de ser desviado o esférico por um jogador da equipa academista, vai lá o académico ainda a tentar defender, muita gente junto da grande área da equipa academista, Gauí a meter ali a gancha, a meter ali a pé no esférico, é o académico para o ataque de imediato, bola a pertencer à equipa do Vitória, André.
2: Ainda em posse, atenção à recuperação. Olha, Carama, grande trabalho, Carama. Tenta partir para o ataque, mas aqui tem que ser uma falta. Tem e para amarelo.
1: Olha,
2: está,
1: vamos lá aqui
2: a
1: assinalar.
2: É de Ducé. Luan Ducé, número 44. Porque aqui Carama, com muita qualidade, ultrapassa num primeiro momento o jogador. Pode fugir para um contra-ataque em velocidade, perigosíssimo. E é daquelas situações em que a falta tem que acontecer.
0: É porque
2: mas...
0: o Vitória de Guimarães estava completamente desequilibrado. E, aliás, no futebol, de hoje em dia, são muito aproveitados este tipo de lances. Ou seja, numa bola parada contra a nossa equipa, nós, é o momento em que o adversário está mais descontraído e está menos concentrado, ou seja, e é o momento certo para se poder fazer contra-ataques e poder aproveitar o desequilíbrio do adversário. Era exatamente isso que estava a acontecer. O jogador do Vitória acabou por fazer a falta e o árbitro muitíssimo bem mostrou o amarelo, porque era uma situação já de perigo para o contra-ataque.
1: Lá vai a equipa do Académico Viseu mais uma vez a tentar organizar, a tentar controlar no seu meio campo defensivo. Ali é fácil colocar a bola. Lá vai o Académico agora por intermédio de Messegan, tem todo o espaço no meio do Palma, muito perigo a baliza da equipa do Vitória. Olha ali o remate cruzado, era uma espécie de cruzamento, mas o árbitro a dizer que
2: fora de jogo. Eu parecia que estava fora de jogo, não foi logo assinalado, foi agora quando o passo saiu. Muito boa tentativa do Académico, com um Vitória tão atacante, tão pressionante, encontrarem aqui...
1: Deixa lá ver se na verdade onde é que está o fora de jogo.
2: Não está.
1: Está, é na segunda bola. É a segunda bola, a bola vai na cabeça do jogador do Académico Viseu e depois Messegan já parte em situação de fora de jogo, Zé. Não é?
0: Sim, aqui não há dúvida nenhuma.
1: Muito bem, Carlos Manuel Costa, eu espero que estejamos a chegar em boas condições, porque eu vou ouvir isto. Lá vai Everton Ferreira da Silva agora a bater o esférico para a frente de ataque, onde está o Gauí junto ao Tony Strata, primeiro, depois jogador da equipa do Vitória. É o Académico Viseu quem tenta mais uma vez o ataque por André Clóvis, o jogador da equipa do Vitória ali, cometer falta, dizes, pelo menos André Clóvis.
2: É aquela situação que falamos, que é Clóvis, muitas vezes ele não remata muito a baliza, etc. Porque ele passa o jogo todo a batalhar com um, dois, às vezes três jogadores adversários, e lá está, acaba por não conseguir criar muitas oportunidades, porque ele está constantemente a levar cotoveladas, a levar empurrões, a ser agarrado e a não conseguir receber as bolas da melhor forma, pura e simplesmente está a ser perturbado. Atenção que é o trabalho dos adversários, nada a dizer, mas passa muito por aqui. Vimos agora uma falta assinalada e parece que lá está. Parece que tudo o que é toques do Académico
1: é que isto na verdade é falta. Mas o problema é quando é o contrário, é que parece que não é. É que, na verdade, ali há falta do Gauí. O Gauí bate no pé do Samu Silva.
0: Mas é mais
1: o problema,
0: daquelas situações em que
1: se deitam para o chão,
0: sente o contacto e joga-se para o chão.
1: Pois, mas é isso que eu te estou a dizer também, que isto tem que haver critério e não dualidade.
2: Bola,
1: não é?
2: Bola muito, muito perigosa no flanco. Falta opções e falta aqui também receber a bola. Acabou por não conseguir recebê-la da melhor forma, mas lá está. A profundidade e sobretudo pelo flanco esquerdo, aqui para Gustavo Silva, para o ano do C também, está a ser muito, muito perigoso e está a ser algo que o Vitória procura trabalhar. Atenção aqui à bola batida rasteira por parte de Everton e é Rubinho a receber, vai procurando profundidade, bola longa. Atenção que a recepção pode ser interessante. Olha a segunda bola, é do Académico, falta opções, falta um passe, bom corte do Vitória, mas é lançamento para o Académico.
1: Lançamento para a equipa que veste toda na negra no lado direito, da forma como está a atacar a equipa academista. Rubinho, número 9, 9, daqui, não é o 9, 9 era o ano passado, agora é o 20, é o quê? É o 75, exatamente. 75 da equipa do Académico, a bola já anda mais uma vez atrás, no Académico Viseu a tentar coordenar o jogo de trás, é, mas isto é porque não há linhas de passe, não é?
0: Exatamente, eles estão é mais uma vez aquilo que a gente tem vindo a dizer, estão a privilegiar a posse de bola, não podem ir, se não têm linhas de passe, têm que jogar até conseguirem encontrar essas linhas de passe.
1: Muito bem, passamos o minuto 30 do primeiro tempo, vamos ao minuto 31-39 desta primeira parte, 0-0 aqui no Estádio Municipal do Fontelo. Académico de Viseu e Vitória empatam aqui num jogo que... digamos que dividido, mas com mais oportunidades para a equipa do Vitória, André.
2: Sem dúvida, uma equipa mais atacante, a aproveitar melhor as bolas perdidas, mas lá está depois também mérito, obviamente, da nossa defesa, mérito de Everton, que já teve algumas intervenções de alto nível. Vamos perceber, é, se o Académico ainda consegue ser um pouco mais atacante nesta reta final, idealmente, chegando obviamente ao golo, mas sobretudo criando oportunidades, dando a entender ao Vitória que não podem ser desplicentes defensivamente, forçando-os a jogar mais recuperados e, portanto, com menos números na frente para criar perigo. E é exatamente esse perigo que o Vitória tenta fazer, mantém a posse de bola, mas assinalado ali, penso que fora de jogo mesmo, e a bola fica, vai então ser para a posse do Académico nesta reta final. Aqui estamos nos últimos 12-13 minutos da primeira parte, o jogador claramente fora de jogo nesta
1: jogada.
2: Olha,
1: parece-me ser o Amar Camará, digo eu, que é o 7 da equipa do Vitória. Se não for, depois corrijam, supostamente o indivíduo que está ali a jogar do lado esquerdo do ataque da equipa do Vitória, com pontapé livre a pertencer à equipa do Académico Viseu, com o António Correia a bater para trás para o Everton Ferreira da Silva. Não me esqueço deste nome nunca. É o Gustavo, agora ali a trocar a bola com o Goi com pouco jogo hoje nos primeiros 30 minutos desta partida. A bola a andar ali pelo lado esquerdo e Penny a tirar o esférico para fora, lançamento de linha lateral, assim é que é, para o Académico de Viseu, com Gustavo Costa para fazer o arremesso.
2: Deixa curto, Luís Silva, Gustavo Costa, novamente, falta aqui claríssima. Oh. É, vai ser aqui a falta a favor do Académico, jogador o internacional Gustavo Costa, acabar por ficar no chão. Pegámos agora na questão de Goi de não ter tido tantas oportunidades assim, e ele está a aparecer numa situação diferente, que é nessa situação defensiva, inclusive até já cometeu algumas faltas, que é algo que o jogador tende a ter dificuldades. Não é um jogador que tem uma grande capacidade de recuperação para a defesa, e parece-me que neste jogo está a mostrar um bocadinho mais isso, o que é um sinal de evolução de um jovem jogador ainda aqui do Académico.
0: Sim, o Goi tem cumprido bem o seu papel e
1: defensivo, não é?
0: Não, e tem mesmo em termos ofensivos.
1: Olha, vou lá ver agora para ver se ele me consegue contrariar. Goi tem pela frente o Strata. Olha o cruzamento para o torneio de área. O primeiro, o central da equipa do Vitória. Mas o esférico, o árbitro diz que o esférico bateu em último lugar em André Clóvis. Digo eu, desculpa lá, diz lá tu, porque estavas a concluir qualquer coisa.
0: Não, estava.
2: É possível que tenha sido
1: qualquer. Pois, a bola é cruzada pelo Goi, pé esquerdo da bola. Depois parece-me ter sido ali uma tentativa de remate do jogador da equipa do Académico Viseu, ali um bocadinho atrapalhado. A bola a pertencer à equipa do Vitória, mas já em posse da equipa do Académico.
2: Exatamente, na linha defensiva, a construir a partir de trás, nesta marca do minuto 35 fechado. Vamos já então perceber como é que o Académico. Aí, estes passos com os jogadores adversários muito perto assustam sempre um pouco, mas é o Académico no ataque, e atenção, muito espaço lado oposto, mas é pela direita que conduzimos a tentar criar a oportunidade, passo rasteiro, não aparece ninguém, corta, mas Estrada. Boa recuperação, atenção ao Académico ainda, Goi, recebe curto, procura Calamã, coloca para a área, olha Clóvis para as mãos de Olivier Zic, grande oportunidade do Académico.
1: Zic, mas a bola foi para a cabeça do ponta de lança da equipa do Académico Viseu, André Clóvis, estava lá depois o guardião,
0: cruzamento muito bem medido por Goi, devia ter sido, era com mais intensidade, porque depois o cabeceamento também não foi com intensidade, porque
2: também
0: a bola também vinha devagar,
2: consegue sair
0: com mais velocidade, claro.
1: Lá vai a equipa do Académico pelo lado direito, ganha ali o Rubinho. Rubinho, ganha ali um lançamento de linha lateral junto à divisória para fazer o arremesso já executado na direção do deixa-me lá ver quem é aquele indivíduo que está ali, é o Caraman ou o Messegan, mas não interessa. Bola para a equipa do Académico, mais uma vez a jogar a partir de trás, controla a equipa do Académico Viseu, tenta controlar, tenta arranjar ali uma linha de passe com alguma dificuldade, porque os caminhos para a baliza do Zaik estão todos ali muito bem cobertos, e o Académico em termos de definição de bola com critério terá alguma dificuldade, Zé.
0: Tem alguma dificuldade porque quer privilegiar a posse de bola, naturalmente, mas o que é certo é que já chegou algumas vezes com perigo à baliza do Vitória de Guimarães.
1: Olha, 36-46 da primeira parte, 0-0 com o homem do Vitória agora a dizer ali qualquer coisa, a levantar a mão, não sei se está ali lesionado, parece que há um jogador da equipa do Vitória ali no relvado. André, diz lá o que é que
2: foi aqui uma entrada do Messegan que não foi assinalada, podia ter sido a falta, mas depois como o Vitória manteve a posse, deixaram de seguir, mas parece-me Gustavo Silva que ficou queixoso. Revemos aqui o cruzamento para Clóvis, aquele cruzamento ao primeiro poste de Goiá, pouco, e depois o tal cabeceamento que até toca não só na cabeça, mas o ombro também de Clóvis, portanto acabou por a bola saltar assim de forma esquisita, mas foi um
0: pois, afinal não foi o Clóvis que não cabeceou bem, a coisa não resulta muito bem.
1: Olha a bola para a equipa do Académico Viseu, desportivamente a bater o esférico para a frente defensiva do Vitória para o guardião Zaik, é o Olivier, não é? Digo eu, Olivier Zaik, o guardião da equipa do Vitória, conseguir bater a bola para uma zona onde aparecem ali depois os homens da frente de ataque da equipa do Vitória. Tira António Correia, é lançamento de linha lateral a pertencer à equipa do Vitória. Luís, vamos lá embora, o que é que acontece aí?
3: Bem, vamos lá ver, porque eles provavelmente vão ou mandar uma bola curta ou possivelmente mandar uma bola para a grande área, também pelo que estou a ver parece que vai ser uma bola longa, mais uma das bolas longas que depois eu posso comentar, porque coitados dos adeptos no Fontelo que já devem estar com um torcicol que tanto olhar para cima.
1: Bola para a equipa do Académico, e aliviar, vai lá depois do Strata a ficar em fazer ali uma tolice primeiro, Goi tem dois jogadores do Vitória pela frente, diz o árbitro, ou diz Goi que terá sido ali rasteirado, o árbitro diz que não há nada, André.
2: É aquela situação que está, que o nosso convidado Zé Chaves menciona, que é, eu sofro toque e
1: o nosso deixa, comentador o residente oficial,
2: que é, eu sofro toque e deixa-se cair. Ele efetivamente sofre o toque, mas não é o suficiente para...
0: O árbitro tem é que fazer isso sempre. Tem é que não pode apenas fazer para um dos lados, é só isso.
1: Olha, muito bem, é o Vitória mais uma vez agora para o ataque, pode ser perigoso ali isolado, o jogador da equipa do Vitória tem pela frente um jogador da equipa do Académico Viseu, mas valeu depois ali uma maluquice do Zaputovic, acho que é o Zakupov, assim uma coisa qualquer, Vich, que acabou por não acertar na baliza do Académico Viseu. É o Vitória quem vai mais uma vez para o ataque com o Académico fazer de Viseu, a fazer ali demasiadas asneiras, de uma só vez, Messi ganha a pegar no esférico, tem três jogadores da equipa do Vitória ali a tentarem chegar junto de si, mas ainda a ganhar o esférico, Luís Silva a bater a bola para a frente de ataque, mas é tal história, falta critério, não é?
0: Está um jogo muito desinteressante neste momento, com muitas perdas de bola. Essas coisas
1: é um passo sem critério, com agora André Clóvis a ser ali rasteirado, o árbitro diz que a bola continua em poder da equipa do Académico Viseu. O Robinho tem do lado direito, o João Guilherme prefere ali temporizar, agora sim a colocar a bola para uma zona onde deveria estar o André Silva, a equipa do Vitória, que está em posse de bola.
2: Eu queria mencionar no momento anterior que Gustavo Costa corta a bola perto da grande área, assume a posse e corre com a bola, perde a bola mais à frente, imediatamente a seguir faz um grande corte sem fazer falta, um grande trabalho defensivo do jovem jogador academista.
1: 20, mais 20 dá 40, são 40 minutos e 26 segundos deste primeiro tempo, 0-0 aqui no Estádio Municipal do Fontelo. O Académico Viseu empata com a equipa da Vitória, é o Vitória que está ali no ataque agora mais uma vez, velocidade do jogador da equipa da cidade, berço da cidade de Guimarães, e depois mais uma vez
0: Everton.
1: Diz o Zé Armando Saraiva, dizia Zé Armando Saraiva.
0: Há que registar
1: Muito bem, olha a equipa do Vitória agora ficando em posse de bola. André Crovis ali completamente só junto aos centrais da equipa do Vitória. Mais uma vez a Vitória agora pelo intermédio de João Mendes, camisola 13 da equipa de André Margarido. André não, é Tiago, exatamente Tiago Margarido. A bola pelo centro do terreno e o árbitro agora ali mais uma vez a manter o critério, não é Zé? Que é, quando pois, é a favor do pois. Vitória, é livre. Quando não é, quando é a favor do Académico Viseu, não é livre. Fantástico.
0: Pois,
1: isto, por vezes... Mas é falta. Isto é falta. Literalmente claro. Falta. Também tem que ser falta. É ao contrário, não é, André?
2: Exatamente. É que é a situação... É o Luís Silva em estado bruto. Ele é um especialista...
1: em fazer faltas, não é?
2: Em matar a jogada quando é necessário. E é exatamente isso que o nosso capitão fez. Agora, atenção ao livre.
1: Atenção, é que isto é muito frontal.
2: Exatamente, muito frontal. Não muita distância. Pode ser claramente aqui um livre direto.
1: E Samu, atenção,
2: por exemplo,
1: olha,
2: iria tentar.
1: E atenção que o Samu Silva, nesta matéria, é uma espécie de um especialista em bater bolas centrais. Vamos lá ver se... Esta bola vai na direção do Cristo Rei, muito por cima da baliza do Everton.
0: Aqui se vai,
1: porque,
0: ter,
1: se
0: vai ter os pavões.
1: Ou vai ter ali a zona dos pavões, que era exatamente para a zona contrária. Portanto, livre com muito perigo a favor, estamos a brincar com o tema, mas muito perigo a favor da equipa do Vitória. Vai lá, parece-me ser o Jakupovic para bater o esférico. Estão lá dois jogadores da equipa do Vitória, está também ali a barreira da equipa do Académico Viseu. Parte para o esférico, Jakupovic, o remate ali ainda em bater no jogador da equipa ou na barreira da equipa do Académico Viseu. Pontapé de canto a favorecer a equipa de Tiago Margarido.
2: É aqui uma barreira bem montada pelo guarda-redes, que bloqueou por completo o livre. Uma boa tentativa, aquela tentativa ali de um livre direto. Dá o canto, pode ser uma oportunidade perigosa nesta reta final da primeira parte aqui para o Vitória. Prepara-se o jogador para bater. Muitos jogadores na área para este, que pode ser provavelmente um dos últimos cantos. Batido para trás. Atenção ao cruzamento. Cá está. Para a área, corta defesa! Defesa de Everton!
1: E depois ali um ressalto, a bola ainda a pertencer à equipa do Vitória e mais um pontapé de canto a pertencer à formação de Tiago Margarido. Luís, diz lá, e querias dizer alguma coisa a isso?
3: Eu penso que vai ser pontapé ali por causa que o Robinho cortou, em vez de cortar a bola, cortou o pé do jogador adversário, mas aqui uma dupla defesa.
1: Cortar o pé, isso não é fácil, cortar o pé.
3: É verdade.
1: Mas vamos lá ver o que é que o árbitro diz. O que me dá, o que me diz a mim é que o Everton teve ali
3: uma dupla defesa,
1: quase a ficar sem um dedo.
2: Mas efetivamente
1: não,
2: canto vai ser dado. Vamos ver como é que aproveita a equipa do Vitória, também perceber, porque vamos ter acesso daqui a pouco ao tempo extra que vai ser dado pelo árbitro da partida. Cá está, batido curto, toca primeiro o jogador de Vitória, atenção à segunda bola. Rubinho deixa em zona perigosa, afasta Michelis, mas ainda Vitória em posse de bola. Goia sair ali a tentar contestar, mas é o Vitória que vai ter o último ataque do tempo regular.
1: Bola para o interior da área do Académico primeiro, depois aparecer lá o central da equipa academista, ficar ali no chão o Gustavo Costa. Oh miúdo, tens que fazer isto de outra maneira. Mas e agora ali um conjunto de jogadas esquisitas e Goi pode partir para o ataque, ali a escorregar. Mas o que é isto? Minha
2: é
1: Nossa Senhora,
2: grande corte.
1: Corte do central da equipa. E agora, Zé, um jogo completamente partido, com o Académico de Viseu aqui a ter alguma dificuldade mais uma vez no critério, na definição daquilo que deve ser passe bem definido. Agora a bola andar ali junto ao André Clóvis. Já lá vamos então, para que tu possas comentar. Lançamento a pertencer ao Académico.
0: É um jogo aqui muito característico nesta altura, com muitas perdas de bola e o Académico a não conseguir sair a jogar e a criar, e o Vitória a criar aqui algumas situações de golo. O Goi é a segunda vez que escorrega no relvado e que não
1: quer
0: faz
1: dizer que
0: jogada.
1: Não tem os pitões certos,
0: absolutamente,
1: não é?
0: Eu recordo-me que cheguei a ter treinadores que se me acontecesse uma coisa destas ao intervalo já não entrava, quer dizer, que ficava, que da próxima vez leva os pitões certinhos para não dar a escorregar.
1: Exatamente.
0: É isto pode ser decisivo no,
1: não tenho
0: no
1: dúvida nenhuma disso.
0: E os jogadores muitas vezes evitam terem o outro tipo de pitons e então não querem aqueles pitons que são maiores, que é para agarrar mais à relva, e então gostam mais,
1: fazem doer um bocadinho,
0: gostam de passear com elegância,
1: dói menos o pezinho, não é?
0: Não levam os pitons que me devem levar.
1: Olha, muito bem, numa altura em que estamos em intervalo aqui no Estádio Municipal do Fontelo, 0-0, Académico Viseu 0, Vitória também 0. A cobertura é da Estação Diária, Estação Oficial de Viseu. Estamos em situação exatamente de intervalo. Vamos então aos comentários a esta primeira parte, já vamos depois aos comerciais. Para já, André, começa lá tu por dizer o que é que viste nesta primeira parte. Rápido.
2: Acaba por ser uma primeira parte em que o Académico não entra da melhor forma. O Vitória entra muito pressionante e acaba por partir ao do minuto 25, o Académico consegue começar a equilibrar, começar a ter um pouco mais posse de bola, atacar mais, inclusive criar algumas oportunidades. No entanto, acabou por ser um jogo sempre muito partido, um jogo de muitas faltas a serem assinaladas, um jogo também muito físico, muito intenso nesse sentido, e portanto acabou por ser interessante de ver. O Bruno Pinheiro terá muito para ajustar, nomeadamente na construção a partir da linha do meio campo, que vai tentar ajustar certamente, e vemos, e lá está, acaba por ser o destaque mais uma vez, e tem sido já recorrente, Everton, que teve não uma, não duas, variadas defesas de alto nível em 45 minutos apenas.
1: Olha, Zé, deixa-me agora dizer-te e passar-te o micro para ti, porque parece-me que o Académico Viseu, cada vez que tem que assumir o jogo, é mais complicado.
0: Claro.
1: E em casa tem que o assumir.
0: Estamos a falar com o Académico, está já com o histórico do futebol.
1: Mas na primeira liga, porque as equipas vão andar todas mais ou menos naquela linha, não é?
0: Sim, sim, de qualquer das maneiras, eu acho que o jogo acabou por ser equilibrado. Naturalmente, as melhores situações do jogo foram para o Guimarães, não podemos escamotear isso, mas o Académico também esteve e tem estado relativamente bem. Esperemos que na segunda parte consiga criar mais situações de golo e pelo menos evitar que o Guimarães chegue com tanto perigo à baliza. Este chegar com tanto perigo, a maior parte das vezes aconteceram por situações de perdas de bola na saída de jogo, mas isto também faz parte do ADN daquilo que é o Académico, que privilegia muito a posse de bola.
1: Olha, muito bem, Luís Anselmo, não é Anselmi, é Anselmo. Vamos lá então fazer aqui o desenho daquilo que foi esta primeira parte em termos estatísticos.
3: Temos 4 remates para a equipa da casa, 9 remates para a equipa do Vitória Sport Clube, 1 remate à baliza, que foi aquele cabeceamento do Clóvis, já ao minuto 37, que no fundo foi o primeiro remate do Académico, contra 3 remates à baliza dos visitantes. Em termos de canto, temos 5 para o Vitória Sport Clube, 3 para o Académico de Viseu. E em termos de posse de bola, o que não pareceu assim muito, temos 52% de posse de bola para o Académico contra 48%, ou seja, em termos de posse de bola mais ou menos equilibrado, mas em termos de ataque, claramente o Vitória é mais atacante e mais decisivo e mais incisivo naquilo que quer fazer, com 3 tentativas de gol contra 1 do Académico, 9 remates contra 4, remates à baliza, lá está, 3 contra 1. E também 4 defesas, se não me engano, 3 defesas do Everton, que pronto,
1: do Everton
3: exatamente, que pronto, já está a tornar pronto, recorrente. Uma coisa que eu queria salientar há pouco, que era pronto, acerca do Torcicola, que é porque muitas bolas para o ar, que pronto, e também no fundo também é mérito do Vitória de Guimarães, porque eles estão a pressionar bastante no último terço deles, algo que nós não estamos a fazer e algo que também quase isso não estamos a conseguir ganhar bolas, ou seja, o Vitória de Guimarães está a pressionar muito as nossas defesas, e é por isso que também estão a ser aquelas bolas queimadas, mas quando é connosco nós não estamos a conseguir fazer isso, estamos muito passivo, muito a olhar, e acabamos por receber muitos ataques, principalmente bolas baixas, que é algo que o Académico deve fazer também para o Clóvis, que é tentar avançar mais no campo, fazer mais passos assim baixo, que é para o Clóvis ver se consegue entrar ali na área, porque já houve muitas bolas por cima que tentaram mandar tanto para o João Guilherme, tanto para o Gói, ou mesmo para o Clóvis, que não entrou nenhuma.
1: Olha, muito bem, deixa-me só chamar a atenção para uma questão que eu penso que não referimos, que é o amarelo para o Doce ao minuto 27 da primeira parte.
3: Pode ser muito importante.
1: Pronto, exatamente, e essa das bolas queimadas, Ou Zé, esta ainda não tinha ouvido. As bolas queimadas, faz-me lembrar a Fórmula 1, não é? Os pneus queimados, não é? Não é isto?
0: Se as bolas estão queimadas, tens que substituir.
1: Temos, isso, okay. É para a fogueira, não é? Muito bem, vamos então ao intervalo. Estávamos a brincar com o tema, é evidente. Vamos para o intervalo, para já. Ao intervalo. Académico de Viseu 0. Vitória Sport Clube também 0. Carlos Manuel Costa.
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3: O Palácio de João Shopping em Viseu promove pelo 8º ano consecutivo a Feira do Emprego. Este ano vai decorrer a 26 e 27 de setembro. A iniciativa junta empresas e entidades públicas com ofertas de trabalho e informação sobre oportunidades de formação e qualificação. Entre os participantes vão estar o Grupo Visabeira, Palácio de Gelo, Fábrica dos Óculos, Destaque, Remax, Gigi Group, a Fresenius Cabi, a Randstad e a Associação Ademastor. Estarão também presentes a Universidade Politécnica de Viseu, a Profissional Mariana Seixas, o Instituto de Emprego e Formação Profissional, a Associação Empresarial da Região de Viseu, o Regimento de Infantaria 14, PSP e GNR. A Feira de Emprego do Palácio de Gelo vai acontecer no piso zero, entre as 10 da manhã e as 9 da noite, dias 26 e 27 de setembro. É dirigida a quem procura emprego ou pretende mudar de carreira e melhorar as suas qualificações profissionais. A Câmara de Nelas apresentou o Plano de Mobilidade Urbana Sustentável, dando a conhecer à comunidade as principais estratégias e propostas que estão previstas para melhorar a mobilidade no concelho. O plano, desenvolvido em 3 fases, contempla soluções para promover transportes mais eficientes, criar vias mais seguras e garantir melhores condições de acessibilidade. A apresentação contou também com um momento de participação pública, permitindo aos municípios apresentar sugestões e preocupações relacionadas com os desafios de mobilidade no território. O presidente da Câmara de Nelas, Joaquim Amaral, salientou a importância da participação dos cidadãos na definição das soluções. O processo segue agora com a análise e integração dos contributos que foram recolhidos. As obras sociais de Viseu aderiram à Aliança pela Prevenção, reforçando o compromisso com a proteção das crianças e a promoção de ambientes seguros e livres de violência. A iniciativa envolve organizações de diferentes setores na prevenção da violência contra crianças, através da promoção dos seus direitos, identificação precoce de situações de risco, capacitação de profissionais e apoio às famílias. A adesão ganha relevância pelo trabalho da instituição na creche, pré-escolar e acolhimento familiar de crianças e jovens através do projeto Viseu Afetos. As obras sociais de Viseu defendem uma responsabilidade partilhada entre instituições, famílias, profissionais, comunidades e entidades públicas, considerando a prevenção essencial para garantir o bem-estar e a segurança das crianças. O Teatro Viriato em Viseu vai estrear a 30 de outubro o espetáculo Quimera, da Companhia Caótica. A criação, com a encenação de Carolino Bergeron, recorre ao Teatro de Sombras e à projeção de vídeo. A peça esteve em residência artística no Teatro Viriato nas últimas temporadas. Até dezembro, a programação do teatro inclui 25 atividades, entre coproduções, produções próprias e residências artísticas. Destaque na programação para Este Mundo, a 13 de novembro, 24 horas do Museu do Falso, nos dias 25 e 26, e para Tempo, que vai encerrar a temporada, a 19 de dezembro, cruzando dança, ilusionismo e música. 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
4: 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Previsão do estado do tempo para as próximas 24 horas. O Instituto Português do Mar e da Atmosfera está a prever para o distrito de Viseu tempo quente, com céu pouco nublado ou limpo e com o vento a soprar fraco a moderado, sendo por vezes forte nas terras altas do norte e centro. O IPMA está também a prever uma pequena subida das temperaturas, com o mercúrio dos termómetros a chegar aos 30 graus de máxima e a mínima a registrar durante a noite valores perto dos 15 graus no distrito de Viseu.
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3: Tomás Silva deixou o Académico de Viseu e rumou ao Sporting da Covilhã, equipa da Liga 3, onde vai ligar por empréstimo até ao final da temporada. Sem espaço no plantel, onde nunca foi opção para Bruno Pinheiro, Tomás Silva tem o segundo empréstimo na carreira, depois de em 2024 ter jogado no Oliveira do Hospital. Desde 2020 em Viseu, o médio de 22 anos termina contrato com o Académico no final da presente temporada. Este domingo joga-se a quarta jornada do Campeonato de Portugal de Futebol, com Mortágua, Sinfãs e Castro Daires à procura de pontos. Na Série 2, o Sinfãs joga no Estádio do Bolhão, frente ao Salgueiros, enquanto o Castro Daires viaja até Aveiro para defrontar o Beira-Mar. Quanto ao Mortágua, líder da Série 3, só com vitórias, vai jogar fora, frente à União da Serra. As partidas do Campeonato de Portugal começam pelas 3 da tarde. O Downhill Urbano está de regresso a Castro Daires este fim de semana numa prova de BTT em circuito urbano, que é marcada pela velocidade técnica e obstáculos. A competição é organizada pela Casa do Benfica de Castro Daires e pela Associação de Ciclismo da Beira Alta e conta com o apoio do município castrense. Depois de duas sessões de treinos livres, a qualificação está marcada para as 14h de domingo e a mega final vai decorrer pelas 16 horas. A prova é aberta a atletas federados e não federados. O Académico de Viseu vai defrontar o Futebol Clube do Porto nos quartos de final da Taça da Liga, em jogo que está agora marcado para 28 de outubro, uma quarta-feira, vai ser às 8h30 da noite no Estádio do Dragão. A Liga Portugal oficializou os horários desta fase da competição, que arranca na terça-feira, 27 de outubro, às 8h15 da noite, com o Sporting Marítimo. No dia 29 joga-se Sporting Braga Famalicão, às 8h45, e Benfica Gil Vicente, às 20h45. Eliminatória apenas a uma mão, com o Académico de Viseu à procura de uma segunda presença nas meias-finais da Taça da Liga, onde já esteve em 2023, na altura afastado da final precisamente pelo Futebol Clube do Porto, que na Final Four, disputada em Leiria, venceu por 3-0. 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
4: 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Previsão do estado do tempo para as próximas 24 horas. O Instituto Português do Mar e da Atmosfera está a prever para o distrito de Viseu tempo quente, com céu pouco nublado ou limpo e com o vento a soprar fraco a moderado, sendo por vezes forte nas terras altas do norte e centro. O IPMA está também a prever uma pequena subida das temperaturas, com o mercúrio dos termómetros a chegar aos 30 graus de máxima e a mínima a registrar durante a noite valores perto dos 15 graus no distrito de Viseu.
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5: Está na hora de voltarmos ao estádio do Fontelo para a segunda parte deste Académico de Viseu Vitória Sport Clube, equipas que foram empatadas para o intervalo. Vamos ver como corre a segunda parte deste Académico de Viseu Vitória Sport Clube. Bom, não, novamente, bem-vindos.
6: Olha, Carlos Manuel Costa, que o jogo já com cerca de um minuto nesta segunda parte, pontapé de canto a pertencer à formação do Vitória Sport Clube, lado esquerdo, da forma como está a atacar a equipa de Tiago Margarido. Vai ser mais um pontapé de canto para o Vitória. Sobem os centrais da equipa que veste toda de branco, bola batida para o interior da área, andar ali primeiro, depois Goi de cabeça ali a sofrer uma falta e o árbitro a dizer finalmente que sim, André.
7: Sim, finalmente aqui a marcar uma falta. Grande corte de Goi numa bola que poderia ser uma segunda bola perigosa. Ele tira com o cabeceamento, mas depois sofre então a falta. Aqui nada a dizer.
6: Nada a dizer, não. É que é uma falta perigosa, não é, Zé? Etc. Digo eu.
8: Sim, mas está
6: muito naquela zona do nada, não é?
7: Entretanto, apontar também que houve aqui uma mexida na equipa do Vitória, a saída do número 44, o Luan Ducé, que já tinha o amarelo, para a entrada do número 8, Gonçalo Nogueira. Portanto, a primeira mexida aqui na partida por parte da equipa de fora, e vamos ver como é que o Académico então vai lidar com isso. Para já é Michel e já deixarem Gustavo Costa procura profundidade, mas já sendo sentado à jogada imediatamente. Olha agora a velocidade, muita velocidade e grande toque de Rubinho, atenção à segunda bola, Rubinho mais uma vez, muita velocidade do Vitória nesta oportunidade, mas Rubinho a aparecer defensivamente.
6: Olha, e tudo contar. Mais do mesmo com a equipa do Vitória aí para cima da equipa do Académico Viseu. Ponta a pé de canto mais uma vez do lado esquerdo, da forma como está a atacar a formação de Tiago Margarido, ex-nacional. Sobem os centrais mais uma vez da equipa do Vitória, vai ser mais um canto a favor, isto já lá vamos depois às estatísticas, a favor da equipa do Vitória. Canto curto, bola para ser enviada para o interior da área, primeiro centrais da equipa do Académico Viseu, vai lá de cabeça e o árbitro diz que há falta.
7: Um pouco semelhante àquilo que aconteceu com o Luís Silva na primeira parte, pé em risco, nada, e acaba por ser então uma falta perigosa. Cruzamento bem colocado, um corte inicial e depois então, quando o jogador de Vitória tenta contestar a segunda bola, acaba por cometer a falta sobre João Guilherme, e é uma falta, é daquelas faltas mais assustadoras pode haver, que é com o pé perto da cara do adversário.
6: Lá vai a equipa do Académico, Goi ali a tentar desembaraçar-se de um Vimaranense, ainda ganhar o ressalto o jogador do Académico Viseu, Gustavo Costa. Lançamento a pertencer à formação liderada por Bruno Pinheiro, lado esquerdo, ainda no meio campo da equipa do Académico de Viseu. Mãos atrás da nuca, vai fazer o arremesso de linha lateral na direção do Goi. Primeiro, depois o defesa lateral direito da equipa do Vitória, Tony Trata a bola, depois levar ali um efeito esquisito, não conseguir suster o esférico dentro das quatro linhas. Lançamento a pertencer à equipa do Académico Viseu, já executado, bola para António Correia.
7: Exatamente, chega a Everton, coloca em Gustavo Costa, não consegue receber da melhor forma, ainda assim fica para Goi, mantém a posse, a altura do libertar, encontra Caramã, tem dois adversários pela frente, Caramã pressionado, tenta colocar em Goi. Olha Goi, o corte é do Vitória, é para o lançamento academista.
6: Olha, e aquilo que nós notamos é que os jogadores do Académico Viseu estão demasiado próximos e não conseguem fazer a tal situação do triângulo, de forma a que haja possibilidade de haver linhas de passe, não é?
8: Eles têm estão com alguma dificuldade quando começam a sair em postos de bola, quando há muita pressão, nem conseguiram encontrar um antídoto para colocar a bola no ponta de lança. No ponta de lança, segurar e depois entregar aos médios. Mas isso só se consegue com a bola pelo chão. Não dá para a bola. Eles têm tentado pelo ar, naturalmente, então isso é vantagem para os defesas.
6: Lá vai o Académico Viseu a defender mais uma vez. Guardião da equipa academista a bater o esférico aqui para o lado direito. Passe longo na direção do Rubinho. Olha o Rubinho ali a rodopiar sobre ele próprio, a deixar em António Correia, ou melhor ainda, Luís Silva. Mas não sei se vai ser lançamento a favor da equipa do Académico, se a favor da equipa do Vitória. Parece-me que foi Luís Silva que atirou a bola deliberadamente para fora, digo eu.
7: Não, ainda houve um toque de Samu. A grande questão é se tocou no final em Luís Silva ou não. De qualquer forma, olha a recuperação do Vitória, já tenta controlar. Ui, que é que é o toque de António Correia? Não é comum de cometer erros estes. Obriga aqui Everton a sair da sua grande área, mas mais uma vez, à semelhança da primeira parte, o Vitória entrar com muita pressão.
6: Lá vai a equipa do Vitória agora pelo centro do terreno, lado direito agora a bola a viajar para Antoni, deixa-me lá ver exatamente, é o Tony Strata a bater agora mais para trás para um dos centrais, é o Balieiro, o homem do Vitória, quem tenta ali subir as suas linhas de mais defensivas, e agora a bola a andar literalmente para trás, é hora agora para a equipa do Vitória de Guimarães, com o jogo menos bonito nesta altura.
7: Sim, a abrandarem um pouco o ritmo, a tentarem fazer algo que o Académico tenta fazer, que é forçar as linhas mais avançadas a subir no terreno, e atenção que a bola fica na posse do Vitória, recupera Anthony Correa, mete a bola na frente, vamos ver o que consegue fazer, bola para trás, Caramã na disputa, fica na posse e nada assinalado, é o Vitória na frente do terreno a atacar neste minuto 52, gol para trás, corte bem medido de Robinho, ainda o Vitória a tentar manter a posse de bola, e olha Goi, jogada perigosa de Goi, vai Goi em velocidade, procura a linha de passe, grande passe para Clóvis temporiza, atenção que tem aqui aparecer aqui alguém, João Guilherme tem uma linha de passe perigosa para Caramã, João Guilherme cruza a bola e atenção, olha o segundo toque, alguém tem que rematar esta bola, Goi! Vem a chegar ao golo! É o Académico! É Goi a chegar ao primeiro!
6: Exatamente, bola a andar ali completamente baralhada dentro da grande área da equipa do Vitória, e pela primeira vez que o Académico Viseu vai com perigo à baliza do guardião da equipa do Vitória, Olivier Zaik a fazer o primeiro, já está para a equipa do Académico Viseu, vamos gritar golo! É golo da equipa do Académico Viseu. Gol Académico! Marcou Goi Zé.
8: Sim, uma grande jogada do Académico, um contra-ataque perfeito e a inaugurar o marcador. O Académico já foi mais vezes, já adquiriu situações de golo. Nesta segunda parte, a primeira vez de facto que chega lá com perigo, acaba por marcar um golo numa jogada muito bem delineada e um contra-ataque muito bem conseguido.
6: Olha aí, depois de André Clóvis a tirar a bola do ferro, andou ali o esférico completamente às nhanhas, chamava-se assim antigamente, andar a apanhar nhanhas os centrais da equipa do Vitória de Guimarães, e depois finalmente apareceu lá o Goi. E Luís, comenta lá tu este golo da equipa do Académico Viseu, 1-0 para a equipa academista.
9: É excelente trabalho do Goi ali na recuperação de bola no terço defensivo por parte do Académico, e depois acaba por mandar a bola, o Clóvis manda aquele petar, digamos assim, à trave, que depois Goi acaba por aproveitar, e era aquilo que eu estava a dizer também no intervalo, que era preciso bolas mais baixas para o Académico para avançar, e pronto, assim conseguimos marcar o gol meio que do céu, mas neste momento temos Vitória de Sport lá a atacar, que já foi recuperada a bola por parte do Académico.
6: Goi em posse de bola, tem ali na frente um jogador da equipa, parece-me ser o Mokendi, da equipa do Vitória, o Académico mais uma vez a tentar agora ali uma situação de ataque para uma zona onde aparece lá o André Clóvis, não é o André Clóvis, é o João Guilherme, mas estava fora de jogo, é isso?
8: Sim.
6: André, um Académico Viseu ao minuto 54-55 desta primeira parte, a vencer por uma bola a zero, mas a ter aqui alguma dificuldade, a conseguir continuar a ter dificuldades em termos de progressão da partida, embora esteja a vencer por 1-0.
8: Sim, sim, o futebol também é isto, preciso também ter, também, de vez em quando é preciso ter também sorte, não pode ser só azar.
6: Só azar, não é? Ok, bola para o lado direito, onde aparece lá o jogador da equipa da Vitória de Guimarães, a deixar o esférico sair pela linha lateral, lançamento para a equipa do Vitória.
7: Do Académico mesmo. Pede foi
6: desculpa,
7: um passo
6: do
7: Vitória que não foi recebido. Palavra, lá está, para o gol. É um gol que contraria aquilo que tem sido o ritmo da partida, mas um gol de extrema importância para o Académico. Palavra também para a diagonal. É verdade que apanha João Guilherme fora de jogo, mas foi um grande passe de Rubim que criou ali uma oportunidade que poderia ter sido aproveitada. Um momento interessante, e agora vamos ter um Vitória mais atacante à procura de recuperar a desvantagem, e um Académico com concentração máxima defensiva numa noite quente como está a ser aqui em Viseu. O desgaste físico vai-se começar a notar nos próximos minutos, e estou curioso para perceber aqui as mexidas academistas, nomeadamente ali naquela questão do meio campo. Nós falávamos, Mestanza pode ser alguém para entrar.
6: O líder pode ser perigoso para o interior da área do Académico. Cabeça do jogador da equipa do Vitória, foi um dos centrais, pareceu-me ser o baleeiro de cabeça a tirar o esférico por cima do ferro da baliza de Emerton Ferreira da Silva, numa altura em que estamos a dobrar o minuto 56, 1-0 para a equipa do Académico Viseu. Zé, com ou sem mérito?
8: Isso é indiferente, o que interessa é estar-se a ganhar 1-0, e é importante o Académico conseguir aproveitar um pouco o balanceamento do Vitória na procura do golo. Vai descurar um pouco a sua defesa, vai ter que arriscar, e isto também pode ser benéfico para o Académico, se tem é que saber jogar e aproveitar-se um pouco dos desequilíbrios que com certeza vai causar no arriscar.
6: Lá vai a equipa do Académico pelo lado esquerdo, aparece lá o Gustavo a deixar o esférico em Caraman, a bola andar no lado esquerdo da forma como está a atacar a equipa do Académico Viseu. Luís Silva a não conseguir ficar com a bola dentro das quatro linhas, lançamento a pertencer à equipa do Vitória.
7: Exatamente. Interessante foi ver aí aquele momento de triangulação e de troca de bola entre Goi, Gustavo Costa e também Caramel, e a tentarem desmontar entre si a defesa, mas acabou por não ser suficiente. 57 minutos, quase 58 jogados.
6: Olha, deixa-me só dizer-te aqui queria perguntar que minuto é que foi o Académico, o gol do Académico. Foi no
9: 53, foi mais ou menos parecido com a primeira parte em Barcelos, mais ou menos.
6: Ok, muito bem, minuto 53 da equipa do Académico. Desculpa, André, interrompi.
7: É a Vitória que eu posso bola a tentar subir no terreno, a concentração máxima defensiva é pedido ao Académico, para já ainda a Vitória manter a posse à procura de espaço no centro do relvado, muito espaço aqui oferecido pelo Académico, e o flanco oposto pode ser uma opção para o ataque, para o cruzamento, mas não, é direto, é já daqui, o cabeceamento é por cima.
6: Muito por cima da baliza do guardião da equipa do Académico, Everton Ferreira da Silva, Uva 98, agora sim aqui é o camisola 98 da equipa do Académico Viseu, numa altura em que se vai proceder a mais uma substituição, Zé, e o Académico Viseu para já a ficar em posse de bola. Robinho a bater o esférico para a frente, para uma zona de está o André Clóvis, primeiro o homem da equipa do Vitória, no chão está o jogador da equipa do Académico Viseu, é livre a favorecer a equipa academista.
8: Sim, exatamente aquilo que tínhamos vindo a dizer, o Académico agora pode aproveitar bem este balanceamento do ataque do Guimarães, agora ele tem que ser
6: do Vitória,
8: do Guimarães, sim,
6: do Vitória. Os senhores de Guimarães não gostam nada do Guimarães, é Vitória.
8: É o de Vitória.
6: No máximo, Vitória e Guimarães.
8: Vitória e Guimarães.
6: Muito bem.
8: E agora tem é que saber construir e colocar a bola no ponta de lança, mas em condições dele a poder receber, porque se joga a bola muito por cima, é sempre vantagem para os defesas.
6: Muito bem, mais uma substituição na equipa do Vitória, vai sair
9: Benny.
6: Quem é?
9: Benny para entrar. Ora, Alanzinho, número 10.
6: O Benny Mukendi, não é? Que vai sair e vai entrar, quem é?
9: Alanzinho
6: na equipa do Vitória, que é o número 10. 10.

0: tinha mais o,
1: não só,
0: o cabedal.
1: Não só, há aqui uma questão que é o Clóvis voou-lhe uma mão na cara e ficou no chão, ele está a receber assistência médica, vamos perceber a situação. Sabemos a importância de Clóvis, não é preciso estarmos a repetir para saber a importância dele. Até perguntava Luís, porque consegues verificar aí, quem é que temos no banco em termos de ponta? Se temos Paulinho e
0: temos
1: Mohamed.
0: Temos o Paulinho, salvo erro, e o Mohamed, qualquer coisa.
1: Moldini.
0: Exatamente. Okay, o Paulinho também lá está ou não? Paulinho está ou não? Paulinho não.
2: Não está.
0: Então Paulinho não está, está o Boldini. São dois pontas de lança.
3: Sim, mas o Clóvis está em condições, pelo visto está a voltar. Já nos coloca isso.
0: Muito bem, com Bruno Pinheiro a prescindir de Paulinho no passado domingo, quem não, o prescindível foi o Boldini, nesta é o Paulinho e o Académico de Viseu mais uma vez aqui em posse de bola no Fontelo com 61 minutos da primeira metade e agora o guardião da equipa do Académico de Viseu que tem sido um esteio a fazer uma tolice.
1: Sim, um passe mal medido para Gustavo Costa, acabou por sair e dar o lançamento ao Vitória já em posse de bola, à procura então de chegar ao empate pelo flanco direito, para trás, a temporizar, a construir um pouco mais o ataque, algo que temos visto menos desta equipa de Vitória, tem sido ataques mais direto, muito no contra-ataque, muito na bola longa, aqui então a trocar a bola na linha de meio campo, atenção a bola a chegar aqui ao flanco, pode ser perigoso, tenta jogar para dentro, ultrapassa Rubinho, corte ali, aliás, um remate contra as costas de um jogador academista e a bola chega tranquilamente a Everton.
0: Muito bem, camisola 98 da equipa do Académico, quiser olhar para a frente, bater o esférico para a direção de João Guilherme. João Guilherme vai lá discutir com o guardião da equipa do Vitória e o árbitro dizer que não há falta, bola a prosseguir, são os centrais da equipa do Vitória que aliviam, depois é o Académico quem tenta ficar em posse, bola a sobrar para Andrezinho, ou melhor ainda, Alanzinho, que entrou há pouco, ganha depois ali o jogador da equipa do Académico de Viseu. Tem Goi para o Messegan, pé esquerdo, não, pé direito na bola, que é o pé direito cego, não é?
3: O problema foi esse.
0: Exatamente, é o cego.
3: Foi para o pé direito e a bola não saiu.
0: E a bola saiu para o lado esquerdo, não é?
3: Exatamente.
0: Ou para o lado direito, para o mesmo lado onde chutou.
3: Esta foi lá para os pavões.
0: Pós-pavões. Muito bem, pontapé de baliza para a equipa do Vitória.
1: Eu queria notar aqui uma coisa que foi muito visível neste momento da partida, que é uma adaptação que o Académico tem feito, é em vez de jogar como na época anterior com Messegan e Luís Silva quase como uns médios defensivos e Caramá à frente, está a jogar ao contrário, Luís Silva apenas como médio defensivo e Messegan a jogar ao lado de Caramá mais subido. Isso está a dificultar na questão defensiva. Messegan,
0: olha, espera aí, porque agora pode ser perigoso para a equipa do Vitória, a bola andar ali dentro da grande área da equipa do Académico de Viseu, o cruzamento primeiro, o Nicolas Michelis a tirar o esférico, conclui.
1: Eu ia dizer só que esta dupla de médios defensivos com Messegan e Luís Silva dava Luís Silva como o jogador que terminava as jogadas e Messegan o jogador que construía, e perdendo Messegan mais recuado, estás a perder essa construção para colocar a bola em Caramã e está-se a sentir isso. Quando falamos da dificuldade do Académico construir a partir do meio campo, parece-me que isto está a ser um ponto-chave nessa questão.
0: Olha, lá vai a equipa do Académico mais uma vez agora para uma situação defensiva. Olha ali o Vitória, mas que grande defesa que bateu ali sem querer. Digo eu, desta vez foi sem querer no jogador da equipa do Académico, no guardião academista Everton.
3: O árbitro marca pontapé de baliza, por isso é que presumo que terá sido um.
0: Eu dá-me a sensação que a bola
3: do avançado.
0: Ai, foi um remate.
1: Ainda tocou, mas não da melhor forma para um verdadeiro remate.
0: Muito bem, ali a ser incomodado por António Correia, valeu agora ali a pichotice, vamos chamar assim, não é? Do ponta da equipa do...
3: Estas bolas são sempre muito difíceis para o guarda-redes e para os defesas. Colocadas o cruzamento entre os defesas e o guarda-redes, é extremamente difícil. E estão pelo chão mais ainda, porque o guarda-redes tem sempre muito receio de se atirar, porque é uma jogada perigosa, é a cabeça dele que está em causa, e os defesas, ao retirar a bola, podem colocá-la dentro da própria baliza. São bolas muito difíceis, quer para o guarda-redes, quer para os defesas.
0: Lá vai a equipa do Vitória agora a encostar às cordas, a equipa do Académico de Viseu, a formação de Bruno Pinheiro, esférico para o lado direito, onde está o Tony Strata. Olha ali para os companheiros, tenta mais uma vez ali, uma linha de passe, vai

0: Lá o Gouy tentar interromper a marcha da bola do Vitória de Guimarães. Agora é o central e o Académico Viseu completamente 11 jogadores dentro do meio campo defensivo da equipa do Académico. A equipa do Vitória que agora vai mais uma vez para o ataque com Gouy a tirar o esférico.
1: Exatamente, aqui o duelo entre Gouy e Omar Karama Camara, aliás, acaba por ser desta vez então a sair com o corte de Gouy, um pequeno agarrão, nada assinalado, é ainda Vitória com a posse de bola e novamente aqui pelo mesmo flanco, mas Gouy a espetar e a dar o toque, mas a lei da vantagem é dada aqui com a posse de bola a manter-se na posse do Vitória. Atenção, jogada perigosa na área, tenta jogar para dentro, tem que aparecer mais uma vez Everton Ferreira da Silva, ou melhor, Everton Muralha da Silva.
0: É o Muralha
1: muito,
0: da Sé.
1: Muito perigoso. Muralha da Sé, talvez, muito, muito perigoso.
0: Olha, mais uma vez é com o Everton a arriscar-se mais uma vez a ser o melhor em campo, não é?
2: Sim, sim, é fazer uma grandíssima exibição.
0: Mais uma. Lá vai a equipa do Vitória, agora pelo lado direito o Académico Viseu a permitir demasiadas entradas da equipa do Vitória dentro da sua grande área. Olha, depois agora ali Caraman, a bola e golo do Vitória. Era aquilo que estávamos à espera, não era? A ver.
2: Exatamente,
0: o que é que estaria a acontecer.
2: Estava
0: o Académico Viseu a recuar, a recuar, a recuar e isto só podia dar nisto a um minuto 66 com empate aqui no Fontelo e o Académico Viseu, deixa lá ver quem é que marcou.
1: Gonçalo Nogueira.
0: Gonçalo Nogueira, não é? E o Académico, Zé, o Académico tem que ter outra intensidade de jogo. Já falámos isto em trabalho.
1: Eu queria só aqui mencionar só.
2: A bola bate também no defesa e trai o guarda-redes.
1: É verdade.
2: Situação. Mas de qualquer maneira, o Vitória de Guimarães estava no ascendente impressionante, estava a encostar o Académico lá atrás e quase que se adivinhava o golo do Vitória.
0: Vai sair no Académico Viseu, Caraman, vai entrar Mestanza, digo eu, não é isso ou não?
1: Não sei se sai Gouy também, parece-me.
0: Sai Gouy também, não é?
1: Parece-me que entra Mortimer e Mestanza, mas já vamos ter a confirmação.
0: Ora, vamos lá meter então aqui Mortimer e Mestanza, aqui num sítio qualquer, onde der espaço, Mestanza e
1: Exatamente.
0: Na equipa do Académico Viseu, com o Bruno Pinheiro agora assim a fazer substituição, peço desculpa, e o Académico a empatar aqui no Fontelo. E vamos lá ver o que é que estas substituições poderão eventualmente fazer no conjunto deste Académico Viseu, que para já está empatado a uma bola e lá vai o Académico para o ataque e o árbitro diz que há falta.
1: Fica difícil porque parece que lá está, qualquer toque é assinalado. Entram então só aqui recapitulando Mestanza e Mortimer que parece-me vai jogar na posição de extremo, mas ele também tem a capacidade de jogar mais interior e portanto posso juntar aqui a Mess again. Vamos perceber primeiro, atenção, pode ser uma jogada perigosa de Vitória, mantém a posse de bola, falta espaço, boa triangulação, mas é o Académico a recuperar a posse e a perder para o ataque. Atenção ao Académico, grande passe, recebe Clóvis, atenção Clóvis, atenção Clóvis, Clóvis, Clóvis ao lado, que oportunidade desperdiçada.
0: Mas que bola, oportunidade, que bela oportunidade para a equipa do Académico de Viseu em contra-ataque. André Clóvis tinha só pela frente o guardião, o Zaik, e atirou a bola literalmente ao lado do poste da baliza do goleiro do Vitória.
2: Pois, esta foi uma grande oportunidade, praticamente isolado, embora o defesa já estivesse a aproximar, eu podia ter feito melhor.
0: Olha, muito bem, uma situação de contra-ataque da equipa do Académico, poderia estar dado mais uma vez a vitória para a formação academista. Vamos lá ver o que é que este Académico consegue fazer nestes últimos 20 minutos. Mestanza entrou para o lugar de Caraman e também entrou para o lugar do Gouy,
1: o Mortimer.
0: O Académico mais uma vez no ataque, diz ali o árbitro auxiliar que há fora de jogo.
1: Imediatamente a levantar a banderola fora de jogo assinalada aqui sobre André Clóvis, uma boa recepção, mas apanhado em situação aqui irregular, e atenção, um vermelho, mas é para a bancada aqui, para o banco, não sei
0: do
1: quem.
0: Académico, parece-me que é literalmente para o banco do Académico de Viseu. É
1: do Académico, é exatamente isso aqui, um dos membros da equipa técnica do Académico, que deu vermelho e vai ter que abandonar. Atenção, jogada perigosa, num para um, ao poste! Que perigo para a baliza academista. Bola na frente do Académico a tentar aproveitar, mas a recepção não é melhor.
0: Olha, lá vai o Académico e agora, Zé, não foi 2-1 por milagre. O Académico tem que fazer pela vida. Não é?
2: Está fora de jogo.
0: Está fora de jogo, mas mais uma vez a questão é o Académico Viseu a não ter pernas para poder acompanhar este ritmo da equipa do Vitória. Lá vai a equipa do Vitória mais uma vez, agora pelo intermédio de João Mendes, aqui do lado esquerdo, continua a rolar o esférico no meio campo defensivo da equipa do Académico. O esférico agora a vir para a zona defensiva da equipa do Vitória. Lá está o guardião Zeca, olhar ali para os companheiros, agora vai bater para a frente de ataque, a bola ultrapassar a divisória, esférico para as costas dos defesas da equipa do Académico Viseu. Esférico agora mais uma vez a pertencer, lançamento a pertencer à equipa do Vitória.
1: Exatamente, a construir a partir de trás, desta vez o Vitória. A bola chega mesmo a guarda-redes Olivier Zaik, então a receber o esférico e a temporizar à espera de alguma agressividade academista. Bola na frente em 3-1, ainda assim ganha o jogador de Vitória, já na área, tenta deixar curto, bola a esbarrar em António Correia e tranquilamente recebe Everton.
0: Everton a mãos de ferro da equipa do Académico a colocar o esférico em Robinho. Tem aqui na frente o Mortimer, prefere ali parar o esférico e bater a bola para trás para uma zona onde tenha mais espaço para ter posse de bola. Circula o esférico, o Académico Viseu por intermédio de Gustavo Costa. Bola depois mais uma vez e ter ali com o João Guilherme, mas facilmente a ser anulado lado, Luís, pelo jogador da equipa do Vitória, Tony Serrata.
3: É, novamente uma bola por alto para avançar no para o último terço do ataque academista e pronto, e a partir do primeiro gol do Académico, que estacionaram o Boeing 747 no terminal Everson da Silva. E agora temos ataque para o Académico, cortado pelo central do Vitória.
0: Lá vai a equipa do Vitória mais uma vez para o ataque, diz o árbitro que há falta mais uma, não é, Zé?
2: Pois, vamos.
0: É empurrão-se também, não é? Isto também dá tudo, eu não tenho dúvida. Isto empurra e o Académico já não está a fazer propriamente uma exibição de encher o olho e com esta arbitragem também, mais uma.
1: Sim, exatamente. Queria só apontar uma pequena jogada individual de Messagan, que recupera a posse de bola, ultrapassa um jogador e chega à área adversária. Nós temos falado muito deste jovem jogador, apenas 22 anos de idade, o jogador espanhol, e uma bela jogada individual. Ele defensivamente é muito interessante de ver. Tem muita garra, luta muito pela bola, mas um bom toque de bola ali no ataque a tentar desbloquear uma oportunidade também é bom de ver. A bola para ninguém aqui, obriga
0: olha,
1: a jogador
0: lá,
1: de Vitória.
0: Olha, e vai lá o Mestanza a correr atrás da bola, o esférico a pressionar o guardião da equipa do Vitória, mas rapidamente o Académico Viseu a perder ali noção do esférico. Vai lá o guardião da equipa do Académico Viseu de cabeça a tirar a bola, depois a completar ali o alívio, o jogador na academista. Que é o quê? O que é que o árbitro diz agora? Que há o quê?
1: Falta aqui do jogador do Vitória, o número 9, que é que
0: José, vamos lá ver, 74 minutos, 1 igual, o que é que parece que está a acontecer?
2: O Guimarães marcou e continua à procura do segundo. O Académico está-se a limitar a jogar, tentar jogar em contra-ataque para ver se consegue chegar à baliza com perigo.
0: Pois, é isto que nos parece desde o minuto primeiro, mas pode ser que este Académico Viseu consiga fazer aquilo que é o jogo normal. Eu agora vi ali uma falta a favor da equipa do Académico e lá estão as tais coisas, José.
2: Pois, a tal intensidade.
1: É perigosa aí.
0: E ali dava um livro perigoso. E ali não se marca. E está à frente das barbas do árbitro auxiliar que derruba por completo o jogador da equipa do Académico Viseu. Ou estou a dizer mais neiro. Estas coisas não se entendem.
2: Esta
0: frontalidade de critérios, não? Frontalidade. falta dele. Bola para a equipa do Académico, agora para o lado esquerdo, apontando, tentar mais uma vez o ataque, depois de ganhar ali o jogador da equipa da Vitória. Dois da equipa da Vitória ali a conseguirem ultrapassar os jogadores da equipa do Académico Viseu. Olha ali o remate, primeiro, e a bola andar ali dentro da grande área. Queixa-se um jogador da equipa do Vitória que terá sido derrubado. Ainda o remate, e os jogadores do Académico Viseu, Zé. Por amor de Deus, eu às vezes é uma intensidade a zero à hora.
2: Não, ele optou mal, quando devia ter avançado.
0: Pois, e agora vai haver ali amarelo para, deixa-me lá ver para quem, Clóvis. Para o Clóvis, não é? Amarelo para o jogador do Académico Viseu. É uma falta ofensiva. Vamos lá ver o que é que o Clóvis fez para que o senhor chamado Carlos Macedo tenha mostrado um amarelo ao jogador da equipa do Académico de Viseu, com uma repetição agora ali estranha e esquisita.
1: No momento anterior, que não tem nada a ver.
3: Pois, eu não sei se é penalti.
0: Pois,
3: não, não é, eu não, não sei é, se é penalti.
0: Não é porque ele foi assinalado.
3: Mas ainda pode ir ao VAR, pode ir ao VAR.
0: Agora a jogada já. Lá bem.
1: Mas.
0: Amarelo para o Clóvis, assim.
1: Amarelo? É falta, ok. Amarelo?
0: Amarelo porque eu ainda não percebi. É que realmente isto, se fosse em zona ofensiva, em zona defensiva. Portanto, deixa-me lá ver. Eu não sei se isto ainda vai ao VAR. Na verdade,
3: eu creio que irá ao VAR.
0: Na verdade, já vi tanta coisa, mas. Enfim.
1: Deu pela substituição no Vitória.
0: No Vitória, não é? Vamos lá ver quem é que vai sair no Vitória.
3: Saiu já com o Povic, o ponta de lança, para entrar.
1: Nadói, parece-me, o ponta.
0: É o Nadói, na equipa do Vitória, e ainda o. Já vamos lá ver. Para já é a bola nas mãos do guardião. Já lá vamos então às substituições nas mãos do guardião da equipa do Académico Viseu. O Everton Ferreira da Silva a bater com o pé para o Robinho, a deixar agora para o 22 da equipa do Académico Viseu, que é o Mortimer, pé esquerdo na bola, a tentar colocar ali junto a André Clóvis, a não conseguir. Robinho a tentar ali meter a bola numa zona onde estão vários jogadores da equipa do Académico Viseu, mas depois quem ganha é a equipa liderada por Tiago Mardagari. Lá vai o Vitória, agora pelo lado direito tem ali espaço, ganha depois um jogador da equipa do Académico Viseu, pareceu-me ser o Mestanza a recuperar ali o esférico. É o Académico Viseu mais uma vez a tentar organizar no seu meio campo defensivo, porque tem alguma dificuldade em conseguir fazê-lo no meio campo ofensivo do adversário. Bola para o André Clóvis, está completamente sozinho, ganha depois ali o jogador da equipa do Vitória, ressalto para a equipa do Académico Viseu. Mortimer em posse, 22 da equipa do Académico Viseu, a deixar para Luís Silva. Luís Silva para António Correia, a bater para a frente de ataque. Está lá o jogador da equipa do Académico Viseu, mas parece-me fora de jogo, não é, André?
2: Estava fora de jogo e não se fez ao lance.
1: Exatamente, exatamente. Só estou aqui a confirmar as duas substituições, a saída do ponta de lança Arnel Jakovic, Jakupovic, aliás, para a entrada de 24 Nadói, ponta de lança aqui, troca direta, e João Nogueira, número 17, a entrar pelo número 7, Omar Camara, portanto aqui mais uma substituição aqui do Vitória. Para já é o Académico com a posse de bola, bom toque na frente. Olha o Académico no ataque, pode ser jogada perigosa, à altura de temporizar, procurar o espaço para o cruzamento. João Guilherme tentou picar a bola, mas é para canto.
0: Pontapé de canto para favorecer a equipa academista, lado esquerdo, da forma como está a atacar a equipa de Bruno Pinheiro. Zé, 79 minutos nesta partida e o Académico Viseu continua a parecer que está a jogar fora de casa.
2: Está muito difícil. Vitória a fazer uma excelente segunda parte, a encostar o Académico lá atrás, a criar várias situações de golo. O igual está a ser muito esforçado.
0: Muito bem, menos ou pouco mais ou pouco menos de 10 minutos para o final desta partida. Pontapé de canto já marcado por intermédio do Caramandio, depois esférico para a cabeça de Luís Silva.
2: Já não marca pontapé.
0: Ai não, porque já lá não está. Então era alguém parecido. Alguém que marcou do lado esquerdo do ataque do Académico Viseu o pontapé de canto, e depois Luís Silva de cabeça a tirar o esférico muito por cima, e agora amarelo, não sei para que é que foi. Foi para o António Correia.
1: O amarelo foi porque ele tirou a bola, mandou a bola para trás, e foi por isso que foi mostrado o amarelo, mais nada. Parece-me, vamos ver a repetição para perceber o que é que se passou. Aliás, foi para Mestanza,
0: Mestanza,
1: que viu amarelo. Vamos perceber se é aqui a entrada de amarelo.
0: Okay, agarrou, viu amarelo. Pois já está condicionado, ou fica condicionado. Jogador da equipa do Académico de Viseu tem que ter mais algum cuidado, mais alguma cautela. É Mestanza quem tenta ali mais uma vez chegar ali à bola. Depois vão lá os centrais da equipa do Vitória de Guimarães. E o Académico de Viseu agora em posse, pode levar perigo para intermédio. João Guilherme tem 28 da equipa do adversário. A equipa do Vitória continua ali o Académico de Viseu a pressionar. Cruzamento, bola, depois a ser logo imediatamente cortada pelo jogador da equipa do Vitória, agora a fazer ali
1: ótimo.
0: Uma verdadeira tolice o jogador do Vitória, e depois logo a seguir Messegan a fazer
2: outra tolice.
1: Não é? A tentar colocar a bola na frente, acabou por não conseguir criar perigo, e agora olha o Vitória a subir com tudo, a tentar responder, bola aparecendo na área, grande corte do Académico, grande corte, sai a jogar a equipa academista por Mestanza, parece-me, o com 70, ultrapassar com o adversário, acaba por perder a posse de bola, não há falta assinalada e portanto recupera o Vitória, vai virar o flanco neste momento.
0: Olha lá, vai o Vitória pelo lado direito, exatamente pelo lado direito, o flanco direito tem muito espaço. Tony Strata, entrada entre a grande área, olha o cruzamento. Não foi o cruzamento, foi um pontapé, bola muito por cima da baliza do guardião da equipa do Académico Viseu, tal de Everton, que vai ser provavelmente considerado o melhor da partida. E 1-1 nesta altura do encontro, minuto 82, é aí o Académico. E o Académico?
2: Exatamente, o Académico neste momento tentar assegurar pelo menos o empate.
0: Pois, lá vai o Vitória mais uma vez a tentar o ataque. Depois o Académico Viseu a não conseguir ficar em posse. Mas o que é isto? Bola para o Vitória, mais uma vez a tentar chegar junto da baliza de Everton. Tem ali vários jogadores da equipa do Académico Viseu, bola ao segundo poste. Olha o esférico onde dói, e Luís Silva a bater a bola para a frente. Ataca onde está o André Clóvis. André ali a lutar contra o mundo. Tem lá o Strada, mas a ficar em posse de bola. Depois Mestanza, olha ali para os companheiros a colocar bem Messegan, mas depois a não iluminar da melhor forma. Cuidado com o Messegan, já penso já tem amarelo.
1: Foi o
0: Mortimer. Segue a bola para a equipa do Vitória. Do lado direito. Pode ser o cruzamento. Pode sair o cruzamento. A bola a dar agora pela zona central. Ali é perigoso. Não deixem dali rematar porque é muito perigoso. Olha o Académico todo a defender.
1: É o primeiro corte, Rubinho. Ainda a bola para o Vitória. Mantém-se no ataque. Mantém a posse de bola constante aqui por parte do Vitória. Apesar de haver alguns toques que podiam ser dado faltas a favor de Vitória, como mantém a posse, mantém-se o ataque, atenção aqui, boa recuperação de João Guilherme a manter a posse de bola em zona perigosa.
0: Pontapé livre a pertencer à equipa do Académico, 84 minutos 6 para o final desta partida, um igual, e mais uma substituição na equipa do Vitória. Já vamos ver quem vai entrar na equipa do Vitória e quem vai sair na equipa de Tiago Margarido. Entra o Borevkovic, não é?
1: Borevkovic, Vítor, a entrar então número 21 nesta última mexida do Vitória. O Académico ainda tem algumas para fazer, era boa altura, mas para já mantém-se a posse do Académico, pressionado, liberta aqui para Rubinho, tem a opção de António Correia, opta por assegurar o lançamento da linha lateral.
0: Olha, Luís, queres ir aí alguns, já lá vamos então, se começares aí por ver aí alguns, algumas estatísticas para vermos quanto é que isto está em posse de bola e como é que está a decorrer o número de jogadas de perigo do Académico, o número jogadas de perigo da equipa do Vitória. Michelis agora a tirar a bola para canto.
3: É isto, tirando a posse de bola, está 5-0 para o Guimarães, para a Vitória Sport Clube, 22 remates contra 7 por parte dos academistas, 6 remates à baliza por parte de 2, enquanto nós marcámos um gol nesses 3 remates. Remates ao posto temos um bocado, 8 oportunidades de gol para o Vitória contra 3 do Académico, 18 cruzamentos contra 7. E 7 cantos contra 4, 3 livres contra 0 e 39 ataques contra 16. Claramente o Vitória Guimarães muito mais atacante. Temos aqui um Everton agora a apanhar a bola e vai tentar metê-la logo para a frente, mas aposto que o Clóvis não deve ter ninguém a apoiá-lo. Já está a equipa
0: lá
3: a subir.
0: Olha, muito bem, lá vai a equipa do Académico para a frente, agora para o intermédio de João Guilherme. Tem ali na frente o Mestanza, procura mais zonas mais, mais recuadas. Esférico a ser aqui balanceado na zona defensiva da equipa do Académico. António Correia mais uma vez, três homens da equipa do Vitória, depois Luís Silva vai lá tentar colocar o esférico em Robinho e depois ali o Mortimer a fazer uma maluquice e o Académico Viseu a beneficiar de qualquer coisa, não sei o que é amarelo,
1: amarelo para, Luís,
0: para
1: Silva.
0: Luís Silva, mais um livre perigoso, não é?
2: Pois o Luís Silva é o zero e viseiro neste tipo de lance, quando vê que não consegue chegar,
0: não tem perna,
2: depois acaba por criar algumas faltas e algumas muito perigosas para o Académico. É preciso ter algumas cautelas realmente, porque este tipo de faltas próximas da área são sempre bastante perigosas.
0: Exatamente. E 86 minutos, 4 para o final desta partida. Amarelo para Luís Silva, capitão da equipa do Académico de Viseu. É um livre perigoso, cerca de 20 e poucos metros da baliza do guardião Everton Ferreira da Silva. Está lá o Samu e também o outro jogador da equipa do Vitória para baterem o esférico. E bate, coração. Os jogadores do Académico Viseu centrais estão ali. E agora ali a ser empurrado o jogador da equipa do Académico. Remata a bola para as mãos do guardião da equipa do Académico Viseu. 1-1 aqui no estádio do Fontelo. Empata para a equipa do Académico Viseu. Esférico para o lado esquerdo onde está o Gustavo Costa. Ali a olhar para os companheiros, mas não tem mais uma vez linha de passe. Isto é inacreditável, porque desde o início da partida o Académico tem dificuldades em conseguir encontrar linhas de passe. É agora o guardião do Académico a deixar para Robinho a bater o esférico para a frente de ataque, onde aparece o Mortimer, tem depois o André Clóvis do outro lado vamos lá ver o que é que está a acontecer, porque para já é um amarelo para o jogador da equipa do Vitória. E agora vamos lá ver onde é que foi aquela falta, se foi dentro, se foi fora da área.
2: Não, fora da área, cara, muito fora da área, mas pronto, vamos ver que tipo de falta é que será, se basta um amarelo.
0: Pois, vamos lá ver ali o jogador
2: com estas serem um vermelho.
0: Vamos lá ver o que é que é uma entrada imprudente, mas vermelho também me parece que é um bocado exagerado. Um livre a favorecer a equipa academista. Estamos a cerca de 2 minutos do final desta partida. O Académico Viseu a tentar ainda estrabuchar neste encontro. Livre do lado direito, muito perto da grande área da equipa do Vitória, talvez menos de um metro.
1: Sim, isto é, ele já cai para dentro da área, portanto, aqui o problema é, como é muito de lado, um livre direto parece-me difícil, parece-me que aqui vão tentar cruzar. Agora, a questão que falamos sempre, cruzamento tem que ser tenso e tem que ser em direção à baliza, porque no meio da confusão, em direção à baliza, a bola pode entrar. Exato. E vamos ver, vimos ali, pareceu-me Messegan e o próprio Mortimer perto da bola, portanto vamos ver. Messegan tem um grande remate a longa distância, mas é Mortimer em direção contra a barreira, mas até só a segunda bola. Olha o Académico, bola muito bombeada para cima, para as mãos do guarda-redes.
0: Guardião da equipa do Vitória, Zeik, bater o Xérico já para a frente, está quando está lá o Nadói, deixar para o lado esquerdo, tem o Robinho pela frente, a bola a ir exatamente para o lado direito, ainda o Vitória a tentar chegar ao golo 2, mas o Académico Viseu a conseguir tirar o esférico de uma zona com perigo, perde depois a Mestanza a noção do esférico, bola para o Vitória, ganha ainda o jogador da equipa do Académico, o Messegan. Atenção, o Messegan já não tem amarelo.
1: Não, quem tem não. É Luís Silva e André Clóvis.
0: Pronto, muito bem, ali um pontapé livre a pertencer à equipa do Vitória, numa altura em que estamos aí a cerca de 30 segundos no final desta partida. 1-1 aqui no Fontelo.
2: Exatamente, mas conforme está a decorrer o jogo com o Guimarães por cima, com o Vitória de Guimarães por cima, ao Académico interessa para já não perder. Um ponto, se está cá, é melhor que zero.
0: Olhem, no Académico vai sair o Rubinho e vai entrar o Tomás Domingos, não é?
1: E
0: Tomás
1: sai,
0: Domingos.
1: Na equipa, Tomás Domingos, exatamente.
0: Na equipa do Académico Viseu, e vai sair, digo eu, o André Clóvis,
1: é? Exatamente.
0: E vai entrar o Maldini, não é?
1: Exatamente. Maldini. E atenção, atenção ao Académico, pode ser situação perigosa. Académico, posse de bola, atenção, espaço Maldini, tem que abrir espaço para o remate, aqui nada assinalado. A bola ainda fica no ar e fica na posse do Académico. Na frente, não há nada a assinalar, parece, mas sim senhor, há um fora de jogo.
0: Mas olha, Zé, mais uma vez a dualidade de critério ali, pareceu-me mais uma vez, ali não havia falta, mas o árbitro diz que não.
1: É lá, 40 minutos de tempo extra, agora é que vai ser.
0: Que será coisa quatro, fantástica, quatro. É 4, certamente.
1: Será, exatamente.
0: 4 minutos, aqui, indicação de 40, mas era mais uma parte, devem estar a gostar do jogo.
2: Mas de facto pareceu-me que era uma falta muito perigosa ali a favor do Académico na
0: mas ali não marca, ali não marca.
2: E não marca. Não marcar.
0: Não. Muito bem, 4 minutos então para o final desta partida, 1 minuto quase para já para lá do minuto 90, lançamento a pertencer à equipa do Vitória, já executado para o interior da área, Nedói, a bola quase entrou na baliza do Académico, não é? Olha aí agora, atenção, porque este Académico de Viseu pode ainda responder. Estamos com cerca de 91-20 desta partida e o Académico de Viseu tem ainda 3 minutos para poder eventualmente fazer alguma coisa no contexto deste jogo. A bola para o Académico poder ali chegar à baliza do guardião Zaik e o Vitória mais uma vez a tentar chegar ao ataque. Perde ali o esférico, o controle do esférico, o jogador da equipa do Vitória. Vai lá o Mortimer, tem 3-3 na equipa do Académico. Olha ali o Mortimer, mais uma vez, pode fazer perigoso o remate e a bola entrou, golo! Já está! Academia!

0: Marco André!
1: Mohamed Moudini, a nova contratação, 31 anos, marroquino, o veterano ponta de lança, Moudini a matar esta partida, o primeiro golo nesta temporada, 9 no total já na Liga. E a verdade é que começa a jogada primeiro com um grande passe para Mortimer, temporiza um corte incompleto, dá a bola novamente a Mortimer, tenta um remate, boa defesa na recarga, sem qualquer tipo de hipótese, Mohamed Boudini a matar por completo a partida.
2: Vamos lá
1: segundo.
2: Ver, olha o Zé, calma aí André, a matar por completo mais ou menos, para já marcando, André.
3: Sim, eu acho que não há dúvida nenhuma que é um golo perfeitamente lícito, ou seja, o Académico acaba por marcar o golo no momento certo, a terminar o jogo, portanto é agora aguentar os últimos segundos e são 3 pontos para o Académico, muito importante.
2: Olha, poderão, vou eu repetir aqui, poderão ser 3 pontos muito importantes para a equipa do Académico de Viseu, porque a partida ainda não terminou, ainda faltam segundos para o final desta partida e o árbitro ainda vai dar mais algum tempo de compensação, certamente, porque entretanto o jogo parou, é a bola para o Guimarães, para o Vitória de Guimarães, ainda a tentar bater a bola para a frente, ataque depois com a falta sobre o jogador da equipa do Académico e vai ver ali um cartão vermelho.
1: Vermelho direto. Para Ndoye.
2: Parece-me que é vermelho direto para Ndoye. Zé, diz-me lá da tua justiça.
3: Pois é, que dá a sensação é que ele, com o cotovelo, acertou na
2: face. Em dois jogadores. Na face. Olha, parece-me que foi em dois.
4: Confusão ali no banco.
1: Isto não é bonito. E agora,
2: os jogadores do Académico têm que saltar dali. Isso é que é fundamental.
1: E depois,
2: quem é que já tem o amarelo?
1: Mortimer levou agora um. Eu estava a dizer Luís Silva para afastar.
4: Vermelho
1: para já tem amarelo.
2: Vermelho para Tiago Margarido, é o que me parece. Uma fase final deste encontro estranha e esquisita. Eu não percebi nada daquilo que aconteceu, também estávamos a olhar para o outro lado, se calhar.
3: Exatamente, foi ali aquelas confusões habituais entre os bancos e os jogadores. O jogo, claro, para o Guimarães acaba por ser
2: Vitória de Guimarães,
3: um revés terrível, até porque eles fizeram toda a segunda parte em cima, queriam ganhar o jogo, tudo fizeram para ganhar.
2: Havia um indivíduo que já não sei como é que era o nome, mas tu lembras-te da Rábula, certamente, José, que era o não sei quem mata moscas ou qualquer coisa, que era com não sei quem, matava não sei quantos, ia fugindo em cima de um cavalo. Este aqui de uma só vez matou com dois jogadores. Como é que chama?
3: Foi o primeiro a saltar à bola e depois contra.
2: Era o Dom Caio, não era o Dom Caio? Era o Dom Caio, lembras-te do Dom Caio ou não te lembras do Caio? Eu caio, e todas as vezes que era o Dom Caio e que matava e que esfolava, não é? Este aqui foram logo dois do Académico e agora faltam, já passa inclusivamente do minuto 94, o árbitro deve estar muito perto de terminar com a partida, bola para a frente e terminou o jogo aqui no estádio do Fontelo. Académico de Viseu vence a equipa do Vitória de Guimarães por 2-1 num jogo em que o Académico de Viseu parecia aquelas equipas, agora vou ter que dizer isto, parecia aquelas equipas italianas, não é? Estão cá atrás e depois são letais. Foi duas vezes à baliza, marcou 2 gols.
3: Eu dizia muita vez que nem sempre quando se ganha está tudo bem, nem sempre quando se perde está tudo mal. E o Académico tem de facto de fazer uma grande reflexão relativamente ao jogo que fez hoje. Há os 3 pontos, e os 3 pontos são excelentes, é do melhor que pode haver para a caminhada do Académico, mas é muito importante fazer uma reflexão para poder ter melhores desempenhos. Isto acaba por ganhar o jogo. Também tem o fator sorte, é verdade que isto também faz parte do jogo, mas também é importante que o Académico consiga melhores desempenhos, porque jogando bem está sempre muito mais perto de vencer do que jogando mal. E neste caso o Académico acaba por ter muita sorte neste jogo. Uma palavra de facto para o Vitória de Guimarães, que me pareceu uma das boas equipas deste campeonato, seguramente que irá mais lá para cima e que fará um bom campeonato, e mostrou hoje no Fontelo que não é uma equipa qualquer, é uma equipa para estar logo a seguir aos três grandes e ao próprio Braga, uma equipa para estar ali nos primeiros lugares.
2: Muito bem, comentário José Chaves, deste Académico Viseu, que acabou por vencer esta partida por 2-0, golos marcados... Duas bolas a uma, golos marcados para o Académico de Viseu por intermédio do Goi e depois por Mohamed Boldini. Já no minuto 92, o Goi foi ao minuto 53, o minuto 66 foi o minuto do gol da equipa do Vitória. Já lá vamos então também às estatísticas de André, para já num Académico Viseu que venceu, não sei se te convenceu, mas que venceu a partida e que faz 8 pontos.
0: É aquela expressão que o resultado é melhor do que a exibição, acaba por ser uma vitória importante contra um adversário do mais difícil que há nesta primeira divisão do futebol português, mas a verdade é que o Académico soube sofrer e tem é uma equipa que tem sofrido bastante, tem sido jogos muito difíceis, já a vitória anterior contra o Gil Vicente também teve esse tom, mas a verdade é que conseguiu sofrer e acreditar até ao fim, e depois, interessante aqui, Mohamed Boldini então a aproveitar um bom trabalho de Mortimer, e então acaba aqui por ser, e Boldini um pormenor, um gol, um remate, um gol ganho, um remate enquadrado, eficácia máxima, entrou para resolver e resolveu bem. Jogo importante, mas é um jogo de reflexão para o Académico, porque em termos daquilo que foi o jogo geral, não foi perfeito, longe disso até.
2: Olha, e agora em termos estatísticos, deixa-me dizer-te, isto é este mesmo estatística, não sou eu que estou a inventar, é o Académico Viseu tem o dobro dos pontos da equipa do Vitória de Guimarães, porque tem 8 pontos e a equipa do Vitória tem 4. Vamos então, por falar em estatísticas, às estatísticas finais do jogo, Luís.
4: É, umas estatísticas que basicamente vão contra o fluxo do jogo, se virmos o resultado, porque a posse de bola mais ou menos equilibrada, mas 24 remates por parte da equipa guimaranense para 10 por parte da equipa academista, 7 remates à baliza por parte do Vitória Sport Clube contra 4 dos vizienses, um autoposto, 8 grandes oportunidades contra 5 do Académico, e basicamente em termos de ataque foram sempre superiores em quase todo o jogo em relação ao Académico. O Académico, que a partir do momento em que marca o primeiro golo, estaciona o Boeing 777 no terminal Everton, e que a partir do momento em que o Vitória Sport Clube arranja ali um buraquinho para meter, para chutar, acaba para marcar golo, e depois entrou o Boldini, que literalmente no primeiro toque na bola, o caça Boldini, tivemos que alterar o terminal Boldini, que o F16 acaba por meter a bola lá dentro, porque foi meio que uma carambola, depois do remate do Mortimer acaba por ser defendido pelo Zic, e que acaba por... milagrosamente aparecer as bolas nos pés do Boldini, que atira a bola lá para dentro, dando os 3 pontos. É como o André estava a dizer, o resultado é melhor do que a exibição, e claramente temos muito, muito que evoluir, porque aquela primeira parte, e também agora esta segunda, que eu até arrisco a dizer que esta segunda parte foi pior que a primeira em termos de exibição, porque já que a primeira estávamos ali a sofrer, nós ali na segunda não sabíamos onde é que andávamos. Nós podíamos estar no campo, não sabíamos onde é que era o Fontelo, onde é que estávamos para o banho, não sabíamos basicamente nada. Estávamos ali meio que perdidos a certa altura, mas pronto, conseguimos os 3 pontos em casa neste jogo super importante. E pronto, põe uma estrela da Amadora no próximo dia 20.
2: Olha, muito bem, falar em estrelas, Boldini foi, digo eu, a estrela da companhia, Fórmula 1, o carro que vai na pole position, ou que foi na pole position do Académico Viseu, a marcar o golo certo, na altura certa, no momento certo, no ponto certo, até os pavões conseguiram gritar golo. Portanto, 2-1 para a equipa do Académico Viseu. André, para terminarmos, vamos lá saber quantas pessoas é que estiveram, quantos espectadores estiveram no estádio do Fontelo, e depois vamos terminar esta nossa reportagem, é claro.
0: Exatamente, então no Fontelo estiveram 5.216 adeptos a assistir a esta vitória importante, e o Académico então volta a jogo então para a jornada número 7, frente ao Estrela da Amadora. Esse jogo então marcado para dia 20, ainda penso que ainda não tenho a hora, Amadora, mas vai ser então no estádio do Estrela da Amadora e portanto vai ser às 20h30 exatamente, mas é um jogo de extrema importância, importância para o Académico contra uma equipa que vai jogar ali um pouco na mesma região da tabela na luta por se manter na primeira divisão.
2: Olha, deixa-me só então terminar isto para ser eu términos desta partida. Deixa-me lá dizer-te que o Académico Viseu está então com 8 pontos na 7ª posição e se lhe fossem adicionados os 3 pontos que lhe foram subtraídos em outras jornadas deste campeonato, o Académico Viseu estaria nesta altura 12 pontos, o que queria dizer que estaria na 4ª posição, José.
3: Sim, sem dúvida nenhuma. Não esquecer que o que aconteceu em duas jornadas, em que uma delas estava a vencer e um penalti que nós ainda hoje consideramos que não era motivo para se marcar grande penalidade, fez empatar o jogo e depois o jogo também em casa com Santa Clara, que também perde por 1-0, um golo também penalti, um penalti muito duvidoso. Estes 3 pontos colocaria até um Académico numa situação muito privilegiada, mas os 8 pontos já são excelentes para quem esteve muitos anos afastado da Primeira Liga. Começar a Primeira Liga e ter já 8 pontos é muito bom, porque isto moraliza muito. Moraliza não apenas a equipa, os jogadores, todo o staff, todos os que estão ali à volta da equipa, mas moraliza também toda uma região. É que não esquecemos que o Académico não é apenas de Viseu, o Académico é de toda esta região, uma região inteira, uma região deste interior de Portugal, que muitas vezes é esquecido, e o Académico representa muito destas pessoas.
2: Muito bem, esquecido e ostracizado o Académico de Viseu. José, eu se te perguntasse quem falhou e o melhor em campo, tu respondias, não?
3: Eu diria que era mais uma vez o guarda-redes do Académico.
2: Não é? Olha, eu não sei quem foi o nomeado, depois foi o Boldini, o melhor em campo. Foi o Fórmula 1, então. Qualquer coisa, não há uma marca qualquer, Ini, há qualquer coisa, Martini. Ah, era Martini, que era
4: a pintura, não é? Martini.
2: Era a pintura Martini, exatamente, não é? Pronto, ok, pronto. Muito bem, então vamos terminar esta partida, porque já estamos certamente todos satisfeitíssimos com esta vitória da equipa do Académico Viseu. Mais uma vitória do interior. Ostracizado e o que mais?
3: Esquecido. Ostracizado no...
2: Não é?
3: Isso é muito violento. Não é muita vitimização. Eu também não gosto da gente.
2: Ostracizado não, esquecido certamente. Vamos então voltar no próximo jogo com a formação, com o Académico de Viseu, a defrontar a equipa do Estrela da Amadora na Amadora. Portanto, até para a semana. Despedem-se o José Alberto Ribeiro, o André Monteiro, o José Chaves e também o Luís Anselmo. Vamos, e o Carlos Manuel Costa, é claro, vamos para o estúdio e voltamos no próximo fim de semana. Até lá.
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1: Ora, estamos nós para fecharmos mais uma hora de emissão na Estação Diária. Tudo aposto para que logo a seguir ao sinal horário possam ter acesso à informação. Comerciais pelo meio e logo a seguir, mais uma hora em 96.80.
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1: 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São estas algumas das notícias que vamos destacar no início do dia do Diário da Estação. O Académico de Viseu recebe este sábado Vitória de Guimarães na 6ª jornada da Primeira Liga às 20h30 no Estádio do Fontelo. A Câmara de Nelas apresentou o Plano de Mobilidade Urbana Sustentável, dando a conhecer à comunidade as principais estratégias e propostas previstas para melhorar a mobilidade no concelho. A GNR inicia hoje a campanha Escola Segura 2026-2027, que acompanha o regresso às aulas em mais de 4.400 estabelecimentos de ensino em todo o país. A SER de Tondela vai levar os seus espetáculos a Macau e à Guiné-Bissau no âmbito das comemorações dos 50 anos da Associação. Agora é só ficarem atentos ao desenvolvimento destes e outros temas no Diário da Estação.
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1: 11 horas.
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6: O Palácio de Gelo Shopping em Viseu promove pelo 8º ano consecutivo a Feira do Emprego. Este ano vai decorrer a 26 e 27 de setembro. Iniciativa junto a empresas e entidades públicas com ofertas de trabalho e informação sobre oportunidades de formação e qualificação. Entre os participantes vão estar o Grupo Visabeira, Palácio de Gelo, Fábrica dos Óculos, Destaque, Remax, Gigi Grupo, a Fresenius Scabia, a Randstad e a Associação Ademastor. Estarão também presentes a Universidade Politécnica de Viseu, a Profissional Mariana Seixas, o Instituto de Emprego e Formação Profissional, a Associação Empresarial da Região de Viseu, do Regimento de Infantaria 14, PSP e GNR. A Feira de Emprego do Palácio de Gelo vai acontecer no piso zero, entre as 10 da manhã e as 9 da noite, dias 26 e 27 de setembro. É dirigida a quem procura emprego ou pretende mudar de carreira e melhorar as suas qualificações profissionais. A Câmara de Nelas apresentou o Plano de Mobilidade Urbana Sustentável, dando a conhecer à comunidade as principais estratégias e propostas que estão previstas para melhorar a mobilidade no concelho. O plano, desenvolvido em 3 fases, contempla soluções para promover transportes mais eficientes, criar vias mais seguras e garantir melhores condições de acessibilidade. A apresentação contou também com um momento de participação pública, permitindo aos municípios apresentar sugestões e preocupações relacionadas com os desafios de mobilidade no território. O presidente da Câmara de Nelas, Joaquim Amaral, salientou a importância da participação dos cidadãos na definição das soluções. O processo segue agora com a análise e integração dos contributos que foram recolhidos. As obras sociais de Viseu aderiram à Aliança pela Prevenção, reforçando o compromisso com a proteção das crianças e a promoção de ambientes seguros e livres de violência. A iniciativa envolve organizações de diferentes setores na prevenção da violência contra crianças, através da promoção dos seus direitos, identificação precoce de situações de risco, capacitação de profissionais e apoio às famílias. A adesão ganha relevância pelo trabalho da instituição na creche, pré-escolar e acolhimento familiar de crianças e jovens através do projeto Viseu Afetos. As obras sociais de Viseu defendem uma responsabilidade partilhada entre instituições, famílias, profissionais, comunidades e entidades públicas, considerando a prevenção essencial para garantir o bem-estar e a segurança das crianças. O Teatro Viriato em Viseu vai estrear a 30 de outubro o espetáculo Quimera, da Companhia Caótica. A criação, com a encenação de Carolina Bergeron, recorre ao Teatro de Sombras e à projeção de vídeo. A peça esteve em residência artística no Teatro Viriato nas últimas temporadas. Até dezembro, a programação do teatro inclui 25 atividades, entre coproduções, produções próprias e residências artísticas. Destaque na programação para Este Mundo, a 13 de novembro, 24 horas do Museu do Falso, nos dias 25 e 26, e para Tempo, que vai encerrar a temporada, a 19 de dezembro, cruzando dança, ilusionismo e música. 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
12: Previsão do estado do tempo para as próximas 24 horas.
13: O Instituto Português do Mar e da Atmosfera está a prever para o distrito de Viseu tempo quente, com céu pouco nublado ao limpo e com o vento a soprar fraco a moderado, sendo por vezes forte nas terras altas do norte e centro. O IPMA está também a prever uma pequena subida das temperaturas, com o mercúrio dos termómetros a chegar aos 30 graus de máxima e a mínima a registar durante a noite valores perto dos 15 graus no distrito de Viseu.
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3: Sigma, a dupla britânica formada pelos dois DJs Cameron e Joy. Já em tempo de universidade, esta dupla trabalhou em lojas de discos e promoção de eventos para fazerem face às despesas de estudante. Mas concluídos os estudos e lançados vários remixes, esta dupla fez de Sigma o seu projeto musical.
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0: Destaque na BBC Radio com If I Could Change Your Mind. John Martin está sempre em ação pelo mundo com várias atuações pelos mais diferentes e importantes palcos da música.
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2: Maroon 5 é uma banda americana que se deu a conhecer no mundo em 1994. Tudo começou na conhecida cidade dos Anjos, Los Angeles. O vocalista Adam Levine, estudante do liceu com apenas 17 anos, juntou-se a mais 4 amigos, dando assim origem ao projeto Paris Flowers, que mais tarde iria se tornar no grupo de sucesso Maroon 5. 21 anos depois, o sucesso da banda continua intemporal. Milhões de cópias vendidas, dezenas de prémios e um número bíblico de seguidores que fazem dos Maroon 5 uma das bandas pop rock de maior êxito mundial.
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0: 19:22. Rui Moreira.
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1: 19:22. 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

0: Lopes Morango, número 14.
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0: Uma hora.
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2: 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Uma hora, avançamos para o Diário da Estação, na Estação Diária.
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4: O Palácio de João Shopping em Viseu promove pelo 8º ano consecutivo a Feira do Emprego. Este ano vai decorrer a 26 e 27 de setembro. A iniciativa junta empresas e entidades públicas com ofertas de trabalho e informação sobre oportunidades de formação e qualificação. Entre os participantes vão estar o grupo Visabeira, Palácio de Gelo, Fábrica dos Óculos, Destaque, Remax, Gigi Group, a Fresenius Cabi, Randstad e a Associação Ademastor. Estarão também presentes a Universidade Politécnica de Viseu, a Profissional Mariana Seixas, o Instituto de Emprego e Formação Profissional, a Associação Empresarial da Região de Viseu, o Regimento de Infantaria 14, PSP e GNR. A Feira de Emprego do Palácio de Gelo vai acontecer no piso zero, entre as 10 da manhã e as 9 da noite, dias 26 e 27 de setembro. É dirigida a quem procura emprego ou pretende mudar de carreira e melhorar as suas qualificações profissionais. A Câmara de Nelas apresentou o Plano de Mobilidade Urbana Sustentável, dando a conhecer à comunidade as principais estratégias e propostas que estão previstas para melhorar a mobilidade no concelho. O plano, desenvolvido em três fases, contempla soluções para promover transportes mais eficientes, criar vias mais seguras e garantir melhores condições de acessibilidade. A apresentação contou também com um momento de participação pública, permitindo aos municípios apresentar sugestões e preocupações relacionadas com os desafios de mobilidade no território. O presidente da Câmara de Nelas, Joaquim Amaral, salientou a importância da participação dos cidadãos na definição das soluções. O processo segue agora com a análise e integração dos contributos que foram recolhidos. As obras sociais de Viseu aderiram à Aliança pela Prevenção, reforçando o compromisso com a proteção das crianças e a promoção de ambientes.